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1: Neste final de semana, agentes do Detran apreenderam um Ford Ka vermelho com placa clonada na PA-124 em Salinópolis. O veículo acumulava mais de 200 registros, fato identificado pelo sistema Sentinela. O condutor abordado disse ter comprado o carro de outra pessoa e desconhecer a fraude. Segundo o Detran, a tecnologia ajuda a combater crimes e evita multas indevidas ao dono original. O caso segue sob apuração. Como parte da programação do 5º Seminário Paraense de Enfermagem na Saúde da Mulher, que ocorre nos dias 2 e 3 de julho em Santarém, o Conselho Regional de Enfermagem realiza a ação Corém em Ação na Saúde da Mulher, Acesso, Escolha e Mais Cuidado, oferecendo educação em saúde sobre planejamento reprodutivo e sexual e inserção de implantes contraceptivos subdérmicos. A iniciativa busca ampliar o acesso das mulheres a métodos contraceptivos de longa duração e fortalecer

a autonomia reprodutiva. 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

0: 9h51.
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2: O Ministério das Cidades, a FADESP, a UFPA, a Associação Cultural Amazônica Boi Marronzinho e o Chalé da Paz realizaram neste final de semana a abertura Mostra Ecocultural Tucunduba Verde e Resiliente, com os resultados dos trabalhos desenvolvidos nos últimos 6 meses, com a utilização da política pública de soluções baseadas na natureza. Foram sistematizados 35 pontos sensíveis para o alagamento, degradação ambiental e calor extremo, além de realizar plantio de árvores para garantir mais sustentabilidade climática no território em 4 praças. Representantes do Ministério da Saúde e da Secretaria de Estado de Saúde Pública realizaram neste final de semana uma visita técnica ao Hospital Ofir Loyola, onde acompanharam o mutirão de cirurgias oncológicas e vistoriaram as obras da unidade de assistência imediata e da nova sala de tomografia, ambas com previsão de entrega ainda neste mês. 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

0: 10 e 13.
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2: Mulher agredida pelo marido. Essa agressão aconteceu na Folha 22, quadra 4, lote 266. A dona de casa contou à equipe da Polícia Militar, à frente, o Fernando Souza Cantuário, que o marido dela, o Carlos Leilson Coelho da Silva, teria dado vários socos no rosto dela, chutes e safanões. As agressões aconteceram dentro da casa da mãe dela, situada na invasão do bairro Amapá. Ao final, ele foi preso e, onde foi apresentado ao delegado plantonista, Dr. José Lênio Ferreira Duarte. Acabou que o Carlos Leilson Coelho da Silva foi autuado com base na Lei Maria da Penha. Uma guarnição comandada pelo policial militar Giovanni Lucena de Moraes atendeu a uma ocorrência neste final de semana em Marabá, à altura do residencial Magalhães. Os militares verificaram que um cidadão, Marcelo da Silva Oliveira, teria agredido a esposa dele. A dona de casa relatou aos militares. A dona de casa relatou aos

autuado com base na Lei Maria da Penha. 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

0: 10h33.
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2: Uma cidadã residente na Folha 1, quadra 13, Nova Marabá, comunicou à Polícia Militar que havia sido vítima de agressão por parte do companheiro dela, o Carlito Silva Viana, e que este cidadão teria diversas armas de fogo. De fato é que a Polícia Militar investigou e diligenciou até que apreendeu pelo menos duas armas de fabricação caseira, três cartuchos calibre 36, um frasco contendo pólvora, 100 unidades de chumbo e 16 espoletas. Ele segue preso à disposição da Justiça, já que o delegado José Lênio Ferreira Duarte o autuou por porte ilegal de arma de fogo e crimes de violência doméstica. A Guarda Municipal, por meio do agente Rogério da Silva, atendeu a uma ocorrência neste final de semana, à altura da orla do Rio Tocantins, onde acontece o festejo junino. O cidadão em questão, Paulo Bonfim de Lima Filho, chegou naquele ambiente e proferiu diversos palavrões à ex-esposa dele e, não satisfeito, e passou a destruir uma barraca de festejo junino, onde a cidadã trabalhava. O final dessa história é que o cidadão foi preso às margens do rio Itacaiunas, na Rua da Taboquinha, e conduzido até a Delegacia de Atendimento à Mulher, onde terminou o dia sendo autuado com base na Lei Maria da Penha. 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

0: Aí o Márcio viu, hein, Jorge? Subiu. Estão dizendo que tá 15 pés. Terral. E olha essa praia, que beleza.
1: Que beleza, que sereia maravilhosa.

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0: 10h53.
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2: A Polícia Militar atendeu a uma ocorrência no bairro Nossa Senhora Aparecida, localizada na rua 27. Os militares verificaram que houve uma confusão envolvendo o Alanderlon de Brito, um outro indivíduo de prenome Carlos e um terceiro de prenome Irisney, que seria irmão de Carlos. O Alan, depois de brigar com o Carlos, saiu e, logo em seguida, foi alvejado com um projetil. E esse tiro teria sido disparado pelo Irisney, irmão de Carlos. O caso foi apresentado ao delegado plantonista Dr. Lucas Assis Nunes, que ficou de abrir inquérito policial para apurar melhor as circunstâncias dessa tentativa de homicídio. Uma guarnição comandada pelo policial militar Luciberg José de Paiva atendeu a uma ocorrência neste final de semana em Marabá, à altura da rua Nossa Senhora Aparecida, no bairro Liberdade, onde os militares verificaram por meio de denúncia de uma cidadã, dando conta que o ex-companheiro dela, o Enderson dos Santos Lima, a agrediu fisicamente, além de tecer vários comentários pejorativos e xingamentos diversos. Por conta dessa situação, o Enderson dos Santos Lima foi preso e apresentado na Delegacia de Atendimento à Mulher diante da delegada Aline Cristi Fernandes Araújo e acabou sendo autuado com base na Lei Maria da Penha. 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

0: 11:13.
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2: Uma guarnição comandada pelo policial Gesiel Oliveira Paiva atendeu a uma ocorrência neste final de semana em Marabá, à altura da Rua Espírito Santo, quadra 164, lote 16, bairro Belo Horizonte. A polícia militar identificou uma cidadã que disse ter sido vítima de agressões por parte do Solimar paraense Ramos de Souza. A mulher relatou aos militares que sofreu socos e pontapés, ameaças de morte, puxão de orelha, toda sorte de agressões. Por conta dessa situação, os policiais militares prenderam, portanto, Solimar paraense Ramos de Souza e o conduziu à Delegacia de Atendimento à Mulher, onde ele foi apresentado à delegada Alana Cristi Fernandes Araújo e terminou sendo autuado com base na Lei Maria da Penha. A Polícia Civil de Marabá apura a morte do cidadão Luiz Fernando Moura dos Santos. Ele foi localizado neste final de semana na casa dele. Ele foi localizado neste final de semana

Ernesto de Barros. 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

0: Meia-noite 16.
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2: Belém ganhou no último sábado, dia 20, um novo marco histórico e religioso com a inauguração do Memorial dos Missionários Daniel Berg e Gunnar Wring na escadinha do Cais do Porto. A cerimônia integrou as comemorações alusivas aos 115 anos da Assembleia de Deus e reuniu cerca de 1.500 pessoas, entre fiéis, autoridades e lideranças da Assembleia de Deus, no local onde os missionários suecos desembarcaram em 1910 e deram origem ao maior movimento pentecostal do Brasil. O prefeito de Belém, Igor Normando, elevou o tom contra o grupo político que comandou a Nanideua durante o encontro político no rancho, no Jurunas, na noite da última segunda-feira, dia 15. Sem citar o ex-prefeito pelo nome, acusou Daniel Santos de ingratidão e deslealdade. Igor Normando também mirou a gestão de Ananindeua, ao afirmar que entre 20% e 30% dos pacientes atendidos no pronto-socorro da 14 de março vêm do município vizinho, sem receber compensação. E ainda ajuda a custear o geladão, ônibus com ar-condicionado que circula na região metropolitana. 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

0: Meia-noite e 35.
1: Tá bom, minha namorada, vai. 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

0: meia-noite e 44.
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2: O prefeito de Belém, Igor Normando, acusou a gestão de Hernani Deua de investir em maquiagem e praças, enquanto faltariam saúde de qualidade e participação financeira nos serviços compartilhados. Eu não costumo fazer política falando mal dos outros, mas uma coisa que aprendi com meu pai é ser grato e leal. E gente ingrata e desleal, a gente tem que passar por cima como um trator, declarou Igor Normando. A Secretaria de Estado da Fazenda apreendeu na última sexta-feira 8.580 caixas de cervejas, 48 toneladas de soja e 456 caixas com tubos e conexões de PVC em 3 fiscalizações no Pará. As cargas somavam R$ 540.800. Em São Geraldo do Araguaia, a cerveja foi retida porque a empresa destinatária estava com inscrição estadual suspensa. Em Cachoeira do Piriá, no Nordeste paraense, divisa com o Maranhão, a soja seguia a rota diferente da indicada na nota fiscal e sem conhecimento de frete. Já as peças de PVC apresentavam pendências cadastrais e falta de recolhimento antecipado do ICMS. Os termos de apreensão totalizaram aproximadamente R$ 126.000. 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
1: Meia-noite e 54.

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2: O trio, que está sendo perseguido pela polícia através de uma denúncia anônima, causa...

0: uma hora.
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0: 1:15.
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2: Neste final de semana, agentes do Detran apreenderam um Ford Ka vermelho com placa clonada na PA-124 em Salinópolis. O veículo acumulava mais de 200 registros, fato identificado pelo sistema Sentinela. O condutor abordado disse ter comprado o carro de outra pessoa e desconhecer a fraude. Segundo o Detran, a tecnologia ajuda a combater crimes e evita multas indevidas ao dono original. O caso segue sob apuração. Como parte da programação do 5º Seminário Paraense de Enfermagem na Saúde da Mulher, que ocorre nos dias 2 e 3 de julho,

utilizar métodos contraceptivos de longa duração e fortalecer a autonomia reprodutiva. 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

0: 1h43.
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2: O Ministério das Cidades, a FADESP, a UFPA, a Associação Cultural Amazônica Boi Marronzinho e o Chalé da Paz realizaram neste final de semana a abertura Mostra Ecocultural Tucunduba Verde e Resiliente, com os resultados dos trabalhos desenvolvidos nos últimos 6 meses, com a utilização da política pública de soluções baseadas na natureza. Foram sistematizados 35 pontos sensíveis para o alagamento, degradação ambiental e calor extremo, além de realizar plantio de árvores para garantir mais sustentabilidade climática no território em 4 praças. Representantes do Ministério da Saúde e da Secretaria de Estado de Saúde Pública realizaram neste final de semana uma visita técnica ao Hospital Ofir Loyola, onde acompanharam o mutirão de cirurgias oncológicas e vistoriaram as obras da unidade de assistência imediata e da nova sala de tomografia, ambas com previsão de entrega ainda neste mês. 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

0: duas horas.
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0: 2:12.
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2: Mulher agredida pelo marido. Essa agressão aconteceu na Folha 22, quadra 4, lote 266. A dona de casa contou à equipe da Polícia Militar, à frente, o Fernando Souza Cantuário, que o marido dela, o Carlos Leilson Coelho da Silva, teria dado vários socos no rosto dela, chutes e safanões. As agressões aconteceram dentro da casa da mãe dela, situada na invasão do bairro Amapá. Ao final, ele foi preso e, onde foi apresentado ao delegado plantonista, Dr. José Lênio Ferreira Duarte. Acabou que o Carlos Leilson Coelho da Silva foi autuado com base na Lei Maria da Penha. Uma guarnição comandada pelo policial militar Giovanni Lucena de Moraes atendeu a uma ocorrência neste final de semana em Marabá, à altura do residencial Magalhães. Os militares verificaram que um cidadão, Marcelo da Silva Oliveira, teria agredido a esposa dele. A dona de casa relatou aos militares sucessivas agressões e no exato momento em que os militares conversavam com as partes, o Marcelo da Silva Oliveira arremessou um pedaço de concreto na direção da cidadã. Por conta dessa situação flagrancial, os militares prenderam, portanto, Marcelo da Silva Oliveira. Ele foi apresentado ao delegado plantonista, Dr. José Lênio Ferreira Duarte, e terminou o dia sendo autuado com base na Lei Maria da Penha. 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

2h14.

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2: 2:29.

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2h33. 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

0: 12h40.
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2: Uma cidadã residente na Folha 1, quadra 13, Nova Marabá, comunicou à Polícia Militar que havia sido vítima de agressão por parte do companheiro dela, o Carlito Silva Viana, e que este cidadão teria diversas armas de fogo. De fato é que a Polícia Militar investigou e diligenciou até que apreendeu pelo menos duas armas de fabricação caseira, 3 cartuchos calibre 36, um frasco contendo pólvora, 100 unidades de chumbo e 16 espoletas. Ele segue preso à disposição da justiça, já que o delegado José Lênio Ferreira Duarte o autuou por porte ilegal de arma de fogo e crimes de violência doméstica. A Guarda Municipal, por meio do agente Rogério da Silva, atendeu a uma ocorrência neste final de semana, à altura da Orla do Rio Tocantins, onde acontece o festejo junino. O cidadão em questão, Paulo Bonfim de Lima Filho, chegou naquele ambiente e proferiu diversos palavrões à ex-esposa dele e, não satisfeito, e passou a destruir uma barraca de festejo junino, onde a cidadã trabalhava. O final dessa história é que o cidadão foi preso às margens do rio Itacaiunas, na Rua da Taboquinha, e conduzido até a Delegacia de Atendimento à Mulher, onde terminou o dia sendo autuado com base na Lei Maria da Penha. 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

0: 3 horas.
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0: 3 e 12.
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2: A Polícia Militar atendeu a uma ocorrência no bairro Nossa Senhora Aparecida, localizada na rua 27. Os militares verificaram que houve uma confusão envolvendo o Alanderlon de Brito, um outro indivíduo de prenome Carlos e um terceiro de prenome Irisney, que seria irmão de Carlos. O Alan, depois de brigar com o Carlos, saiu e, logo em seguida, foi alvejado com um projetil. E esse tiro teria sido disparado pelo Irisney, irmão de Carlos. O caso foi apresentado ao delegado plantonista Dr. Lucas Assis Nunes, que ficou de abrir inquérito policial para apurar melhor as circunstâncias dessa tentativa de homicídio. Uma guarnição comandada pelo policial militar Luciberg José de Paiva atendeu a uma ocorrência neste final de semana em Marabá, à altura da rua Nossa Senhora Aparecida, no bairro Liberdade, onde os militares verificaram por meio de denúncia de uma cidadã, dando conta que o ex-companheiro dela, o Enderson dos Santos Lima, a agrediu fisicamente, além de tecer vários comentários pejorativos e xingamentos diversos. Por conta dessa situação, o Enderson dos Santos Lima foi preso e apresentado na Delegacia de Atendimento à Mulher diante da delegada Aline Cristi Fernandes Araújo e acabou sendo autuado com base na Lei Maria da Penha. 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

0: 3:29.
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0: 3h46.
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2: Belém ganhou no último sábado, dia 20, um novo marco histórico e religioso com a inauguração do Memorial dos Missionários Daniel Berg e Gunnar Wringer na escadinha do Cais do Porto. A cerimônia integrou as comemorações alusivas aos 115 anos da Assembleia de Deus e reuniu cerca de 1.500 pessoas, entre fiéis, autoridades e lideranças da Assembleia de Deus, no local onde os missionários suecos desembarcaram em 1910 e deram origem ao maior movimento pentecostal do Brasil. O prefeito de Belém, Igor Normando, elevou o tom contra o grupo político que comandou a Nanideua durante o encontro político no rancho, no Jurunas, na noite da última segunda-feira, dia 15. Sem citar o ex-prefeito pelo nome, acusou Daniel Santos de ingratidão e deslealdade. Igor Normando também mirou a gestão de Ananindeua, ao afirmar que entre 20% e 30% dos pacientes atendidos no pronto-socorro da 14 de março vêm do município vizinho sem receber compensação e ainda ajuda a custear o Geladão, ônibus com ar-condicionado que circula na região metropolitana. 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

0: 3,59.
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0: 4 e 13.
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2: Uma guarnição comandada pelo policial Gesiel Oliveira Paiva atendeu a uma ocorrência neste final de semana em Marabá, à altura da Rua Espírito Santo, quadra 164, lote 16, bairro Belo Horizonte. A polícia militar identificou uma cidadã que disse ter sido vítima de agressões por parte do Solimar paraense Ramos de Souza. A mulher relatou aos militares que sofreu socos e pontapés, ameaças de morte, puxão de orelha, toda sorte de agressões. Por conta dessa situação, os policiais militares prenderam, portanto, Solimar paraense Ramos de Souza e o conduziu à Delegacia de Atendimento à Mulher, onde ele foi apresentado à delegada Alana Cristi Fernandes Araújo e terminou sendo autuado com base na Lei Maria da Penha. A Polícia Civil de Marabá apura a morte do cidadão Luiz Fernando Moura dos Santos. Ele foi localizado neste final de semana na casa dele, na Folha 6, quadra 54, lote 36, com um tiro na cabeça. A Polícia Civil fez os devidos levantamentos de praxe e abriu um inquérito policial para verificar o que de fato aconteceu. Se porventura um tiro acidental ou uma outra situação de outra natureza. O fato é que a polícia segue investigando. Esse caso está sob os auspícios do delegado Luiz Otávio Ernesto de Barros. 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

0: 4:30.
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Abraço meus amigos vaqueiros aí, vocês que fazem a festa acontecer. Bora Igaragão, meu grande irmão, Akira, nosso treinador, bora Delvani, Pedro Limão.

0: 4h45.
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2: Uma guarnição comandada pelo policial militar Agilmar do Nascimento Dias prendeu e apresentou na seccional urbana da Nova Marabá Elson Alves de Almeida. Os militares perceberam quando ele estava transitando à altura da rua do aeroporto com uma caixa de som. Os militares, portanto, fizeram a abordagem e verificaram que o Elson Alves de Almeida também portava uma faca na cintura. Por conta dessas duas situações, ele acabou sendo conduzido à seccional urbana da Nova Marabá e apresentado ao delegado Lucas Assis Nunes. Ele foi autuado por porte ilegal de arma branca. Quanto à caixa de som, a Polícia Civil ficou de abrir um inquérito policial para ver e verificar a origem deste equipamento. A Polícia Militar prendeu e apresentou na seccional urbana da Nova Marabá o Diego dos Santos Tavares. Com ele, os militares apreenderam 68 gramas de entorpecentes e mais R$ 117. A equipe do Tático fazendo rondas à altura da Rua das Mangueiras, na Nova Marabá, percebeu a presença do Diego Tavares, que já é conhecido da polícia. Ele tentou se livrar de uma bolsa preta e dentro dessa bolsa havia droga. Por esta razão, ele acabou sendo conduzido e apresentado ao delegado Lucas Assis Nunes. Portanto, o Diego dos Santos Tavares terminou o dia sendo autuado por tráfico de drogas e segue à disposição da Justiça. 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

0: 5 horas.
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0: 5 e 17.
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2: Belém ganhou no último sábado, dia 20, um novo marco histórico e religioso com a inauguração do Memorial dos Missionários Daniel Berg e Gunnar Wringer na escadinha do Cais do Porto. A cerimônia integrou as comemorações alusivas aos 115 anos da Assembleia de Deus e reuniu cerca de 1.500 pessoas, entre fiéis, autoridades e lideranças da Assembleia de Deus, no local onde os missionários suecos desembarcaram em 1910 e deram origem ao maior movimento pentecostal do Brasil. O prefeito de Belém, Igor Normando, elevou o tom contra o grupo político que comandou a Ananindeua durante o encontro político no rancho, no Jurunas, na noite da última segunda-feira, dia 15. Sem citar o ex-prefeito pelo nome, acusou Daniel Santos de ingratidão e deslealdade. Igor Normando também mirou a gestão de Ananindeua, ao afirmar que entre 20% e 30% dos pacientes atendidos no pronto-socorro da 14 de março vêm do município vizinho sem receber compensação e ainda ajuda a custear o geladão, ônibus com ar-condicionado que circula na região. 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

0: 5h42.
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2: O prefeito de Belém, Igor Normando, acusou a gestão de Hernani Deua de investir em maquiagem e praças, enquanto faltariam saúde de qualidade e participação financeira nos serviços compartilhados. Eu não costumo fazer política falando mal dos outros, mas uma coisa que aprendi com meu pai é ser grato e leal. E gente ingrata e desleal, a gente tem que passar por cima como um trator, declarou Igor Normando. A Secretaria de Estado da Fazenda apreendeu na última sexta-feira 8.580 caixas de cervejas, 48 toneladas de soja e 456 caixas com tubos e conexões de PVC em 3 fiscalizações no Pará. As cargas somavam R$ 540.800. Em São Geraldo do Araguaia, a cerveja foi retida porque a empresa destinatária estava com inscrição estadual suspensa. Em Cachoeira do Piriá, no Nordeste paraense, divisa com o Maranhão, a soja seguia a rota diferente da indicada na nota fiscal e sem conhecimento de frete. Já as peças de PVC apresentavam pendências cadastrais e falta de recolhimento antecipado do ICMS. Os termos de apreensão totalizaram aproximadamente R$ 126.000. 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

0: 5h55.
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2: O anjo do Senhor anunciou a Maria, e ela concebeu do Espírito Santo. Eis aqui a serva do Senhor, faça-se em mim segundo a vossa palavra. O Verbo divino se fez homem e habitou entre nós. Ave Maria, cheia de graça, o Senhor é convosco. Bendita sois vós entre as mulheres, e bendito é o fruto do vosso ventre, Jesus. Santa Maria, Mãe de Deus, rogai por nós, pecadores, agora e na hora de nossa morte. Amém. Infundi, Senhor, em nosso coração a tua graça. Nós te suplicamos, a fim de que tenhamos conhecido pela anunciação do anjo a encarnação de Jesus Cristo, vosso Filho e Senhor nosso, e cheguemos, pelos merecimentos de sua paixão e morte na cruz, à glória da ressurreição, pelo mesmo Cristo e Senhor nosso. Amém.

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6: Bom dia, queridos irmãos e irmãs do programa Encontro com Maria. Nesta terça-feira, nós estamos juntos mais uma vez para celebrar a glória de Deus, para viver e experimentar o seu amor. E hoje, gostaria de partilhar com cada ouvinte do programa sobre o poder de Deus em nossas vidas. Por que em nossas vidas? Porque na vida de cada um de nós, Deus age, Deus faz, Deus trabalha em nossos corações. Existe o poder de Deus. A mente do homem natural não conhece o poder de Deus, pois a carne e o sangue não podem herdar o reino de Deus. Em 1 Coríntios, capítulo 15, versículo 50, diz: os que estão na carne não podem agradar a Deus. Em Romanos, capítulo 8, versículo 8, diz: e nesse estado jamais o encontrarão. E Jesus falou a Nicodemos que ele precisava nascer de novo antes de entrar no reino de Deus. Em Mateus capítulo 22, versículo 29, o próprio Cristo diz: respondeu-lhe Jesus: errais, não conhecendo as Escrituras nem o poder de Deus. E nesse estado, grande parte da nossa vida nós levamos sem conhecer as Escrituras e nem o poder de Deus. Em Hebreus capítulo 10, versículo 19, diz: o Santo dos Santos. Os homens apresentam suas interpretações diante daquilo que eles pensam ser o Santo dos Santos, quando nem mesmo ainda entraram lá. Deus é Espírito e nós devemos ser seus adoradores. em espírito e em verdade. Precisamos adorar a Deus em espírito e em verdade. Em que tipo de poder de Deus nós estamos interessados? O que causaria mais impressão em nós? Um milagre ou palavras que fortalecem a nossa fé? O que você acha que é mais importante? Quantas pessoas vão à igreja quando sabem que vai ter um pregador que proclama milagre, que profetiza milagres, bênçãos, que profetiza riquezas, luxos? Quantas vezes a gente ouve falar que a igreja estava super lotada, porque ali tinha alguém que pregava a palavra acompanhado com milagres, com profecias e com bens materiais que as pessoas adquiriam? Quantas vezes a gente já correu em busca desse tipo de poder? Qual tipo de poder que a gente gostaria? Qual tipo de poder que te causa mais impressão? Um milagre ou a palavra de Deus que fortalece a sua fé? Essa é a pergunta do dia de hoje. Essa é a pergunta para mim e para você. O que mais você acredita que vai te fortalecer como cristão? As próprias palavras que o Espírito Santo ensina são capazes de nutrir a nossa fé. Quando a palavra de Deus é mesclada com a fé, os homens recebem poder para vencer as decepções deste mundo. Na verdade, os homens precisam chegar ao ponto de receber o amor e a verdade para que sejam salvos. Nós não pretendemos depreciar os milagres de Deus, muito pelo contrário, mas nós precisamos e pretendemos contemplá-los, porque só fortalece a minha fé a partir do momento que a palavra de Deus me fortalece e que eu começo a enxergar os milagres de Deus, começo a contemplar e eu permito que a minha contemplação alcance a minha fé. Essa é uma realidade invisível. As palavras da Santa Escritura nos ensinam e são capazes de nutrir também a nossa fé, bem como o Espírito Santo. Existem aqueles que estão mais interessados em manifestações físicas. Mas eu volto a repetir, é preferível a palavra de Deus que vai nutrindo a nossa fé. Que vai nutrindo a nossa fé. É preciso que se cumpra em mim a vontade e o querer de Deus, que se cumpra em você a vontade e o querer de Deus, que nós cumpramos os mandamentos. E quando a gente permite, a nossa casa é salva, nós somos salvos, a nossa família é salva. A Sagrada Escritura diz que é salvo a mim, a minha casa, a minha terra, a minha família, o meu gado, tudo o que eu possuo. Tudo o que você precisa fazer é guardar os mandamentos da lei de Deus. Mas o problema é que hoje ninguém quer mais obedecer a Deus. Ninguém quer mais buscar a Deus. Os mandamentos foram escritos para percebermos o quanto por natureza temos caído, conforme está escrito. Sabemos que tudo o que a lei diz aos que vivem na lei e o que diz para os que se calem. Sabemos que tudo o que a lei diz aos que vivem na lei e o que diz para

alto nome, exaltar o seu nome. E é preciso que a gente reveja os nossos conceitos de fé. É preciso fazer uma nova aliança. O poder de Deus se mostra operante em libertar do pecado o homem. E quando se fala de homem, também está inserido a mulher. O poder de Deus abre o entendimento do homem para que este receba o Santo Evangelho. Como que eles vão ouvir se ninguém lhes pregar o Evangelho? E como que alguém lhes falará de Cristo se Deus não o enviar a pregar? Por isso as Escrituras afirmam, em Isaías capítulo 52, no versículo 7, que formosos são sobre os montes os pés de que anunciam a boa nova, que faz ouvir a paz, que anuncia coisas boas, que faz ouvir a salvação, que diz a Sião, o teu rei, o teu Deus reina. Nós estamos vivendo em uma época de impiedade, de intolerância, de impaciência. Nós estamos em um tempo quando a igreja, em sua maioria, segue outras crenças, outros deuses, prega outro tipo de evangelho. E um que não corresponde às boas novas da Santa Escritura. Há líderes de muitas denominações religiosas, que cada um vai se interessando em estabelecer a sua forma de agir, de ser. Mas é preciso que a gente busque a Deus, busque um entendimento. Se a gente senta na frente da televisão buscando um programa para poder assistir, espairecer um pouco, ali a gente vai encontrando canais lotados, repletos de incentivos ao pecado. As músicas estão repletas daquilo que leva as pessoas a ter desejos carnais, a pecarem. Mas o próprio Cristo nos convida, convertei-vos e credes no Evangelho. Mudem de vida e creiam na palavra de Deus. A mensagem do Santo Evangelho e boas novas para todos os que nele creem, contam-nos que Deus nos amou de tal maneira que enviou o seu próprio filho para morrer no nosso lugar. E é isso que significa o verdadeiro amor. O mundo fala muito sobre o amor, mas não conhece o seu verdadeiro significado, porque este é um fato que não pode ser compreendido pelos que estão vivendo na carne. Deus preparou o caminho por meio da qual nós podemos andar, podemos seguir. Por isso que eu e você, que cada um de nós, busquemos conhecer o poder de Deus no presente. Não nos envergonhemos do Santo Evangelho pregado, porque é o próprio poder de Deus para mim e para a sua salvação. Certamente a palavra da cruz é loucura para os que perdem, mas para nós que somos salvos, poder de Deus. É preciso pregar a Cristo. É preciso confiar, acreditar. Em 1 Coríntios capítulo 2, do versículo 4 ao 5 diz, a minha palavra e a minha pregação não consistiram em linguagem persuasiva de sabedoria, mas em demonstração do Espírito e de poder, para que a vossa fé não se apoiasse em sabedoria humana, e sim no poder de Deus. Louvado seja nosso Senhor Jesus Cristo, para sempre seja louvado. Amém.

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7: E atendendo nossos participantes, nesse dia de hoje, o programa Encontro com Maria, nós gostaríamos de atender de uma maneira muito especial todos os nossos ouvintes e pedindo assim a Deus que venha abençoando a vida de cada ouvinte do programa. Nosso ouvinte de todos os dias, o Ademilton, que mora na Folha 25, que oferece as músicas para o seu pai, Argemiro, sua mãe, Mariazinha, sua esposa, Alciane, sua filha, Larissa, a todos da família Oliveira e também a todos os ouvintes. O Giovanni de Souza, do bairro Laranjeira, que oferece as músicas para toda a sua família, de uma maneira especial para os seus pais, a dona Terezinha e o seu Nelson, para sua avó, dona Socorro, sua tia Doraci, do bairro Bela Vista, as amigas Joana Neta, Lilian Duarte, Domingas Queiroz, Duvalina Pires, Neuza Vasconcelos, para a amiga Iracineides Borges, mais conhecida como a Loura do Carro Branco, para o Sidney Paiva, João Gomes, Raimundo do Grupo do Terço dos Homens, da paróquia São Félix de Valuá, para o professor César, para todos do Grupo do Terço dos Homens, da comunidade São João Batista, do bairro Laranjeira, para todo o Grupo do Terço dos Homens, da Diocese de Marabá. E ele pede oração para todos os enfermos. O Seuza Marco, conhecido como Incansávelzinho, que mora no bairro Infraero, oferece as músicas para toda a sua família, para a esposa Luciele, os filhos João Lucas, Lohane, a sogra Luzivanda, para o Carlos Henrique, a Rebeca e o Juan Derek, no bairro Bela Vista, para a Raimundinha, a Érica Hélida, o Eliton, na Serra Pelada, para a Celijane, Francisquinha, Paulinha, Sabrina, João Vitor e Romário, em Canaã do Carajás, para a Francisca, Carol, Júnior, Júlio César, no bairro Independência, oferece para todos os ouvintes. A Cirlei, da Gleba Sororó, que oferece para toda a sua família, oferece de uma maneira especial para a Dona Elza e o seu Jairo, para a Dona Penha, a Dona Jalva, seu Getúlio, sua afilhada Gleis, para os apresentadores deste abençoado programa Encontro com Maria, e pede oração pela saúde do seu Jairo. Bom dia, apresentadores do programa. Sou o João Gomes, do bairro Liberdade, e ofereço as músicas para os amigos Giovanni de Souza, para o tio Nelson, Romário, toda a sua família. Ofereço também para todos os ouvintes do programa Encontro com Maria e desejo uma abençoada terça-feira para todos nós. A Maria Lindalva, que mora na Marabá Pioneira, que ouve o programa Encontro com Maria, oferece para suas irmãs, seu filho, sua filha, suas netas e todos os seus vizinhos. O Adson Luiz, do quilômetro 8 da Vila São José, que oferece todas as músicas do programa para todos da sua família, oferece também para sua esposa Ricélia Silva, a mãe Elis Regina, os avós Moacir e Maria Olinda, os irmãos Rogério e Alessandra, seu filho Pedro Luca, para toda a sua família Ferreira Silva e todos os ouvintes. Vamos ouvir com os cantores de Deus, Rouxinol.

Bom dia, apresentadores do programa Encontro com Maria. Sou a Maria Burguinha, que moro aqui na Fazenda Gameleira e ofereço todas as músicas do programa para meu esposo João, para meus filhos, para o José Antônio e sua esposa Edilza. Ofereço também para o José Antônio, Avelino, o Djalma, conhecido como Joia, para a Agnês, os netos Kleber, sua esposa Marcela, para Cássio Silvano, para os netos Raila, Rayane, Pablo, Guilherme, Djalma, para a neta Nara, para o Everton, para a Sara. E peço orações para todos os ouvintes. E olha o que a dona Maria Burguinha falou para mim. Que todos os dias, quando nós nos despedimos do programa, ela fala em orações para Deus. Olha para o céu, coloca as mãos postas e diz: Deus abençoe e acompanhe e livre de acidente, de livramento de todos os perigos, para que eles cheguem em paz em casa e que Deus abençoe cada patrocinador do programa Encontro com Maria. Muito obrigado, dona Maria. Obrigado pelo carinho da audiência, pelo carinho que tem para com cada um de nós do programa Encontro com Maria. Que a bênção e a graça de Deus alcance a senhora e toda a sua família. Atendendo também, nosso ouvinte Dedé de São Domingos. Também todos os nossos ouvintes em Itupiranga. O Ariel da comunidade Igarapé Vermelho, em Itupiranga, que oferece para a esposa Ilza, para a Cleonice, o Max, a Creuza, a Netinha, o Jaime. Vai também, essa música vai para o Lúcio, da Vila Tocantins, para Maria Domingas, no Jardim União, para todos os nossos ouvintes do programa Encontro com Maria. Essa música também vai para a dona Santina, que mora aí no bairro Laranjeira, e toda a sua família. Vai para a Joana Neto, Júlio César, a Maria Lúcia, na Fazenda Cedro e todos os seus familiares. Vamos ouvir com o Jean Carlo, Prova de Amor.

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6: E atendendo a nossa ouvinte Helena de São Félix, que oferece para os filhos José Bezerra, Liane e Tiago, as noras Luciana, Aline, o genro Luciano, os netos Lara Jéssica, Emily, José Miguel, Lucas, Inácio e Mateus, os irmãos e sobrinhos, compadres e afilhados, Pariara e Francinete no Geladinho, para a Sebastiana em São Félix, seu Domingos Araújo, de São Domingos, que oferece para a esposa Maria Deusuíta, para suas filhas, seus netos, bisnetos, genros, as irmãs Maria Araújo, Maria de Lourdes, Maria Conceição, Maria Cláudia, para os compadres e afilhados, para os amigos e vizinhos, para a dona Marlene na Pedra de Amolá. A Maria de Nazaré da Sol Nascente, que oferece para o esposo, os filhos, para todos da sua família, para os ouvintes, netos e bisnetos, para as irmãs e noras da comunidade Nossa Senhora de Nazaré. A Dona Lia do assentamento 26 de março, que oferece para os filhos Marcos, Alessandro, Joelma, Josué e Josuíta, para Aline, os vizinhos e amigos, para os irmãos da igreja Nossa Senhora de Fátima, para o Ismael e a Caira. O Neivaldo, do PA Cinzeiro, próximo ao Brejo do Meio, que oferece para a esposa Maria Conceição, os filhos Joelmi, Maria, Júnior, Jordel, Auenes, Milene, Micaele, Micael, os genros João e Davidson, a comadre Luzilmara, para o Júnior e a Rosa. A Irenice do PA Escada Alta, que oferece para o esposo Marciano, os filhos Max, Josélia, Josilene e Joelma, os irmãos Irisvaldo e Irene, os netos Sabrina, Nicolas, Micaele, Ana Júlia, Pietro e Emily, para os bisnetos Ravi, Reinaldo e Regina, os genros Marcelo, Antônio e Edilson, sua nora Thelma, para as amigas da comunidade Escada Alta, para a amiga Fátima e todos os ouvintes do programa. A Minerva do São Félix Pioneiro, que oferece para sua mãe Deusa, o esposo Manuel, o pai Raimundo Tana, os filhos Ricardo, Giliarde, conhecido como Túlio, os netos Marlone, Gustavo e Diogo, para todos os ouvintes. Vamos ouvir com Reginaldo Manzotti, A Tempestade Vai Passar.

E nesse dia de hoje, Senhor, louvamos e bendizemos e exaltamos o Teu nome soberanamente. Tu que és santo, digno de toda honra, de toda glória. Nessa hora, clamamos pelo Teu santo nome, pelo derramar da Tua graça, a graça do Teu Espírito Santo, sobre a vida de cada ouvinte do programa. Vai nos curando, Senhor, com o Teu poder, com o Teu amor, com a Tua bondade, com a Tua misericórdia. Nós Te suplicamos nesse dia de hoje, porque cremos no Teu poder e no Teu amor, agora e sempre. Amém.

Estamos finalizando mais um programa Encontro com Maria. A todos nossos ouvintes, nosso muito obrigado pelo carinho da audiência. Na mesa de áudio atendendo vocês está o Ivanildo Mendes e a apresentação foi minha, Leodivan Menezes. E amanhã, se assim for a vontade de Deus, estaremos com mais um programa Encontro com Maria. Fiquemos com as bênçãos de Deus, que é Pai, Filho e Espírito Santo.

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7: Salve, salve, simpatia! Alô, amigos do rádio! Bom dia!
8: Nossa, beleza!
7: Terça-feira, dia 23 de junho de 2026. Estamos chegando com o nosso As Primeiras do Esporte. Aumenta aí o volume do rádio. Cola na poderosa de Marabá.
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7: E vem com a gente. Começamos As Primeiras. E você aí do outro lado na sintonia, aquele abraço. Obrigado pela audiência. O rádio ligado na maior emissora da Amazônia, Clube FM. A number one do seu rádio. 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Olha só, gente, rolando o placar do jogo, hein? É o placar da Copa, para ser mais exato. Placar da Copa. Brasil, zil, zil, zil, zil, zil, zil.
4: Brasil.
7: Brasil, Escócia. A bola rola amanhã às 19h, meu amigo. É jogão, hein? É jogão, é jogão, é jogão. O Brasil tentando aí o primeiro lugar do grupo diante da Escócia em Miami. É, meu amigo, não é brinquedo, não. 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
4: Pode crer. 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
7: Tamo junto, manda áudio aí, Zap Clube liberado, 991-62-2480.
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7: Vamos falar de Copa do Mundo aqui nas primeiras do esporte, trazendo os resultados de ontem pra você que tá por fora. Vamos ver aqui. É, ontem tivemos... Hoje, pela madrugada, já tivemos um jogo, né? Daqui a pouco eu falo sobre ele. Mas ontem tivemos aí a Argentina metendo 2-0 na Áustria, com dois gols do Lionel Messi. O Lionel chegou ontem a 18 gols em Copas, se tornando isoladamente o maior artilheiro da história das Copas do Mundo, o Lionel Messi. Messi ontem... O Messi, ele tá querendo, né? Eu assisto alguns jogos do futebol dos Estados Unidos, onde ele joga lá no Inter Miami, e a vontade que ele está demonstrando nesses jogos de Copa, ele não demonstra lá. Então ele está querendo jogar bola, correndo mais um pouco, até ajudando a marcar. Né? Ontem no segundo gol, ele pegou uma bola no contra-ataque, ali com velocidade, lembrando a época que ele era um meninozinho, agora vai fazer já 39, né? Então ele já tá para o futebol remando para a beira, mas é um jogador diferenciado. E ontem ele marcou dois gols, chegando a 18 gols marcados em Copas do Mundo, né? Para muitos, o Messi é o maior jogador da história. Para uns, não é. Ele está entre os cinco melhores jogadores da história, né? E eu estou mais nessa leva de gente que diz que ele está entre os cinco aí, né? Eu não acho que Por exemplo, eu não acho que o Messi, no futebol jogado, ali dentro das quatro linhas, dribles, gols, genialidade na hora de sair driblando com a bola e tudo mais... Muitos gols, ele é melhor nem do que o Ronaldo Fenômeno. Eu, na minha opinião, quem quiser achar que acha, na minha opinião, não é. O Ronaldo Fenômeno é mais jogador do que o Messi. Né? O Messi é excelente jogador. O Ronaldo era mais do que excelente, na minha modesta opinião. Se comparar só o Ronaldo com o Messi, né? É porque existe muita comparação, né? Ah, comparação, vamos comparar aqui, comparar ali, o Messi é o maior, não sei o quê. Tem muita gente que fala isso. Mas assim, o Messi tá na sexta Copa, né, cara? Seis Copas. Não tinha que ter 18 gols mesmo, tinha que ter mais, né? Eu acho que é até pouco para um gênio, né? Seis Copas, jogando as seis Copas, marcou 18 gols, é até pouco para um gênio, né? Tinha que ter mais. Essa aqui é a verdade. E dessas seis Copas que ele disputou, ele ganhou uma Copa. Esteve na conquista de uma Copa, que foi a Copa do ano passado, a última Copa de 2022, contra a França na final, né? Aí já dá para destoar, né? Já é uma coisa que não tem comparação, né? Porque o Ronaldo esteve em quatro, só para comparar com o Ronaldo, né? Mas o Ronaldo não jogou a Copa de 94. Ele estava lá no grupo, mas ele não entrou em nenhum minuto no jogo, mas ele estava lá. Então, o que o Ronaldo jogou mesmo foram três Copas. Ele jogou a Copa de 98, jogou a Copa de 2002... e jogou a Copa de 2006, né? Então foi três Copas que ele jogou. Ele marcou 15 gols nessas três Copas. Aí você já vê a diferença, né? O Messi em seis marcou 18. Ou seja, são três Copas jogadas mesmo assim, a mais do que o Ronaldo, né, cara? Então, é, aí já vem a diferença, né? Talvez se o Ronaldo tivesse jogado seis Copas, ele teria aí 25, 30 gols em Copas, porque ele era um cara fora do comum, né? Tô falando só do Ronaldo, não vou nem falar do Pelé, que aí já é, o Pelé já é, né? Pelé já é um nível assim, eu não vi o Pelé jogar, a última Copa que o Pelé jogou foi 70, eu nasci em 78, então tava faltando 8 anos para mim nascer, mas eu li, acompanhei, vi vídeos do Pelé, era um gênio, né, cara? Cara fora do comum, na época que o Pelé jogava bola, não tinha tanta seleção assim que facilitasse a vida de artilheiro em Copas, né? Se você pegar a trajetória do Brasil na Copa de 70, só jogo duro, só jogo forte, jogo contra seleções que tinham nível altíssimo, né? E mesmo assim o cara brilhou, o cara conduziu o Brasil junto com outros craques ao título de 70, né? O Pelé, os números são muito mais impressionantes ainda, que o Pelé fez 12 gols em Copas e o Pelé jogou 14 partidas em Copas. Naquele tempo se jogava menos do que hoje em dia, né? Então o Pelé jogou 14 partidas e fez 12 gols em Copas. E o Pelé, de 4 Copas que ele disputou, ele foi campeão em 3 Copas. Então aí, né, cara, não tem nem o que comparar, né? Em 4 Copas, ele foi campeão em 3, sendo protagonista nas 3 Copas. Um dos protagonistas em 70, mas nas outras, o protagonista, né? Então é umas coisas que não dá pra comparar, né? Assim, o futebol de hoje em dia é mais técnico, mais corrido e tudo mais, mas existe a facilidade de hoje em dia ter seleção de todo tipo em Copas, né? Seleções que não tem muita tradição no futebol, vai pra Copa, chega lá, você pega um gênio pela frente, ele faz 2, 3 gols nesse jogo, né? E vai somando gols, e assim vai, né, cara? Então, no tempo do Pelé era mais difícil, né? Porque era só os melhores mesmo, melhores dos melhores. Grandes seleções em Copas, né? Então, o Messi chegou a 18 gols, parabéns. Mas eu acho que o Messi não será o maior artilheiro em Copas ainda dessa geração nova aí, porque eu acho que o Mbappé, uma hora ou outra, vai passar dele. Por quê? Porque o Mbappé ainda tem 2 Copas pela frente. Isso aqui é verdade. Pela idade dele, 27 anos, se eu não estou enganado hoje, ele deve ter mais 2 Copas pela frente aí. E nessa ainda ele só jogou 2 jogos, ele já marcou 4 gols. Ou seja, ele tem 16 gols, ele já passou o Ronaldo, está empatado com o Klose, o alemão, que era o artilheiro até o Messi ultrapassar. E está a 2 gols do Lionel Messi nessa Copa, né? Nessa Copa. Quando terminar essa fase de grupos, começa o mata-mata, e aí no mata-mata a tendência vai ser jogos mais complicados, né? E aí a gente vai ver quem vai ter mais garrafa para vender aí, Messi ou o francês Kylian Mbappé, né? Vamos ver. Mas eu acho sim, porque pela idade o Mbappé vai terminar essa parada aí com mais gols do que o Messi, porque o Messi vai jogar essa Copa. Na Copa que vem ele terá 43 para 44 anos. A tendência é ele não jogar, né? Com 44, um jogador de linha seria histórico. E o Mbappé vai jogar ainda mais 2 Copas. Então, nesse confronto aí, uma hora ou outra, o Mbappé deve passar, a não ser que ele marcar uns 20 gols nessa Copa, né? Nessa Copa que nós estamos vendo agora. E aí fica meio complicado para passar, né? Mas enfim, vamos ver, né? Eu acho que essa briga é boa, né? Ela incentiva, principalmente quem transmite ao vivo, né? Os caras ficam incentivando. O Messi jogou, fez 2 gols, daqui a pouco é o Mbappé. Vamos ver quanto gol o Mbappé vai fazer. Aí a turma vai todo mundo assistir o jogo do Mbappé pra ver. E ontem deu ruim, né? Que deu uma chuva lá, os raios caíram, o jogo ficou mais de hora parado, o jogo França-Iraque. No final a França venceu por 3-0 com 2 gols do Kylian Mbappé. A história, negócio de gênio, outra coisa, tá aí. O Mbappé é um bom jogador, né? Um grande artilheiro, são 16 gols em Copas, mas não é nenhum gênio, né? Se ele se atrapalha com a bola, vai correr, a bola bate na canela dele. Ele não é gênio, mas ele tem 16 gols em Copas, né? É um prodígio, mas tá longe de ser gênio. Essa aqui é, na minha opinião, na França eu já vi vários outros melhores do que o Mbappé. Mas é isso, né? A galera gosta de comparar. Então, França 3, Iraque 0. E ontem nós tivemos o grande jogo do dia, como eu havia falado ontem pela manhã, aqui nas primeiras, o jogo que eu achava que seria o grande jogo do dia, Noruega e Senegal, né? E foi o que aconteceu, né? Foi 3-2 para a Noruega e Senegal é muito triste para Senegal cair num grupo desse, cara, que tinha, além de Senegal, Noruega, que é a melhor geração da história da Noruega, que tem o Haaland, tem um monte de jogador, o Sorloth, né, um monte de jogadores, bons jogadores, e no grupo da França, né, cara, que é favorita, uma das favoritas aí a ser a campeã da Copa. Então, para Senegal foi difícil, que é um bom time, um time excelente, mas que é muito difícil classificar, porque vai pegar o Iraque agora, mas deve 3 gols, eles têm que golear o Iraque, fazer meio mundo de gols aí para poder ter um monte de gol de saldo e poder entrar, tentar entrar em um desses terceiros que vai entrar aí, mas eu acho difícil, né? Que Senegal não tem nenhum ponto ainda, vai, com certeza vai terminar a Copa com 3, que é bem mais seleção do que o Iraque, mas não sei se os 3 será o suficiente para Senegal avançar para a próxima fase da Copa. Agora, nós estávamos falando ainda há pouco sobre artilheiro e tudo mais, agora, presta atenção no que eu vou dizer agora. A Noruega tem o Haaland, né, que os caras chamam de Cometa Haaland. O homem faz gol mesmo, o homem é... Quem acompanha futebol moderno agora sabe do que eu estou dizendo. É artilheiro, por exemplo. Quase todos os campeonatos que ele joga, ele tem menos jogos do que gols, por exemplo. Quase todos os campeonatos que ele joga, ele tem menos jogos do que gols, por exemplo.

0: jogar, por exemplo, aí umas 5 ou 6 partidas e marcar e seguir marcando esse número de gols aí, ele já vai ter aí uns 10, 12 gols em 5, 6 partidas de Copa. Entendeu? Então será realmente um o cara a ser batido aí, o Haaland, mas ele faz gol mesmo, faz gol de todo jeito. A bola procura ele, né? Ele tá posicionado ali, a bola vai passando, ele toca a perna, o pé, a cabeça, enfim. Ele é muito bom de gols aí, o grande Haaland, o norueguês, que ontem marcou 2, a Noruega venceu 3-2 a seleção de Senegal no grande jogo do dia. Tivemos o jogo um pouco mais tarde, à meia-noite, para ser mais exato, e a Argélia venceu a Jordânia, né? É, e na época do Pelé não tinha Argélia e Jordânia para você fazer artilheiro, né? Hoje em dia tem, né? E a Argentina ainda vai pegar a Jordânia ainda. Imagina o tanto de gol que o Messi vai fazer, meu Deus do céu. Jordânia 1, Argélia 2. É, hoje teremos bons jogos, né? Teremos Portugal e Uzbequistão, hoje às 14h. Cristiano Ronaldo, que é outro que se diz o melhor jogador do mundo. É, mas nessa Copa ele não jogou bem o jogo de estreia, não, né? Contra a República do Congo, né? É isso? É, eles empataram em 1-1. Agora vão jogar contra a seleção do Uzbequistão, hoje às 14h. Portugal e Uzbequistão. Para muita gente, Portugal é uma das favoritas para essa Copa. Inglaterra e Gana, um bom jogo também, às 17h hoje, Inglaterra e Gana, né? O time do Harry Kane, é um bom time a Inglaterra, eu sou muito fã da seleção inglesa, grandes jogadores, do goleiro ao ponta esquerda, como se falava antigamente, são bons jogadores. Inglaterra e Gana, talvez seja o grande jogo do dia, Inglaterra e Gana. Pelo grupo L, teremos Panamá e Croácia, hoje às 20h, Panamá e Croácia. É, Colômbia e Congo, República do Congo, joga hoje às 23h. A Colômbia só joga esse horário. Difícil de ver a Colômbia, hein? 11 da noite. Pô. Colômbia e Congo, hoje às 23h, fechando a rodada, fechando os jogos de hoje da Copa do Mundo. Completou-se mais uns grupos ontem, vamos conferir classificação no grupo A. O México lidera com 6, Coreia tem 3 e a República Tcheca tem 1, a África do Sul tem 1. No grupo B, Canadá 4, Suíça 4, Bósnia 1 e Catar 1. No grupo C, Brasil 4, Marrocos 4, Escócia 3, Haiti ainda não pontuou. No grupo D, Estados Unidos 6, Austrália 3, Paraguai 3, Turquia 0. No grupo E, Argentina 6, Costa do Marfim 3, Equador 1, Curaçao 1. No grupo F, Países Baixos, ou seja, Holanda 4, Japão 4, Suécia 3, Tunísia 0. No grupo G, Egito 4, Irã 2, Bélgica 2, Nova Zelândia 1. No grupo H, Espanha 4, Uruguai 2, Cabo Verde 2 e Arábia Saudita 1. No grupo I, França 6, Noruega 6, Senegal e Iraque não pontuaram. No grupo J da Argentina, Argentina 6, Áustria 3, Argélia 3, Jordânia, que ainda vai jogar com a Argentina, quer nem saber o tanto de gol começa a fazer nesse gol, não pontuou ainda. Nos outros grupos ainda faltam completar e a gente vai falando para você quando completar a rodada de número 2 da Copa do Mundo dos Estados Unidos, do México e do Canadá. E a seleção brasileira de futebol se prepara para o jogo de amanhã contra a Escócia. Lembrando que o Brasil não tem o Rafinha, né? O Rafinha sofreu uma lesão muscular, ia ficar alguns dias sem jogar futebol. E aí tem essa dúvida, quem vai jogar no lugar do Rafinha? O técnico Carlo Ancelotti, ele não deixa muitas brechas para a imprensa ter certeza de quem vai jogar, mas especula-se que está entre Luiz Henrique e Rayan para ser o substituto do Rafinha e também o Gabriel Martinelli, que esteve ontem em coletivo e a gente ouve um pouco aqui dentro das primeiras do esporte.
1: Martinelli, pelo que vem sendo treinado nesses últimos dias e também pelo seu estilo de jogo, você se considera um candidato a ocupar a vaga deixada pelo Rafinha ou ver companheiros que talvez tenham características que se encaixariam melhor nesse perfil? Como é que você vê essa disputa por essa vaga que acabou ficando em aberto no ataque? Obrigado.
2: Primeiro a gente fica triste pelo que aconteceu com o Rafa. A gente reza para que ele consiga voltar o mais rápido possível. E ali a gente tem muitos jogadores de qualidades ali na frente. Eu, particularmente, prefiro jogar na esquerda, Mas no Arsenal já fiz bastante.

0: volante à direita. Fiz um pouco também no jogo contra a França aqui com o Ancelotti pela direita. Então, deixar isso nas mãos do professor, ele que decide. Com certeza, todos ali, a gente tá dando o nosso melhor dentro de campo ali para estar preparado, mas a decisão é do mister.
1: Gabriel, aqui Bruno Vicari, aqui da ESPN, boa tarde. Você até abriu a coletiva falando sobre os jogadores da Escócia que atuam na Premier League. A gente tem discutido muito a intensidade dos jogos nessa Copa do Mundo. Você joga na Premier League, que a gente considera o campeonato com a intensidade mais alta do mundo. Dá para fazer uma comparação com o que vocês têm visto e sentido aqui na Copa? Assim, a Copa tem sido mais intensa, menos intensa do que a Premier League?
0: Ah, eu acho que não. A Premier League é muito intensa, mas pelo clima aqui também, está muito calor, acaba os jogadores às vezes não conseguindo botar o mesmo nível que faz na liga, que joga, mas e também por outras ocasiões que às vezes não está acostumado a jogar tanto com os mesmos jogadores, não jogou muito tempo, mas eu particularmente acho que a Premier League ainda continua sendo mais intenso que essa Copa, até pelo calor que está fazendo, pelos campos que a gente vem jogando, mas com certeza está sendo uma Copa muito bonita, com jogos de qualidade, de alta intensidade.
2: Gabriel Martinelli, atacante da Seleção Brasileira de Futebol. Vamos para o intervalo? Vamos lá, depois do intervalo a gente volta falando mais de esportes aqui nas primeiras, para você que está na sintonia.
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2: 7h27.

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0: Vamos que vamos, galera! É as primeiras no ar. Você ligado comigo,
1: as
0: obrigado! Tamo junto, hein? Vai mandando áudio aí, Zap Clube liberado no 991-62-2480. Turma participando aqui com a gente. Você que ainda não mandou o seu áudio, fique à vontade. Vem comigo!
2: Buenos dias, meu amigo Rogério Brasil.
0: Buenos!
2: Uma ótima terça-feira pra você, meu amigo.
0: Pra todos.
2: Rapaz,
0: nós.
2: Ontem eu tava acompanhando o jogo da Argentina. Lionel Messi era pra ter feito 3 gols, né?
0: Pô, não é, rapaz.
2: Aí ele perdeu um pênalti. Botou a bola bem no cantinho, a bola foi pra fora, né? Mas depois fez 2 gols. Agora tá isolado, né? O maior artilheiro de todas as Copas, com 18 gols. E à noite teve um grande jogo, né, meu amigo Rogério Brasil? Grande jogo à noite. Noruega e Senegal. Haaland metendo gols. Tá dizendo que ele fez 3 gols, né? Mas parece que teve um gol contra, né? De um dos gols. Aí foi 2 gols dele e 1 gol contra. Grandes jogos na Copa do Mundo, né, meu amigo Rogério Brasil? Sou já muito sobre o Laranjeiro, tamo junto.
0: Valeu, amigão!
3: Bom dia, Jair Brasil.
0: É nóis!
3: Félix, desde cedo na Rádio Clube.
0: Tamo
3: Jair Brasil, moço, nossas não, hein?
0: Ih,
3: é isso aí, Jair Brasil. Bato você, nossa águia vira aqui dentro.
0: Vai tô confiante que vai virar. Vai dar águia, rapaz.
3: Vamos ganhar aqui dentro do Zé Oliveira. Porém, desde o começo eu falei. Sempre falei que aquela zaga do Águia era fraca.
0: Ih,
3: e sempre achei fraca mesmo aquela zaga do Águia.
0: Ih, rapaz.
3: Mas com os ajustes ainda não passar, viu? Mas sempre eu tinha que contratar zagueiro, porque o Águia zaga é fraco, ó. Mas vai dar certo, que foi em Deus vai dar certo. Tamo junto, Rogério Brasil.
0: Valeu, amigão.
4: Bom
0: é
4: dia,
0: nóis.
4: Rogério, tudo bom?
0: Bom dia, amigão.
4: É Romildo, Rogério.
0: Fala, Romildo, como
4: amigo,
0: é que você tá, amigo?
4: Eu assisti o jogo do Águia domingo. Tivemos sorte de perder de 2-1.
0: Vixe.
4: Aí, Rogério, nesse final de semana é a decisão em Marabá.
0: É verdade.
4: Rapaz, sábado, eu estou muito preocupado. Será se o Águia vai passar?
0: Eu acho que vai.
4: Porque você imagine, rapaz, a gente ficar até dezembro aqui sem ter jogo de futebol pelo Águia. Esses jogadores, pai de família, rapaz, todos ficar desempregado aí. Nesse período, nesse resto de ano todo, é muito cedo, rapaz, para ficar todo mundo desempregado, entendeu? Então, tem que a gente ajudar esse jogador aí, dar uma chacoalhada neles, para que essa vitória venha, porque tenho certeza absoluta que a torcida vai comparecer, vai dar o máximo para ajudar, mas depende muito do jogador. O último jogo, rapaz, a gente tava com... não tava ligado no jogo, não tava com atenção no jogo, entendeu? Há uma facilidade da gente levar uns gol besta que não vale, entendeu? É uma... se desliga do tempo, entendeu? E aí a gente tem que corrigir isso aí o mais rápido possível pra gente ganhar esse jogo domingo, pra ninguém ficar desempregado o resto do ano. Vamos lá, gente, vamos lá pra gente ajudar o Águia, pra... não ficar de fora, entendeu? Nessa reta final de ano aí.
0: Valeu,
4: obrigado,
0: amigão.
4: Amigo, pelo carinho.
0: Obrigado. Valeu, obrigado pelo seu palpite.
5: Bom dia, bom dia. Bom dia, Rogério Brasil.
0: Bom dia, amigão.
5: Meu amigo, Jota Rodrigues.
0: Olha
5: da
0: aí
5: consulta.
0: Essa fera,
5: falando
0: grande Jota.
5: Quero fazer um pequeno comentário aí. Deixa ele falar aqui.
0: Fale, meu filho.
5: Moço, seus comentários são
0: Oi,
5: demais,
0: hein?
5: Cara. Muito
0: Opa.
5: Sensato, muito interessante. Você realmente acompanha o que está acontecendo no mundo do futebol. Deixa eu te falar. Você não perde nada para os locutores que têm um microfone de uma Globo, de uma
0: é
5: Bandeirante,
0: isso?
5: De uma Cazé, de um... esse povo aí. Você não perde nada.
0: Valeu,
5: a diferença
0: amigo,
5: é que eles têm
0: é
5: um microfone desses canal aí, você não tem, cara. Mas você é muito bom.
0: Valeu.
5: Suas colocações aí, tá comparando o Messi com o Ronaldo, com o Pelé, cara, excelente. E eu, porque eu tô viajando, senão eu teria gravado isso aí para mim ficar ouvindo. Cara, muito bom, viu? Parabéns, parabéns mesmo. Bom, meu amigo, tenha um bom domingo, um bom trabalho, um bom programa, um bom domingo já. Uma boa terça-feira. Eu tô indo em Marabá, levar a mãe no médico, tô saindo aqui da roça. Tá bom, meu amigo?
0: Valeu,
5: satisfação. Um abraço. Tô na estrada escutando você aí.
0: Valeu,
5: Jota Rodrigues da consulta.
0: Obrigado, grande Jota.
5: Bom dia para todos.
0: Valeu, amigão. Muito obrigado aí pela sua pela moral, né? É bom ouvir essa galera falar. Vamos lá, mais gente com a gente.
1: Bom dia, Rádio Clube. Opa! Bom dia, meu amigo Rogerão. Bom dia a todos os ouvintes. Pois é, que tem o placar da Copa aí. Eu vou colocar 2-1 Brasil.
0: Certo.
1: Tá? E mandar um alusão para todos os nossos amigos ouvintes e nossa seleção de amigos.
0: Isso.
1: Portanto, meu amigo, tem um bom trabalho aí, Zé Neto, diretamente aqui da Vila Ponta de Pedra, nas expectativas de amanhã, nosso Brasil. E
0: valeu,
1: com Deus, meu amigo.
0: Meu amigo, obrigado.
6: Rogério Brasil, bom Opa. Dia, meu amigo.
0: Bom dia.
6: Dia a todos. Eu pra cá do jogo, Brasil 2, Escócia 0. Alfredo Carlos, a Folha 12.
0: Tamo junto, amigão. Um abraço.
7: Bom dia, meu amigo Rogério Brasil.
0: É nóis. Assiste
7: da Morada Nova. Entrada no placar do jogo aí.
0: Manda.
7: Brasil 3. O outro time 0. Valeu, chefe.
8: Bom dia, Rogério Brasil. Sidney Paiva, do Barra Laranjeira.
0: Pecador na área.
8: Brasil
0: Pecador
8: 0.
0: Na área.
8: Escócia 1. Sidney Paiva. Valeu, tchau, tchau.
0: Valeu.
9: Bom dia. Meu placar do jogo é 3-1 Brasil.
0: Mas ontem tivemos. Valeu, amigão. Tamo junto. É nóis. É nóis, é nóis. Depois é nóis de novo.
10: Bom dia, meu amigo Rogério Brasil. Rapaz, aquele jogo aí eu descobri também que a zaga é fraca. Aquele, o Wendel. Rapaz, aquele homem tá jogando ruim demais, moço. O Dedé até que dá pra salvar um pouquinho, mas o Wendel tá jogando ruim, ó.
0: Valeu, meu amigo Antônio. E o papão, hein? Vamos falar um pouco do Paysandu, rapaz? Papão da Curuzu, que é o representante paraense na Série C do Campeonato Brasileiro. Semana cheia de trabalho, a Série C não parou. E o Paysandu segue preparando o time para o próximo confronto da competição. Ontem quem esteve em coletiva foi o Ítalo e a gente ouve um pouco aqui nas primeiras.
11: Ah, sempre gera um incômodo, né? Você não tá fazendo gols, ainda mais pra gente atacante. Então quando você entra e consegue fazer a diferença, a gente que tava no banco, a gente acha que tá ali pra isso, então sensação muito boa, que os gols voltaram a sair, eu tô muito feliz com o momento que eu tô vivendo.
12: E Ítalo, nesses últimos, principalmente um mês e meio, mais ou menos, o Paysandu vem vivendo essa rotação, né? O Ítalo faz gol, o Juninho também faz gol, tenho certeza que o Júnior Rocha tá muito feliz, né, de ter dois centroavantes que marcam gols, mas como é essa conversa do Júnior com vocês? Você vê, por exemplo, uma característica diferente de para um jogo, quem sabe o Juninho encaixe melhor contra uma estratégia montada pelo Júnior, ou uma questão de momento, a semana de treinamento, cansaço também, né? Você é um jogador que passou aí basicamente a temporada inteira com o Paysandu, mas como é essa conversa do Júnior com vocês? Por quê? Ele tem dois centroavantes que vivem bons momentos, né, em termos de marcar gols.
11: Eu acho que a gente não teve essa conversa, né, mais uma decisão dele, mas acredito que é isso que você falou, depende do jogo, do momento, tem vários aspectos, o importante é que quem tá ali tá fazendo os gols, ajudando o Paysandu, que é o mais importante.
12: Ítalo, o Paysandu ele se notabiliza desde o início da temporada como um time que marca alto, sempre ali marcando alto, incomodando o adversário, mas tem uma curiosidade que eu percebo nos movimentos, que é o ponta direita, normalmente o Tylon, ele volta para fechar uma linha de 5 do Paysandu e quem marca aberto pela direita é você, né? Muitas vezes caindo ali, deixando o Marcinho um pouquinho mais livre nessa marcação por dentro. Como é que funciona essa dinâmica de marcação? Você entende que é algo diferente, né? Para o centroavante, muitas vezes marcar pelos lados. Como é que é essa conversa? Como é que é esse ajuste, principalmente com o Marcinho, com o Cleiton Pego, vocês três ficam ali na frente, nesse momento de marcação? Lembrando, né, que o gol da partida passada sai justamente com o Paysandu perdendo a bola, você indo lá, roubando a bola e iniciando toda a jogada, né?
11: É exatamente como você falou, né? A gente não tem o costume de fechar ali, né? Mas é uma situação que o Júnior pede, principalmente quando o ponta desce nessa linha de 5, a gente acaba fechando ali. Acho que deixa o nosso time um pouco melhor defensivamente. Então, assim, e a gente consegue fazer, então, assim, a gente tenta ajudar da maneira que a gente pode e acho que vem dando resultado aí.
0: Tá aí o grande Lítalo, matador, centroavante do Papão da Curuzu, homem do gol aí contra o Maranhão, né? Na apagada das luzes, o Paysandu já estava conseguindo apenas um empate, que seria ruim para o Paysandu pela questão de tabela e tudo mais. Aí a bola bateu no pé do Ítalo e ele colocou na rede no apagar das luzes, digamos assim, lá em São Luís do Maranhão, contra a equipe do Maranhão pelo Campeonato Brasileiro da Série C. Só conferir aqui o próximo duelo do Paysandu pela Série C do meu Brasil varonil. para deixar você, torcedor do Papão, que tá aí ouvindo as primeiras do esporte, por dentro. Sem abrir aqui, né? Que o negócio tá feio. Tô clicando em cima, não abre nada. Agora abriu, vamos ver aqui. Cadê, rapaz? Abriu, mas não apareceu, né, cabeção? Vou te dizer uma coisa. Quando apareceu, eu tirei, assim, sem querer, né? Agora vai, vamos conferir aqui o próximo jogo do Paysandu. É, para você, foi Maranhão agora, né? Na próxima rodada, é, contra a equipe do Santa Cruz. É aí, sábado, às 5 da tarde, na Curuzu, Paysandu e Santa Cruz pelo Campeonato Brasileiro da Série C. E do outro lado da Almirante,
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0: Tem notícia do Leão, né? O Leão se apresentou aí com a barca, né? 8 jogadores não se reapresentaram, foram dispensados, só que o clube não divulgou quais foram esses jogadores, né? A barca saiu, mas o torcedor tá aí fazendo a matemática, olhando as imagens para ver quem não se apresentou, para saber quem foi esses que não vão continuar no Leão na sequência da temporada. O Remo se reapresentou, começou a treinar, é, para poder, obviamente, jogar o Brasileirão Elite quando voltar depois do Mundial. O goleiro Ivan esteve em coletivo e a gente ouve um pouco aqui dentro das primeiras. Vamos
14: lá. Queria que você falasse um pouquinho, né, do seu período de férias, como é que foi e agora de volta ao Batente. Seja bem-vindo novamente.
15: Bom dia. Período de férias, tentei aproveitar ao máximo, né, ficar com a família, esse momento de descanso. Né, fiquei lá na minha cidade, interior de São Paulo. Aí nos últimos dias ali, a gente já começou nossos treinos remotos, né? Então a gente voltou com a bateria carregada aí para o restante e retomada do campeonato, né?
14: E aquele ditado que se diz onde o goleiro é o primeiro que começa e o último que termina, parece que está valendo também para vocês, né, Ivan? O pessoal ainda naquela parte de avaliações, testes, e os goleiros já pegando firme ali no gramado.
15: É verdade, a gente está acostumado já da posição, sabe como trabalha, né? O professor Daniel sempre gosta de iniciar antes. E aí, conforme for o treino ali, a gente sempre somos os últimos a sair, mas faz parte, é trabalhar forte para entregar o melhor para o Clube do Remo.
14: Recebemos aqui algumas perguntas da imprensa, né, os companheiros jornalistas, que dizem o seguinte, as perguntas, Ivan, a primeira delas, o Remo fez 10 pontos nos últimos 15 disputados. Esse recorte tem a segunda melhor campanha. Podemos dizer que essa parada quebra um pouquinho do ritmo do clube ou vocês pensam diferente?
15: Ah, eu acredito que não. É claro que a gente estava fazendo, principalmente no último mês, né, antes da parada, um campeonato de recuperação. E também tinha muitos jogos, muitas viagens. Às vezes a gente não conseguia fazer tudo o que o Léo queria, colocar as suas ideias nos treinos, né? Então, com essa parada, eu acho que foi bom para recarregar as energias, descansar também um pouco, né? E agora a gente vai ter, acho que pouco mais que um mês aí para poder fazer todos os ajustes, todas as necessidades que o Léo vê como necessário e a gente retomar de novo essa boa fase, esse bom momento que a gente estava vivendo dentro da competição.
0: Tá aí o goleiro Ivan do Leão Azul de Antônio Baena, né? O Remo ainda não apresentou nenhum reforço, não falou, apesar das especulações da imprensa, ainda oficialmente ninguém foi anunciado pelo Leão Azul de Antônio Baena, ou seja, o torcedor ainda aguarda jogadores para reforçar o Remo, para que o Remo possa conseguir permanecer na elite, né? Como falou aí a última pergunta, o Remo vinha numa recuperação, bons jogos, né? Em sequência, inclusive venceu o São Paulo no jogo de despedida para a Copa do Mundo, né? Então, aí o que acabou prejudicando o Leão, ou não, como falou aí o Ivan, foi a parada, né? O Remo que volta a campo daqui a exatamente a um mês, né? Dia 23 de julho. Dia 23 de julho, às 19h30, na Neoquímica Arena, em São Paulo, contra a equipe do Corinthians. Corinthians e Guerreiro Remo, dia 23 de julho, às 19h30, no retorno do Leão à elite do futebol brasileiro. Hora do intervalo, vai mandando áudio aí, daqui a pouquinho eu volto para ouvir você que tá mandando áudio, manda aí o placar do jogo, Brasil-Escócia, placar da Copa, para ser mais exato, Brasil-Escócia, a gente vai ouvir mais pessoas depois do intervalo, vai mandando o seu palpite aí, 991-62-2480, daqui a pouco eu volto para falar com você, ligado no Timão Campeão do Rádio. 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Bom dia, Marabá. Bom dia, Brasil.

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0: beleza pura! Estamos de volta no Som da Clube, a melhor mais ouvida de Marabá. Obrigado pela audiência, o carinho de sempre. Ontem tivemos um jogo pela Série B do Campeonato Brasileiro. O Novo Horizontino venceu a Ponte Preta jogando em Campinas, né? Pelo placar de 2-0. É, meu amigo, Novo Horizontino 2, Ponte Preta 0, jogando em Campinas. E hoje, às 20 horas, para encerrar a rodada de número 14, teremos América Mineiro e Criciúma. É, América e Criciúma jogam hoje. Resultado do Novo Horizontino de ontem o levou à quarta posição na tabela do Campeonato Brasileiro da Série B. O Novo Horizontino chegou a 24 pontos na tabela de classificação, ocupando aí a quarta colocação. Beleza? É, vamos ver aqui, gente. É, parece não, eu vi em algum lugar, estou tentando confirmar aqui, que o jogo, a final da segundinha, Urumajor, a segundinha do campeonato paraense, vai acontecer no sábado, né? O jogo decisivo vai ser lá na casa do Urumajor, lá no estádio Estrelão, 15h, é jogo único, Urumajor e o Isabelense, né? A decisão do Campeonato Paraense da segunda divisão, os times que já subiram, né? Chegou na final, sobe dois, então tá todos os dois de boa, já na elite do futebol paraense 2027. Os dois aí que vão jogar, vão estar no Parazão do ano que vem, beleza? É, tá, galera, tá mandando áudio aqui no Zap Zap da Clube. Você que ainda não mandou, fique à vontade. 991-62-2480.
1: Bom dia, Rogério Brasil. Meu nome é Iraci, eu sou moradora da Zona Rural, PDS Porto Seguro. Tá? Eu sou sua ouvinte do programa Primeiras do Esporte. Realmente, você é um excelente comunicador na rádio. Você faz a diferença. É a primeira vez que participo de programas na rádio. Eu gostaria de participar do placar do jogo do Brasil, tá? É 2 para o Brasil e 1 para a Escócia. Obrigada, bom dia.
2: Bom dia, Rogério Brasil. É o Zé de Marabá. Meu palpite para o jogo do Brasil e Escócia é Brasil 4-1.
0: Valeu, amigão! Zap Clube liberado, 991-62-2480. Participa aí! Vamos falar do azulão marabaense, a hora e a vez do nosso Águia de Marabá, representante único e legítimo do sul do Pará, na Série D do futebol brasileiro, futebol paraense, né? É o azulão marabaense. Tá todo mundo na expectativa da virada que o Águia vai conseguir diante da equipe do Parnaíba no próximo sábado, viu? Sábado, jogo marcado às 17h, tá todo mundo convidado para estar no Zinho Oliveira. Gente, vamos lotar o Zinho Oliveira, vamos empurrar o Águia, é um jogo que dá para virar, a gente viu o jogo aí de sábado, ou de domingo, melhor dizendo, o Águia perdeu para ele mesmo, como eu falei ontem aqui, umas falhas que com certeza o professor viu, vai tentar corrigir essa semana, eu acho que será um grande jogo e o azulão marabaense vai conseguir um resultado positivo. Ontem a gente não ouviu o áudio aqui do Luiz Carlos Vinck, né, e o pessoal da Águia TV disponibilizou aí o pós-jogo, que ele falou, o pós-jogo. Vamos ouvir aqui para a gente poder falar em cima do que ele falou. Vamos ouvir.
3: Eu acho que nós fizemos um bom jogo no primeiro tempo. No primeiro tempo, nós fomos superiores a eles na boa parte do jogo. Tá? Tivemos dois erros que acabaram nos prejudicando e dando a oportunidade dos dois gols deles. Então, foram erros nossos, não foi criação do adversário. Nós temos que ter atenção maior. E no segundo tempo, achei que nos faltou um pouquinho mais de envolver um pouquinho mais o adversário. A gente começou muito bem o jogo no primeiro tempo, coisa que nós não tivemos no segundo tempo. Segundo tempo, nós oscilamos. E aí nós tivemos a perda também do PH, que foi uma pancada muito forte no tornozelo, que é um jogador de muita velocidade. Né? Mas agora é recuperar, primeiro, pensar bem naquilo que nós temos que fazer no jogo em casa. E nós temos confiança que a gente pode modificar o resultado, com certeza, em casa.
4: É importante contar com a torcida?
3: É muito importante a presença do torcedor. Pode ver que a presença do torcedor deles aqui foi boa. Eu espero que lá a gente esteja com o estádio lotado.
0: Está aí o professor Luiz Carlos Vinck, não vou chamar de coletiva, né? Um minuto não é uma coletiva, mas enfim, é uma palavra dele sobre o que aconteceu depois do jogo. Vou dar uma ideia boa pro pessoal da Águia TV aí, quem sou eu para dar ideias, né? Mas, enfim, para a gente poder levar mais informação para o torcedor. Por exemplo, faça um grupo no WhatsApp, onde as pessoas podem conversar, não só o pessoal da Águia TV, mas também o repórter. Coloque os repórteres, não só eu, não só o Paulo Henrique, todos os repórteres aqui da cidade, ou quem interessar, que os repórteres possam conversar também. E aí, é o seguinte, quando for estiver terminando o jogo, o que, que você faz? Você fala, daqui a pouco vai ter a coletiva com o técnico. O que, que vocês querem perguntar para o técnico? Aí cada repórter manda uma pergunta. Eu mando um, o PH manda um, o repórter da outra emissora manda. Enfim, todo mundo manda uma pergunta. Aí você faz uma coletiva de 5, 6, 7, 8 perguntas, dependendo do tanto de gente que mandar as perguntas no grupo. Entendeu? Aí você fica lá, fulano de tal perguntou assim, assim, assado. Aí o técnico vai e responde. Fulano de tal, da emissora tal, perguntou assim, assim, assim, assado. E o técnico vai lá. Aí você tem uma coletiva, entendeu? Você tem uma coletiva. Né? Não é um minuto, o professor falou o que ele achou no jogo, inclusive falou muito bem. O que ele falou aqui foi o que eu disse ontem, né? E eu não tinha ouvido ainda essa coletiva dele, mas foi o que eu disse, o Águia perdeu para ele mesmo. Foram dois erros defensivos, o adversário não criou para ganhar o Águia que entregou o jogo para o adversário. Né, eu só não concordo com a história do PH, eu acho que o PH foi muito mal, a saída dele não prejudicou muito, porque ele não estava bem no jogo, entendeu? Então é só aí que eu não concordo, mas nas outras coisas eu concordo. Então, gente, para ter uma coletiva, né, assim, menos 5 minutos de coletiva, 6, o técnico respondendo que a imprensa quer perguntar e tudo mais, porque ninguém tem, às vezes não tem como ir lá onde o Águia está, né, não tem como todo mundo ir lá para o Piauí, entendeu? Quando é aqui, aí tem 5, 6 repórteres, faz as perguntas e tudo mais, né? Aí se coloca no ar. Mas assim, fora, né? É bom fazer um grupo onde todo mundo fala, né? Agora você tem um grupo, eu até saí do grupo, tem até um grupo aí da imprensa do Águia, só quem fala é o administrador. Aí, como é que eu vou saber alguma coisa? Eu vou perguntar para quem? Eu não posso falar no grupo, entendeu? Aí é difícil, né? Como é que eu vou fazer uma pergunta lá? Que hora é o treino do Águia? Como é que eu vou fazer essa pergunta? Não posso. Simplesmente porque o grupo, só quem pode falar lá é o ADM, que é o pessoal da Águia TV lá, o pessoal da imprensa. Então é só para ficar melhor, né? Assim, para poder ter uma, digamos, uma comunicação melhor e tal. Eu acho que até o professor Luiz Carlos Vinck, que é acostumado em coletiva pós-jogo e tudo mais, estranho, né? Uma pergunta, um minuto de coletiva, realmente é uma coisa meio estranha, né? Então, para ter uma ideia agora. É só uma ideia. E não é nem minha, né? O Remo já faz isso, o Paysandu faz isso, tanta gente faz isso, do jeito que eu falei aqui. Custa nada, o que é bom a gente pode copiar sem problema nenhum para poder dar mais munição para a imprensa e, obviamente, fazer com que as informações do Águia cheguem ao torcedor, que é o que mais importa. Não importa eu ou o PH, ou a Rádio Clube, ou enfim, o que importa é o torcedor que está em casa saber o que o técnico está pensando. Para isso a gente tem que perguntar, né? Tem que ter uma coisa mais longa, né? Porque a gente podia perguntar por que, que o Cássio jogou o jogo todo, se ele estava errando todos os jogos, tudo que ele fez no jogo ele errou, ele não atacou e nem defendeu, quase todas as jogadas saíram nas costas dele. E toda vez que ele foi o ataque, errou o cruzamento. Por que o Felipe Pará deixou de jogar, né? Faz tempo que ele não joga no Águia, né? A bola está batendo na canela dele, ele não está acertando um chute mais. O que aconteceu? Eu podia ter feito tantas perguntas, né? E aí o técnico podia responder e tudo mais na visão dele, obviamente. Beleza? Dito isso, é claro que essa semana aí a diretoria vai anunciar valores de ingresso. Creio eu que eles vão fazer uma promoção, porque o Águia de Marabá vai ter que vencer o jogo. E para vencer o jogo, além do time estar excepcionalmente bem dentro de campo, que é o que eu acho que vai acontecer, porque eu acho que o Águia tem muito mais time do que o time do Parnaíba, pelo que a gente viu nesse primeiro jogo, né? Eu acho que vai dar Águia aqui, mas o Águia precisa do apoio do torcedor, né? Então essa semana a diretoria do Águia deve anunciar aí valores de ingresso, essa coisa toda, para que o Azulão possa fazer um grande jogo contra a equipe do Parnaíba no próximo sábado, hein, gente? Sábado às 5 da tarde, Nozinho Oliveira. Todos os caminhos nos levam para o Zinho Oliveira no sábado. Torcedor fiel do Azulão, torcedor que é águia roxo ou águia azul, vai estar no Zinho Oliveira para empurrar o Azulão para mais uma vitória importante. Essa é importante, hein? Essa vale a continuidade do Águia na Série D do Campeonato Brasileiro. Pelo jeito, vai vir quem vem de lá é o ABC, né? O ABC já venceu o primeiro jogo do Altos, 1-0, jogando no Piauí. O ABC vai decidir lá em Natal, no Frasqueirão, para ver se avança. É bem provável que avance. Então, se o Águia conseguir eliminar o Parnaíba, vai ter esse jogão, um encontro com o ABC de Natal aí, pela Série D do Campeonato Brasileiro. O Águia na tentativa de chegar à Série C no próximo ano. Para isso, tem que derrotar os adversários sem escolher qual adversário vai jogar, né? É a mesma coisa da Copa do Mundo lá. A gente, o Brasil vai pegar... No... Se quiser ser campeão, irmão, vai ter que ganhar uma hora ou outra da França, da Noruega, da Argentina. Se quiser ser campeão, é assim. Assim é o Águia também. Se quiser subir, uma hora vai ter que ganhar do ABC ou ganhar do... Enfim, dos times que são SAF, que tem a camisa, digamos, pesada. Por exemplo, o ABC é um grande do Nordeste. Tem que eliminar, não tem outra saída. Tá certo? Dito isto, hora de zarpar, meus amigos do rádio. Tá chegando aí a fera, Nonato Dourado, para comandar o Clube da Manhã aqui na sequência, na frequência 100.7 do seu rádio. Valeu, Marabá. Um abraço do Rogério Brasil. Tchau.
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Alô, alô, gente querida, bom dia Marabá, bom dia meu Pará, bom dia meu querido Brasil. Está começando a partir de agora mais um programa Clube da Manhã, aqui pela sua 100,7 Rádio Clube de Marabá. Hoje é terça-feira, dia 23 de junho de 2026. Estamos vivendo o dia de número 174. Faltam 191 dias para acabar o ano, 12ª semana comum, lua no quarto crescente. Hoje é dia de São José Cafasso, dia de Santo Edeltrudes e Santa Agripina. Hoje é dia internacional das aldeias SOS e dia do atleta olímpico. Parabéns a todos vocês. Hoje é mais um dia de você acompanhar mais um programa Clube da Manhã aqui pela sua Rádio Clube.

0: Renato Dourado. Aceita, meu amor, tá, meu bem?
1: Aqui na Mais Ouvida Rádio Clube de Marabá, são 8 horas 12 minutos, 8 e 12. Bom dia para você que está me acompanhando aqui em Marabá, você nos demais municípios do estado do Pará, você em todas as unidades federativas do nosso Brasil, um bom dia muito especial. A partir de agora, você fica na companhia de Nonato Dourado. A partir de agora, o nosso WhatsApp está liberado para você participar, para você interagir, para você falar comigo. Manda o seu áudio no nosso WhatsApp Clube. WhatsApp.

0: trago muito carinho, muita informação, muita coisa boa, muita música legal para você aqui na sua Rádio Clube de Marabá, tá bem? Então o nosso telefone está liberado aí para você participar, 99162-2480. Bom dia para você que está no trabalho, bom dia para você que está em casa, bom dia para você que está no trânsito, aonde quer que você esteja, no sítio, na chácara, na zona rural, muito obrigado pelo carinho da sintonia.
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0: Neste momento, Marabá 24 graus centígrados, céu limpo, a máxima prevista para hoje 34 graus, sensação térmica neste momento 31 graus, raios ultravioleta está em 1, umidade relativa do ar 94%, não está ventando, tudo paradinho, vento paradinho. A possibilidade de chuva hoje é de 2% e o pôr do sol será hoje às 18 horas e 13 minutos, portanto será aí o pôr do sol, tá bem? E aí, tudo tranquilo, tudo ótimo? Quer ficar bem informado? Continua aqui na sua Rádio Clube de Marabá, porque até às 11 horas, eu daqui, você daí, com muita música, informação e, claro, com a sua participação no nosso WhatsApp Clube. Vai me contando como foi a sua noite, como está o seu dia, como está a grande cidade de Marabá. Bom dia, Marabá, bom dia, meu Pará. Bom dia, meu querido
2: Brasil!

0: 8h24.
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0: Já estamos de volta aqui na sua Rádio Clube de Marabá, quando são 8 horas 28 minutos agora. 8h28, você está acompanhando o Clube da Manhã, oferecimento Brasil Rural e Líder Marabá. 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Já eu vou estar atendendo aí todas as mensagens que foram enviadas aqui para o programa, tá bem? Você que está participando comigo, muito bom dia. Muito obrigado aí pelo carinho da sintonia. Fica ligado comigo, hein? Todas as mensagens que estão sendo enviadas, eu vou atender todas, tá legal? Obviamente que eu peço sempre que você mande aí o seu nome, tá? Mande o seu nome, aonde você está, fica melhor para nós interagirmos, tá bem? Então já tem mensagens no ar aqui na Clube. Primeira informação de hoje, arroba do boi gordo em Marabá, R$336,50 à vista, R$340 para o prazo de 30 dias, está estabilizado, portanto, o preço da arroba do boi gordo. Em redenção, R$334,50 à vista, R$338 para o prazo de 30 dias, estabilizado também. Em Paragominas, R$ 351,00. À vista, R$ 355,00 para o prazo de 30 dias. Está em alta lá em Paragominas, está em alta o preço da arroba do boi gordo, tá bem? Então você, produtor rural, fica ligado comigo aqui na arroba do boi gordo que eu vou passando para você as informações dentro da programação aqui da sua Rádio Clube de Marabá. E aí, ontem foi o sorteio da promoção Placar da Copa. Ontem foi o sorteio. E o sorteado, dentre os acertadores, teve muita gente que acertou o placar do jogo. E aí, dentre desses que acertaram, o sorteado foi o Betão da Velha Marabá. Ô Betão, rapaz. Se eu não estiver enganado, o Betão ele se cadastrou comigo no sábado. Ele foi o sorteado, ele acertou o placar, foi o sorteado, a produção ligou para ele e ele não atendeu. Eu não atendeu o telefone. Ô Betão. Ele é da Velha Marabá, sempre participa comigo aqui. Se não tiver ganhado também, é lá da Barão. Acho que é da Barão do Rio Branco, viu? Ele é ouvinte. E vacilou ontem, não atendeu a ligação e perdeu todos os prêmios. Todos os prêmios. E ainda tirou a chance de outra pessoa ganhar. Ô Betão, rapaz, cadastrou. Fica o exemplo aí. Para você, se cadastrou aqui na promoção, qualquer que seja a promoção, tem que ficar atento, porque nós passamos a semana toda, 3 ou 4 dias, falando sorteio será dia tal, hora tal. Então você tem que se desligar das outras coisas e ficar atento, principalmente quem acerta o placar. Quem acerta o placar tem que ficar ligado. E o Betão acertou o placar, foi sorteado, não estava ligado. Passou batido, perdeu aí toda a premiação. Ah, acredito que eram uns 1.400, 1.600, só em dinheiro, fora os demais prêmios, tá bem? Betão perdeu. 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Oh, atenção, você só tem hoje e amanhã para participar. Outra coisa, ontem eu recebi várias mensagens aqui pedindo a senha. Não manda para mim que não tem como. Eu vou falar hoje e amanhã, se Deus permitir. Hoje e amanhã eu vou falar a premiação, vou falar a hora do jogo, vou falar o dia do sorteio, se tiver mais de um acertador, e vou falar a senha. Então, a hora é agora, meu amigo. Grave a senha, anote a senha para na quinta-feira. Você não está aí, Nonato, e a senha? Me passa a senha. Ah, eu esqueci, eu não anotei, não. A senha é hoje e amanhã, que eu vou falar para vocês. Na quinta, eu já nem tenho mais acesso a essa senha aqui. Tá bom? Combinado assim? Então vamos lá, ó. Anota aí. 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

0: Edson e Hudson, foi Deus. São 8 horas 40 minutos em Marabá. 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
1: 8h45.
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0: Já estamos de volta aqui na sua Rádio Clube de Marabá, quando são 8 horas 50 minutos agora, hein? 8h50 na Clube.
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2: Senhor Nonato Dourado, bom dia, senhor Nonato. Senhor Antônio Luiz dos Santos, do São Félix. Senhor Nonato, no Cadastro Amigo do Brasil. Primeiro eu acertei 6-0, mas não saiu o meu nome. Saiu ontem uma página de Marabá, ele não atende. A gente tem precisão, não saiu o nome, né, senhor Nonato? Eu ligado aí. Chamou, o cara não atendeu. Pelo amor de Deus. Vou botar 3-1, senhor Nonato. Pro Brasil.
3: Bom dia, meu amigo Nonato. Rei do Sangue, já tô ligado. Cara, o senhor falou, mas por que você não botou meu áudio ontem? Eu não vi. Não falou o negócio das meninas, rapaz. As meninas estão por aí. Eu já vi umas 4 na beira do rio que vão contigo, cara.
0: Já?
3: As outras estão pra esse lado aí, né? Eu já vi 4, que é 16, né?
0: São 16.
3: Rapaz, vamos ajeitar isso aí.
0: 17,
3: não, mas tu não tem, né? Vexame, não, né?
0: 17.
3: Na hora que tu quiser, só ir lá no banco e pegar o dinheiro. Dá pra comprar as coisas, né, cara?
0: Fala,
3: não, eu vou levar só uma mesmo. Tô fraco ainda. Continuo fraco. Trabalha com esse velão aí pra você arrumar um dinheirinho pra esse. Dá pra comprar na caixinha pra levar uma, né? O dinheiro não adorado, cara. Me cadastra aí no placar do jogo aí, cara. É. 2-2. 2 pro Brasil, 2 pra outra seleção lá do Neo. Na Escócia. 2-2.
4: Deixa eu te falar.
5: Bom dia.
4: Tem como tu arrumar 2 quilos de bistec, 2 litros de açaí pra mim? Aí depois a gente se acerta.
0: Olha aí, Rei do Franco, pra você, viu? Depois tem um acerto no dia do passeio.
5: Bom dia, Nonato Dourado.
0: Bom
5: Nonato,
0: dia.
5: Nonato, me cadastre na promoção do placar da Copa. É 2-1 pra Escócia. É Edmar da Conceição Pinheiro, Folha 15, Nova Marabá. 2-1 pra Escócia.
0: 2-1 pra Escócia.
6: Bom dia, Nonato Dourado. Aqui é Heloísa, da Vila Sororó.
0: Tudo bem, Heloísa?
6: Estou ligando aqui no seu programa, aqui, já cuidando do almoço, cuidando da meninada, ouvindo seus programas aí. É, que Deus abençoe seu trabalho, abençoe sua família. E tenha um bom dia. Manda um alôzão para a gente aqui, não esquece da gente não, viu? E manda um alô para a Fazenda Bom Jesus, que meu irmão dorme sujo.
0: Alô, dorme sujo na Fazenda Bom Jesus, bom dia. E o bom dia para todos aí na Vila Sororó, Zé do Rádio, meu amigo Luiz Cipó, Luiz Belo. Alô, Luiz, grande abraço para você. Muito obrigado aí, sempre acompanhando todos os amigos aí na Vila Sororó. Rapaz, mandar aqui um bom dia para o Tim. O Tim está lá no Centrão ali, São Benedito. E aí eu conheci ele há uns dias aí. Falei, olha, tem um amigo que mora naquela região. Vê se você consegue o contato dele para mim, que faz tempo que eu não vejo. E o Tim falou, eu conheço ele, vou conseguir. E aí, no domingo, ele deu de cara com ele lá, pegou o número do telefone e mandou para mim, já estou falando com ele. Sabe como é que é o nome do camarada? Zeca Diabo. Esse é o apelido dele, viu? Alô, Zeca Diabo, bom dia para você, rapaz, aí no São Benedito, acompanhando a programação da sua Rádio Clube. Quem conheceu o Zeca Diabo aí, ele é famoso, morou lá na Piranheira, aí para aquela região da Rodoviarinha, hoje está lá no São Benedito. Aí a gente voltou a falar, tinha tempos que a gente não se falava, perdemos o contato um do outro, né? Grande abraço aí, meu amigo Zeca Diabo, no São Benedito, o Tim também. Bom dia a todos vocês aí nessa região, acompanhando a programação da Clube. Alô, meu amigo Nenê. Nenê do Bandelão também fica por aí. Bom dia, Nenê.
7: Bom dia, Nonato Dourado.
0: Bom dia.
7: Terezinha de Souza, bairro Laranjeira. Eu quero participar da promoção do placar da Copa. Vai ser 2-2. 2 pro Brasil, 2 pro outro time. Tá bom?
0: Tá bom.
7: Uma feliz semana para nós todos.
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0: Tem notícias da hora dentro do programa Clube da Manhã. Um grave acidente de trânsito registrado na madrugada de ontem na PA 275 entre os municípios de Curionópolis e Parauapebas resultou na morte de um indígena e deixou outras 3 pessoas feridas. As informações da Polícia Militar dizem que o acidente ocorreu por volta dos 50 minutos da madrugada de ontem, quando uma equipe foi acionada pelo SAMU O chamado foi feito após o condutor do veículo, envolvido no acidente, conseguir pedir socorro, mas sem informar a localização exata onde o carro havia saído da pista. Então, complicou muito porque, diante da falta de informações precisas, policiais militares e profissionais do SAMU iniciaram a operação de busca ao longo da PA-275. Passado 40 minutos de procura, as equipes ouviram pedidos de ajuda vindos de uma área de mata fechada e localizaram o automóvel no fundo de um abismo, aproximadamente 1 quilômetro após a saída de Curionópolis, sentido Parauapebas. No veículo estavam 4 ocupantes. Entre as vítimas identificadas estão os indígenas Pancra Xicrim, Coconolo Xicrim e Bengote Xicrim, todos pertencentes ao povo Xicrim. Bengote não resistiu aos ferimentos e já estava sem sinais vitais quando os socorristas chegaram ao local. A identidade da 4ª vítima não havia sido divulgada. A operação para resgatar os indígenas mobilizou policiais militares, profissionais do SAMU, voluntário e, posteriormente, equipes do Corpo de Bombeiros Militar de Parauapebas. Os 3 sobreviventes foram retirados do local e encaminhados para atendimento médico. O Instituto de Criminalística realizou a perícia no local do acidente, enquanto o corpo da vítima foi para o Instituto Médico Legal de Marabá. Ainda não se tem as circunstâncias que levaram o veículo a sair da pista e despencar no abismo. Agora, essas circunstâncias serão investigadas para tentar identificar o que causou este acidente que vitimou 4 indígenas, 1 fatal. Os outros 3 estão internados, sendo acompanhado por médicos. Então, dificultou muito o resgate também. Aí, acidente entre Curionópolis e Parauapebas.

0: Joelma e João Gomes, passe de mágica em Marabá, 9 horas. Bom dia, Nonato Dourado, cantor Vandeli, que cantou agora a música Onde Deus Possa Me Ouvir. Tive a oportunidade de ver um show dele em Minas Gerais, mas, lamentavelmente, morreu muito cedo. Tinha só 50 anos e deixou uma coletânea de belas músicas. É V. Campos, aqui do bairro das Laranjeiras. Está assinado em cima como Kleber, né? Mas está embaixo V. Campos, do bairro Laranjeiras. Valeu, meu amigo. Muito obrigado. Bom dia para você, trazendo informações aí sobre a primeira música que eu toquei hoje aqui no programa Clube da Manhã. Bom dia, meu amigo Nonato Dourado. Vamos para cima dessa ótima terça-feira. Vamos, vamos que vamos. É o Ailton Saraiva acompanhando a programação da Clube. 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
2: Nonato, bom dia, Nonato. Nonato, bom dia. Placar do jogo aí, 1-1, jogo do Brasil.
3: Bom dia. Nonato Dourado, ontem eu fui ali naquela Rota Palestina, Vila Santana. Rapaz, aquelas mulheres que vendem comida ali na beira da pista. Tá tudo parado, cara. Não tem mais nada por causa da balsa. Parou tudo, os comércios estão se acabando tudo na beira da pista. Tá ficando difícil.
0: É, aí é complicado, né? Pior sem a balsa, né? Como ficou ali muito tempo também estreita e a Guianópolis passou por essa dificuldade. Pelo menos aqui nós temos dois acessos ao estado do Tocantins via balsa. A ponte está interditada, a outra não tem ponte, mas pelo menos tem esse trânsito ainda aí. Só que aquele caminhoneiro que vem de outro estado, que vai passar aqui pelo Pará ou vai para outros municípios que não têm interesse muito em passar na rodovia transamazônica, principalmente quem vem do centro do país, eles estão optando ali por São Geraldo do Araguaia. Primeiro, é para não ter que esperar a balsa. Segundo, para não ter que pagar a balsa. Então, eles pegam ali por São Geraldo do Araguaia, faz essa rota e ou vem por Imperatriz, Carne de Sol, Abel Figueiredo, Bom Jesus do Tocantins, ou vem por Rondon do Pará, tá certo? Mas a maioria está vindo ali por São Geraldo do Araguaia, Xambioá, deixando essa rota aqui sem utilização por conta da balsa. Aí dá uma queda muito grande no comércio, principalmente no quilômetro 40 da Vila Diamante, a quem a gente manda um grande abraço.
4: Bom dia, Nonato.
0: Bom dia.
4: Cadastro aí no placar da Copa. 3-1 pro Brasil. Erasmo, do bairro da Amapá.
0: Cadastrado, Erasmo.
5: Oi, meu amigo radialista, meu nome é Juliana, eu falo aqui do bairro Cidade Jardim.
0: Tudo bem?
5: Hoje eu quero dar aí o placar do jogo aí, ó, não tinha me cadastrado ainda, me cadastra aí, 2 pro Brasil, 1 pra Suécia e vamos que vamos.
0: Olha aí, você demorou se cadastrar, ainda cadastrou errado, manda outro, viu? Manda outro porque não é Brasil e Suécia não, é Brasil e Escócia, tá bom, minha amiga? Manda outro aí. Manda um placar, porque esse aqui não foi cadastrado. É Brasil e Escócia. Meu amigo Manuel está em casa hoje, está de folga. Alô, Manuel, bom dia para você na Folha 33, acompanhando a programação da Clube. Tem mais áudio chegando.
6: Bom dia, Nonato Dourado. Bom dia. Responde aqui do bairro da Amapá, da Oficina do Povo. Quero dar para cada jogo. Para cada jogo vai ser 4-1 para o Brasil. 4-1 para o Brasil. Valeu, meu parceiro. Bom trabalho para você. Luiz Ponte, Oficina do Povo. Falou.
0: Certinho. Valeu. Obrigado.
7: Bom dia, meu querido Nonato Dourado.
0: Bom dia.
7: Cada essa promoção, placar do jogo aí. Esse placar do jogo é 0-0. Brasil e Escócia. Fala que é João Menezes, do Nossa Senhora Aparecida. Um abraço, garoto. Bom dia.
8: Bom dia, Nonato Dourado. Me cadastro na promoção para cada jogo. Brasil 4, Escócia 1. Meu nome é Leliel da Silva Vasconcelos, moro no residencial Magalhães 1. Me cadastro, Nonato. Ontem eu estava na expectativa de eu ser sorteado, mas eu não fui. Agora eu vou ser. Me cadastrei, Nonato.
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0: Já voltamos com você aqui na sua Rádio Clube de Marabá. São 9h16, 9h16. Hoje é terça-feira, hoje tem o nosso Diário de Carajás. O Diário de Carajás traz as seguintes manchetes. Polo de Inovação Marabá, reforma tributária com foco no futuro digital. É a manchete de capa do Diário de Carajás, tá bem? Manchete de capa do nosso Diário de Carajás. E tem mais. Marabá sedia debate sobre impactos climáticos na Amazônia. Polícia Federal desarticula garimpo na terra indígena Caiapó, no sul do Pará. Festejo junino começa com a explosão de cores e tradição na orla. Lançamento de guia apoia pecuária na gestão de riscos relacionados a atividades ilegais. Mulheres do agro realizam cavalgada contra a violência em Marabá. Marabá sedia evento sobre inovação tecnológica e reforma tributária. São estas as manchetes do seu Diário de Carajás desta terça-feira. Ainda temos aí, né, a nossa social, tá? Nossa social, aonde vem as fotos dos aniversariantes, tá bem? Fotos dos aniversariantes. Inclusive está aqui o Michel Garcia e a sua esposa Jamira, completaram 14 anos de união na segunda-feira. Parabéns ao Michel e também a Jamira. Completou aí 14 anos de união, viu? Parabéns aí. Michel feliz da vida, Jamira também. Mandar um grande abraço ao Sexu, Arthur Sexu, que é o pai da Jamira, e a toda a família, né? Está aí uma família unida, família feliz, né? Com seus filhos, seus pupilos. Parabéns, 14 anos, é uma vida, né? 14 anos já é um jovem e adolescente, é isso, é uma vida juntos. Agora são 9h18. Atenção produtor rural. Atenção produtor rural, principalmente aí da região do Sororó, região da Piranheira, região aí do Sapecado, do Cedrinho, da Monte Sinai, da Itainópolis. Já já eu vou trazer uma informação muito importante para vocês, tá bem? Para quem é dessa região. Fica ligado aqui na Clube, produtor rural. Informação importante. Fica ligado comigo, já já, tá bom? Aqui a informação sempre chega primeiro. Já já tem mais áudio, tem mais participação na Clube.
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0: Clube na Copa, vá mandando o seu áudio participando 99162-2480, tá bom? E agora nós vamos para onde? Nós vamos para onde? Vamos para uma conexão, quem tá chamando?
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0: Vamos lá, na FM 91, tá chamando para um flash, tá bem? Aqui na FM 91, por lá está o nosso amigo Frank Dias, meu, Frank Dias está por lá, com ele que eu vou falar agora.
4: Seleção Brasileira e Escócia, meu amigo, bom dia.
0: Bom dia, Seleção Brasileira e Escócia.
4: Qual o teu placar, meu irmão?
0: Não vou falar agora para não influenciar aqui os meus ouvintes.
4: Pois eu falo, que eu não vou ficar em cima do muro, não.
0: Não, eu não estou em cima do muro, então só não vou influenciar.
4: Ah, tá bom.
0: Tá bom? Quando eu encerrar o programa amanhã, aí eu vou
4: aí falar
0: meu placar. Vou falar meu placar.
4: Eu vou adiantar o meu logo.
0: Adianta.
4: 2-0, viu?
0: Ah. 2-0.
4: Vai ser um jogão, meu amigo.
0: Então você já adiantou o meu, rapaz.
4: Não desmerecendo o Haiti, mas é uma seleção mais qualificada do que a do Haiti.
0: Então você já adiantou o meu placar.
4: É esse o seu placar?
0: É meu placar, é esse aí.
4: Ah,
0: eu ia
4: rapaz.
0: Deixar pra falar amanhã.
4: Então.
0: Mas você já falou, se eu deixar pra falar amanhã, aí alguém vai falar assim, ah, não, ele falou porque o Frank falou. Não, mas o meu placar realmente é esse aí, 2-0.
4: Pronto, pois.
0: Só que eu ia deixar pra falar amanhã.
4: Quem?
0: Essa seleção, a escocesa, ela joga mais na defesa,
4: na retranca.
0: É, na retranca ali. É um perigo, porque todo time que joga na defesa, ele aproveita o contra-ataque. É um perigo, né? Isso. O Brasil tem que saber disso.
4: Pode dar moleza, não.
0: É, mas ele joga mais fechado ali. Então, meu placar, 2-0.
4: Bom demais. Contra-ataque.
0: É um perigo, né? Isso. O Brasil tem que saber disso.
4: Pode dar moleza, não.
0: É, mas ele joga mais fechado ali. Então, meu placar.

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0: Agora são 9 horas 32 minutos na grande cidade de Marabá, 9h32. Você continua mandando mensagem para a promoção Placar da Copa. Já já eu vou colocar a sua mensagem no ar, tá bem? Promoção Placar da Copa valendo muitos prêmios. Mas ainda há pouco eu falava aqui aos amigos da região ali do Sororó, da Vila Sororó, Piranheira, Cedrinho, Vila dos Maranhenses, Itainópolis, ali o Centrão, São Benedito, Rodoviarinha, Vila Monte Sinai, toda aquela região ali que eu tinha uma notícia boa para vocês. E vou trazer a notícia agora dentro do programa Clube da Manhã. Eu estou recebendo aqui na Rádio Clube o coordenador local da Ematec, que é o Antônio Corrêa, e a gerente do Banco da Amazônia, Josélia Ramos Cardoso. E é com eles que nós vamos falar agora, porque tem um evento que vai acontecer aí na Vila Sororó, chamado Programa Acelera Até. Vamos falar? Vamos falar desse assunto, você, produtor rural. Josélia, bom dia, seja bem-vinda aqui à Rádio Clube.
1: Oi, bom dia. Bom dia a todos que nos escutam. Primeiro, agradecer a oportunidade, né, de poder trazer o banco para mais próximo do produtor. E nós sabemos a importância que a rádio tem. A rádio, ela consegue ir além do que a internet vai. Ela consegue chegar lá naquela mais profunda zona rural, né, onde a internet não chega, mas a rádio, ela chega. E estar aqui falando do Banco da Amazônia, para mim, é muito gratificante. O pouco tempo que eu tenho de casa, né, me faz acreditar que é possível mudar a vida do produtor, né, que é possível fomentar crédito de forma sustentável, que é possível desenvolver, que é possível gerar renda. Então, vir falar sobre isso, para mim e para o Banco da Amazônia, é de uma importância extraordinária.
0: Já já a senhora vai falar sobre essa fomentação ao crédito, como que o produtor vai poder acessar, chegar até esse crédito, porque agora o bom dia vai aqui para o meu amigo Antônio. Antônio, bom dia.
2: Bom dia, Nonato Dourado, bom dia a todos os ouvintes, bom dia à nossa parceira Josélia. É uma satisfação, né, Nonato, a gente está aqui, a gente sempre comenta que às vezes que nós estamos na zona rural, a gente sempre leva de carona o seu programa por conta que é muita informação, né? Às vezes a gente sabe como é que está o trânsito, às vezes a gente sabe como é que está a questão da saúde, como é que está a questão da segurança pública.
0: Do tempo, a temperatura.
2: Do tempo, a temperatura. E é muito válido para a gente estar aqui nesse momento para prestar as informações, porque a gente sabe do alcance, né? Como a Josélia bem disse, eu acredito que a rádio ainda é o terceiro poder, né? Ela tem esse poder da divulgação dos acontecimentos em tempo real e dos acontecimentos futuros também, referente aos eventos, tá bom? Então é uma satisfação imensa, em nome da Ematec Pará, a gente agradece pelo convite, pela oportunidade de estarmos divulgando o nosso trabalho também.
0: Eu que agradeço por vocês terem essa credibilidade aqui no Grupo RBA. Programa Até, o que significa aí?
2: Então, Dourado, no dia 20 de maio, o governo do estado lançou o programa Acelera Até, né? Esse programa tem com intuito fazer mutirões em todo o estado do Pará, uma vez que a Ematec, ela compõe os 144 municípios do estado, né? E esse programa foi justamente uma maneira que o governo achou de nós fazer mutirões de um documento que é essencial para o agricultor familiar. Às vezes a gente brinca e diz que esse documento é como se fosse quase uma certidão de nascimento do agricultor, né? Anteriormente ele era conhecido como DAP, hoje passou a ser CARF. E esse CARF, ele teve algumas alterações. Nessas alterações, as mais significativas são que, em vez de a gente cadastrar o agricultor, o proponente, o proprietário, ele cadastra a unidade de produção. E aí, nesse cadastramento da unidade de produção, ele permite que eu coloque as pessoas que trabalham, que fazem a força de trabalho dentro dessa produção, né? No caso, os filhos, no caso, o genro, uma nora, as pessoas que trabalham, que moram naquela unidade de produção. Então, ele deixou de ser um documento exclusivo...
0: Individual.
2: Ou do casal, para ser composição da família.
0: Coletivo.
2: Então, ele sai, esse documento ele é obrigatório em todos os acessos às políticas públicas do governo, né? Todas as políticas, tanto do governo estadual, como o governo municipal, como o governo federal. Então, ele é imprescindível que o produtor tenha esse documento. E a gente, durante o decorrer do ano, a gente faz, todo produtor que procura a empresa, eles são atendidos. Só que entendeu-se que precisa fazer mutirão, principalmente num município mais com uma logística mais complexa, né? No caso de Marabá. Nós temos comunidade de atendimento aqui que fica a 200 quilômetros, né? Então, esses mutirões, a gente consegue ir, fazer esses atendimentos, né? E dotar esses agricultores, esses beneficiários desse documento. Além disso, também o governo, ele espera que nesses mutirões a gente possa atender com outros documentos, né, de apoio. Nós temos um projeto, subprojeto dentro do nosso planejamento anual chamado Apoio à Cultura e à Cidadania, né? Porque a Imater, ela não é só uma empresa de assistência, ela também é uma empresa de extensão. Quando fala da extensão rural, a gente tem dentro da nossa missão, quanto empresa, de atender também esse lado social, né? Então, se a gente observar o nosso quadro funcional, nós temos pedagogos, nós temos sociólogos, né? Justamente para a gente trabalhar também a família como um todo, né? Então, o importante que, nesse primeiro momento, reforçando mais a questão do mutirão e do programa Acelera Até, é que nós possamos estar entregando, nesse primeiro momento, esse documento para as pessoas que não têm dificuldade de vir até a sede do município. Então, por isso, os mutirões vão ser feitos, vão ser realizados durante até dezembro, né? Esses mutirões, nós temos as metas para ser cumpridas. Marabá, nós temos uma meta de 630 CAFs para ser entregue durante esse período todo. E a gente vai estar trabalhando em regime de mutirão.
0: Ok, estou conversando com o Antônio Corrêa, coordenador local da Imater, CAF, né? Tem produtor rural que ainda não ouviu falar. Não sabe, se já ouviu, não sabe o que é. Mas a gente tem visto aí, principalmente agora as notícias, enaltecendo o CAF. O CAF é um documento, e o senhor acabou de falar agora, um documento muito importante para o produtor rural e ele ter acesso às políticas públicas e também às políticas financeiras, no caso aqui do Banco da Amazônia, que nós vamos estar falando daqui a pouquinho. Então, todo produtor rural tem que ter a CAF.
2: É obrigatório, né? É obrigatório e necessário. A gente sempre fala nas reuniões, né? É comum a gente estar reunido em comunidade, com as organizações, com as associações e cooperativas. A gente fala sempre que é necessário que o produtor procure a gente sempre com antecedência. Porque isso não é um documento que eu consigo chegar com a minha documentação lá, que é exigida, que tem as documentações exigidas, e já sair com esse CAF em mãos, né? A gente precisa ter esse produtor como um produtor nosso assistido, um beneficiário que já tem um histórico de atendimento. E os novos, a gente precisa fazer a visita presencial na unidade de produção, né? Porque tem uns critérios de enquadramento, né? Para evitar que nesse meio, como é um documento tão essencial e tão preciso, que para evitar que haja fraude. Então, a gente precisa comprovar, tem a questão dos critérios, a documentação necessária para que seja, ou esse produtor tenha direito a esse CAF, né? Tipo, a comprovação de documentação de uso da terra, pode ser documento de posse, pode ser recibo de compra e venda, quem era de assentamento tem que estar na relação de beneficiário do INCRA, né? E também tem a questão de enquadramento e tamanho de área, né? Porque, às vezes, tem aquele produtor que não se enquadra mais como agricultor familiar. O que vai caracterizar ele como agricultor familiar? É a questão da renda e a questão do tamanho da área, né? Um dos critérios para enquadramento no CAF é que o agricultor não pode ultrapassar quatro módulos fiscais. O nosso, no caso aqui, seria 210 hectares, né? Então, quem tem acima de 210 hectares não se enquadra mais como agricultor familiar. Então, esse fica impossibilitado de estar recebendo esse documento. E quem está abaixo disso, ou chega nessa margem, tem o pleno direito. Não é, preciso ter, de repente, Antônio, preciso, se eu tiver alguma restrição, eu posso tirar o CAF? Sim, o CAF não limita a questão da tua condição financeira e nem da condição que você tenha de algum tipo de restrição, né? O CAF é um documento a gente diz sempre, é um documento que serve para todo tipo de política, inclusive para os benefícios sociais, né? Então, nossa programação, Nonato, a gente vai estar lá na chácara do senhor Luiz Belo, né? Inclusive, mando um abraço forte para você.
0: Muito obrigado. Eu acabei de mandar um alô para ele aqui. Ó.
2: E que é na residência do seu filho, do João Belo, que é o representante da vila. Inclusive, a vila vai estar fazendo aniversariando nesse período agora. Vai estar em festa também, quinta, sexta e sábado, que vai ser o aniversário de 38 anos da Vila Sororó. Então, também vai coincidir com o nosso evento. Então, estaremos lá com atendimento. Nós vamos estar atendendo amanhã. E quinta-feira estaremos eu, o Richard Mourão, que é o Rick da Imater, como é conhecido, o nosso colega Antônio Edielso, estaremos esses dois dias lá fazendo a documentação para fazer a impressão para entrega na sexta. E também na sexta-feira, nós estamos com a parceria da Secretaria de Justiça do Estado, nós vamos estar fazendo emissão de 90 RG, Então, o agricultor vai chegar lá, vai ser distribuída uma senha, e essa senha vai dar direito ele a fazer a URG dele. Então, são 90 URG que vão ser feitas nesse período. Também nós entramos com a parceria de uma advogada, a doutora Cláudia Vieira, e ela se propôs aí fazer uma palestra também por direitos previdenciários.
0: Orientação.
2: Né? Como disse, que nós, na parte da extensão rural da empresa, nós precisamos buscar esses parceiros para que possa levar essa informação mais precisa para esses beneficiários. Nós encontramos agricultores, por incrível que pareça, Leonardo Dourado, ainda com 70 anos que não recebem a aposentadoria. E estão a vida toda lavrando a terra, trabalhando, porque a informação não chega. Né? E quando chega, a gente sabe que existem pessoas que se aproveitam dessa fragilidade, dessa falta de conhecimento e informação, e acabam se apropriando principalmente do benefício dessas pessoas. Então, o nosso trabalho também, ele nos remete a levar essa informação. E a gente consegue buscar as parcerias para levar a informação precisa. Então, a doutora Cláudia Vieira vai estar também na sexta-feira, passando esses esclarecimentos, né, referente aos benefícios previdenciários. Inclusive, ela falou de uma informação que, para mim, é nova. Ela disse: olha, você sabia que o agricultor que está lá, que porventura sofreu um acidente com algum animal peçonhento ou um transporte, ficou com alguma sequela, tem direito a receber meio salário mínimo durante até chegar à idade de se aposentar. Olha que informação maravilhosa. Olha só quanto que o recurso não chega, um recurso que é de direito nosso, e por falta de informação a gente não tem esse acesso.
0: Então tá aí, vamos passar aqui a limpo, né? Começa amanhã, dia 24 e 25 de junho, na Vila Sororó, lá na casa do Luiz Belo, de 8 às 16 horas. A emissão do CAF, né, que é o Cadastro da Agricultura Familiar, a emissão de RG, são 90 RGs, e também a palestra com a advogada Cláudia Vieira, orientando aí sobre a área previdenciária. Na sexta-feira serão entregues os documentos.
2: Os documentos, a partir de 11 horas, é porque os atendimentos do RG vai ser de 8 às 11, né? E aí, às 11 horas, fazemos a entrega oficial dos documentos, e também tem a nossa parceira maior que está aqui com a gente, que é a doutora Josélia,
0: né? São as informações sobre o crédito rural e renegociação de dívidas. Agora é nossa vez aí.
1: Vamos começar. Agora chegou a parte boa, né?
0: Vamos começar aqui pelo crédito rural. Quem tem direito, quem pode ter direito ao crédito rural do Banco da Amazônia?
1: Bom, o crédito rural, ele é um benefício que ele se estende a todos os produtores rurais, né? Produtor rural da agricultura familiar, que é o nosso PRONAF. E os produtores pequeno, médio e grande. Então, o crédito rural, ele se estende a todo esse público. Mas o nosso foco hoje aqui é falar do agricultor familiar. Ele que é responsável pela nossa alimentação. A gente sabe que a base da nossa alimentação, ela provém da agricultura familiar. E essa base, ela é fundamental para a nossa existência. O crédito rural, ele basicamente, ele se divide por grupos, né? PRONAF de grupo A e AC, que são dos assentamentos. PRONAF de grupo B, que são dos extrativistas. Inclusive, o Banco da Amazônia, ele tem mais ou menos 2 semanas que inaugurou a unidade de microfinanças do banco aqui em Marabá. Nós somos agraciados com essa unidade. É o Baza Acredita Rural. Essa unidade, ela atende especificamente o grupamento B, com operações que vão até R$10 mil. O PRONAFiano, ele precisa ter a CAF. Esse é o único documento obrigatório para o PRONAF B.
0: Por isso a importância que o Antônio falou agora há pouco, né? Aí eu quero ter acesso a um fomento no banco, se não tiver o CAF, não vai ter esse acesso.
1: Não, sem a CAF, sem o documento de renda do produtor rural, onde comprove tanto a existência do imóvel quanto a da renda que provém daquele imóvel, não é possível que ele consiga acessar o crédito rural. E aí nós temos também para o grupo do Mais Alimento, que é do grupo V. Aí nós temos PRONAF Floresta, e nós temos custeio, nós temos investimento, nós temos uma gama de linha de crédito que atende diretamente à necessidade desse produtor rural. A Emater, ela é uma parceira do banco, uma parceira muito forte, muito presente, dentro de todo esse processo do crédito rural. E para que esse produtor ele consiga acessar esse crédito, é necessário que ele se organize documentalmente. Sem a organização documental, não é possível que ele acesse o crédito. Esse produtor também, ele não deve possuir restrições, né? Ele não deve possuir operações vencidas, ele não pode estar inscrito em órgãos de proteção ao crédito. Isso também é um impedimento para que ele consiga acessar o crédito rural. E dentro dessa dinâmica de restritivos, eu venho falar sobre dois programas de fundamental importância. Para que esse produtor que, porventura, venha ter tido algum problema e não tenha conseguido honrar essas parcelas oriundas de financiamento rural, para que esse produtor ele se dirija ao Banco da Amazônia. O governo federal ele lançou, pelo decreto 12.381, um programa chamado Desenrola Rural. São operações que foram adquiridas de 1º de janeiro de 2012 a 31 de dezembro de 2022. Então, aí ele pega um período de 10 anos, né? Se o produtor, dentro desse período, ele possui operações nessa faixa e que estejam 100% compensadas, prejuizadas ou em atraso, que ele se dirija ao Banco da Amazônia. Nós temos descontos de até 80% sobre o valor desse débito para que ele seja liquidado. E aí você me pergunta, mas Josélia, é só o produtor chegar lá? É só o produtor chegar. É só o produtor se dirigir até a agência e comunicar, olha, eu tenho uma dívida aqui, eu desejo fazer a liquidação dela, ou eu desejo fazer a renegociação dela.
0: Dentro do Desenrola?
1: Dentro do Desenrola Rural.
0: Brasil.
1: Isso, o Desenrola Rural, ele vai até 15 de dezembro de 2026. Ele foi prorrogado novamente. Ele começou ano passado, aí dia 31 ele encerrou, e esse ano o governo prorrogou novamente. Então, nós ainda temos 6 meses... para que o produtor rural ele consiga se dirigir ao banco e ele consiga, de fato, efetuar essa liquidação. Josélia, o produtor liquidando com esse desconto todo, ele vai ficar com restrição no banco? Não. Ele não vai ficar. Por quê? Porque esse desconto que ele está recebendo, ele é oriundo de lei. E a lei não permite que você tenha um benefício e que esse benefício venha prejudicar você em relação a operações futuras. Então, você teve um desconto de juros, porque o Desenrola Rural, ele retira todo o juro, toda a multa e toda a mora. Você só paga o principal da operação com desconto. Então, mesmo que você deixe de pagar os juros, multa e mora, você não é inscrito num cadastro de impedidos de operar, porque você teve um benefício de lei. Então, além do desconto, você não fica com nenhum tipo de restrição interna no banco. Você tem o seu cadastro limpo para que você, em algum momento, decidir novamente acessar o crédito, você consiga.
0: Perfeito. Então, tá aí. Essas informações também amanhã, né, dia 24 e 25.
1: Dia 26.
0: Dia 26. Essas informações aí, lá na Vila Sororó. Josélia, eu quero agradecer a sua participação aqui no programa. Então, ó, está precisando de um financiamento no Banco da Amazônia? Vai estar lá o banco, prontinho para tirar suas dúvidas e orientar. Ah, não, eu fiz um financiamento, não consegui pagar, não estou honrando, como é que eu faço? Também vai estar pronto lá para essa renegociação, inclusive com o Desenrola Brasil Rural. Para você pagar
1: até
0: 80%. Você já imaginou, você pegou aí 10 mil do Banco da Amazônia, tem um desconto de 80%, vai pagar R$2 mil, uma média aí, né? Então, é dia 26, na Vila Sororó. Mas em relação a outra documentação, dia 24, amanhã, e dia 25. Não é isso, Antônio?
3: Exatamente.
0: Antônio, e aí está chegando o dia da agricultura familiar, o que, que a Imater vai fazer aqui em Marabá?
2: Então, Nonato Dourado, nós vamos promover dia 25 de julho, é comemorado o Dia Internacional da Agricultura Familiar. Visando isso, a Emater vai promover a primeira corrida da agricultura familiar. Nesse dia, a gente vai ter a corrida, né? Mas o ponto máximo disso tudo é a questão de uma feira, a primeira feira da agricultura familiar também, que vai ser em frente à Emater. A data seria dia 26, no domingo, né? A corrida está programada para acontecer a concentração em frente à Emater. O percurso vai ser ali pela Avenida Tocantins, pegando ali a 2000. Serão no total de 5 quilômetros, né? As inscrições vão ser presenciais a partir do dia 13 de julho, lá na Emater. E nosso coordenador da corrida é o nosso colega Antônio Edielso. Aí eu queria passar o contato dele.
0: À vontade. Tá?
2: O telefone do Edielso é DDD 94 991 308176, certo? A inscrição será R$50 para pessoas, os corredores aqui da cidade e outros municípios que quiserem vir participar. Vai dar direito a uma camisa, ao lanche, a água e a medalha. E também haverá troféus para os primeiros colocados. Para o agricultor familiar, a inscrição será gratuita e também terão direito ao mesmo kit, certo? Qual o tema da nossa corrida? É correr por saúde e correr por quem planta o futuro, né? Então, enfatizando, a corrida ela é como se fosse a cereja do bolo, né? Mas o foco principal nosso produtor. Comemorar essa data alusiva à agricultura familiar, que é o nosso público principal. Aí só me lembrei de um detalhe, que nós podemos atender também o médio e o pequeno agricultor, podemos. O médio e o grande produtor, podemos. Só que o nosso foco principal da Emater é o agricultor familiar. É esse que a Constituição garante, a assistência técnica gratuita, né? Então, o foco maior nosso é esse. Aproveitando, Nonato, eu queria aproveitar a oportunidade, assim, se tivéssemos outro momento, né, para a gente também trazer os colegas, porque nossa empresa, lá na nossa equipe, nós temos engenheiros agrônomos, florestais, nós temos técnicos agrícolas, e aí nós somos uma espécie de clínica geral, né? Um mexe um pouco com ave, outro mexe com horta, outro mexe com abelha, enfim, mas temos aqueles colegas que se destacam numa determinada atividade, né? Então, temos colegas que se destacam lá com, no caso do Glauco Brito, com meliponicultura, com apicultura. Tem outros que, no caso do Edielso, com hortaliças. Tem o França, o Francisco, que trabalha com aves. Tem o Donen, que tem uma especialidade na regularização ambiental. Nós temos aí o Mauro, que mexe com a questão do associativismo, né? Das associações cooperativas. Temos o Rick, que é nosso mestre lá de crédito rural. Tenho certeza que não tem um gerente da agência aqui que não conheça o Rico. Não tem um produto que conheça o Rico, porque é o homem que mexe justamente com essa parte que o produtor necessita tanto, que é a parte do apoio financeiro, tá bom? Então, reforço aqui, Nonato, o nosso convite para a primeira corrida do agricultor familiar e a primeira feira do agricultor familiar, que será realizada dia 26 de julho, em frente à Emater.
0: Certinho. Pô, falar em Rico, ele está aqui. Rapaz, eu não sabia que o nome dele era... É Richardson.
2: Richardson Mourão de Figueiredo.
0: Olha aí, só conheço por Rick. Ô, Rick, bom dia, tudo bem?
3: Muito bom dia. Agradecer aqui a gerente do nosso banco, a Josélia, que quando ela chegou aqui, o celular dela não parou. Estava até numa reunião virtual aí, pediu licença para sair. Josélia, muito obrigado, viu? A gente sabe que não é fácil nesse horário de pico estar aqui. Nonato Dourado, sempre uma pessoa presente com a gente, e a gente só agradecer esse espaço, que a gente sabe que agora, se a gente esperava 100 pessoas, eu acho que vai dar umas 200, viu? Esse é o alcance dele aqui. A gente sempre fala com a mulher lá em casa, que eu viajo muito com o Nonato Dourado, né? E o nosso coordenador Antônio também, que se disponibilizou em estar aqui. E assim, nós passamos aí uns 10 a 15 dias fazendo uma mobilização. Eu pedi esse espaço aqui para o Nonato para a gente agradecer, porque a gente sabe que não é fácil realmente se deslocar do trabalho árduo, que é do agricultor familiar, de estar nesse período de 8, 9, 10 horas, 3 horas da tarde, em reunião, ouvindo, mas todo mundo que for lá, com certeza vai ser contemplado com algum trabalho que vai ser prestado nesse programa do Estado chamado Acelera Até. Pessoal que vai comparecer, que atender o nosso pedido de estar lá presente, os presidentes de associações, as lideranças, todo mundo que está nos apoiando, a Emater local, da nossa equipe em geral, do regional e da Emater do Estado do Pará. O nosso muito obrigado aí. Valeu, pessoal.
0: Valeu, Rick. Muito obrigado. Um grande abraço. Rick, antes de encerrar, placar do jogo, placar da Copa.
3: 2-0.
0: 2-0.
3: Brasil.
0: Brasil?
3: 2-0.
0: Ao mesmo placar, meu mesmo placar do Frank. E aí, Antônio, qual o placar?
2: Olha, eu também comum com essa ideia. Vai ser 2-0 o jogo.
0: 2-0. Josélia.
1: Eu acho que vai ser 3-1.
0: 3-1? Tá aí. Valeu. Obrigado. Boa sorte a todos vocês. E boa sorte ao nosso
4: Brasil!
0: Querido Brasil!

0: Legal, hein? Diego e Vitor Hugo, Tubarões. São 10 horas, 2 minutos, 10 e 2 agora. Vamos para uma conexão ali com a nossa co-irmã. Tá chamando.
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0: FM 91 tá chamando? Se ela tá chamando, nós vamos lá atender esse chamado, atender esse pedido aí. Tá bom? Vamos lá. Bom dia, Frank.
2: Tranquilo, meu irmão.
0: Tranquilo, obrigado por esperar aí.
2: Tá bom? Na hora,
0: meu irmão. Nós estávamos com um assunto super importante aqui para o produtor rural.
2: Bacana,
0: meu produtor rural lá.
2: Deu um recado muito importante, então, aí.
0: Do Sororó.
2: Né?
0: Amanhã vai ter o programa Acelera Até, lá na casa do Luiz Belo. É, o Banco da Amazônia vai estar lá para renegociação de dívidas, para financiar projetos. A Emater vai estar por lá, com a emissão de RG, com a emissão do CAF, o cadastro, o cadastro da agricultura familiar. Todo produtor tem que ter orientação para quem quer se aposentar. Então vai ser um evento magnífico. Amanhã, depois e sexta, hein? Então você não pode perder, produtor rural. Quem vem conosco?
2: O Rogério Brasil.
0: Grande Rogério Brasil, pode chamar.
2: Direto lá da Chambascá, doutor Farol. Rogério Brasil, meu amigo, bom dia.
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3: 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Um abraço pra você e outro pra você, meu amigo Nonato Dourado. Daqui a pouco eu tô de volta lá da Reluz pra falar de mais promoção. Valeu, galera!
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0: Já estamos de volta aqui na sua Rádio Clube de Marabá, estamos de volta. Meu amigo MC Calango mandou 8 áudios aqui para dar o placar do jogo, nenhum deu para passar aqui, viu, o MC Calango? Manda aí o áudio direitinho com o placar, tá dizendo assim, olha, Escócia tantos gols, Brasil tantos, fica legal. Você mandou aí 8 áudios, nenhum dá para compreender aqui qual é o seu placar do jogo, tá bom? Manda aí, MC, que eu atendo você.
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2: Bom dia, Nonato, que é Marinaldo, lá da Paz.
0: Bom dia.
2: Nonato, me encadraste para cá do jogo. Vai dar 0-0.
3: Nonato Dourado, bom dia. Quem fala é o
0: senhor Raimundo
3: da Folha 13. Me cadraste na Brasil Rural. Bom dia e bom trabalho.
4: Bom dia, meu amigo Nonato Dourado.
0: Bom dia.
4: Gostaria de participar da promoção Placar da Copa. Brasil 2, Escócia 1. Aqui é o Manuel da Folha 33.
0: Falou, Manuel.
5: Bom dia, Nonato.
0: Bom dia.
5: Tô ligado aqui, só ouvindo, ó. Quer dar placar do jogo aí, Brasil e Escócia. Isso é 4-0 pro Brasil, ó. Sou Zé da Banana da Folha 15. Falou, migão.
2: Bom dia, Nonato Dourado.
0: Bom dia.
2: Aqui é Juliana, do bairro Belo Horizonte.
0: Tudo bem, Juliana?
2: Tudo bem? Me cadastro no placar da Copa. Vai ser 2-0 pro Brasil.
0: Cadastrada. 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

0: Nonato Dourado. Eu sou Mel Pinheiro e eu tô ligadinha na programação da Rádio Clube. É Mel Pinheiro, bebê.
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1: Agora são 10 horas mais 30 minutos em Marabá, 10h30 aqui na sua Rádio Clube de Marabá. Quem tá chamando aí? Quem tá chamando?
2: FM 91.
1: A FM 91 está chamando, então vamos para mais uma conexão. Já tá ouvindo lá o Frank?
3: Nossa, a última de hoje.
1: É a última de hoje?
3: É, porque amanhã tem mais.
1: Amanhã tem mais. Amanhã tem mais. Amanhã é um novo dia, né?
3: É verdade.
1: É legal quando a gente fala assim, amanhã nós estamos firme e forte.
3: Isso.
1: A gente passa uma energia positiva, contando que
3: confiante,
1: aquele próximo,
3: né,
1: dia nós vamos estar rente ali, né?
3: Mas
1: só Deus é que sabe.
3: Mas a gente precisa
1: assim,
3: viver o hoje, né?
1: Hoje,
3: aproveitar o hoje.
1: Aproveitar o hoje e ter esperanças para o amanhã.
3: Um dia de cada vez.
1: Um dia de cada vez, isso mesmo, viu?
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1: 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Pode chamar o Rogério.
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1: Os destaques policiais com o repórter Elvan do Vale. Elvan, bom dia. Alô, Elvan. Tentar falar aí com o repórter policial Elvan do Vale. Elvan.
2: Renato, amigos da Clube FM, manhã desta quarta-feira de sol em Marabá, neste momento 10 horas 38 minutos, a temperatura lá em cima, sol, rapaz, o céu tá limpo, todo azul, e o sol muito forte nesse momento aqui no centro da Nova Marabá, 30 graus, muito forte o sol, viu, rapaz? Precisa você andar pela sombra e de vez em quando tomar uma água, o negócio não tá fácil não. Olha, Nonato, hoje mais cedo o trânsito estava daquela forma, né? Não estava tão lento assim, mas também não estava tão rápido. Deu para se passar. Neste momento, aqui na VP8, em frente ao Hospital Regional de Marabá, Hospital Infantil, o trânsito também está tranquilo. Aqui na Superintendência de Polícia, Nonato, onde nós estamos conversando ainda há pouco com o delegado Mororó, o garoto acusado de matar os animais, maltratos, assassinar gato no bairro de São Félix, ele já foi apreendido. Por que é que não vai falar preso? Porque ele é menor de idade e a lei o protege, mesmo assim, né? Ah, mas agora já foi... Não, ainda não. Foi aprovado na Comissão de Constituição e Justiça. Ainda tem todo o trâmite para passar até chegar à sanção presidencial. Então, agora ainda não é maior idade o garoto de 16 anos. O certo é que o garoto disse que matou apenas 3 gatos. Mas tem gente que jura que foi muito mais. Né? Para ele era uma brincadeira assassinar os animais inocentes. O certo é que o rosto dele nas redes sociais, é claro, por ele ser menor de idade, ainda é protegido pela lei, já está estampado em todo o Brasil. É, ONGs que protegem os animais, todas preocupadas, falando muito mal desse garoto que mora lá no bairro do São Félix. Né? Ele tem que ficar com a barba de molho, porque isso vai depender muito do Ministério Público, né? Ele pode sofrer as sanções por cometer crime ambiental, maltrata os animais. Então o negócio não é fácil. Matar animal doméstico é um crime inafiançável, Norato. Ele está sob a proteção do Estado nesse momento. Ainda não se sabe o que vai acontecer, porque hoje é que vão fazer todos esses procedimentos e ouvir também os responsáveis, pais ou responsável por ele. Aconteceu, ligue na Clube. É o Vando Vale, Clube da Manhã com Nonato Dourado.
1: Ok, Ovan, muito obrigado, bom dia para você, um grande abraço, são 10h41. Vamos falar de música, vamos falar de festa, vamos falar de saudade. Tá por aqui o meu amigo Lapeta. Lapeta, bom dia, tudo bem?
3: Bom dia, Nonato. Tudo bem estar presente na rádio dessa com você aqui, entrevistando a gente. Para nós é o maior prazer do mundo a gente ter essa oportunidade que sempre a Rádio Clube teve conosco durante esse baile, durante a realização desse baile, dando o apoio. Então, para nós é muita gratidão.
1: Ô Lapeta, como que é o seu nome de registro aí?
3: Wilson Félix Alves Paixão.
1: Se chegar lá na Marabá Pioneira, perguntar onde é a casa do Wilson Félix Alves Paixão?
3: É meio difícil para achar.
1: É difícil, né?
3: Agora, onde é o Lapeta?
1: Se chegar lá em Morada Nova e perguntar, vocês conhecem o Lapeta aqui em Marabá?
3: Conheço.
1: Todo mundo indica lá.
3: Porque lá em Morada Nova eu tenho muito amigo, foi eu que trouxe o Morada Nova no tempo do futebol para botar na liga. Hoje os caras são meus amigos de lá também, né? É uma história que a gente tem.
1: É uma história. Lapeta. Você é natural de Marabá, Lapeta?
3: Sou filho. Moro na casa que eu nasci há 76 anos atrás.
1: Ali na 7 de junho.
3: Na 7 de junho, Holanda. Nunca passei nem 2 meses longe dela.
1: Olha aí,
3: que bom. E minha família lá também.
1: Que bom. Quantos filhos?
3: Eu tenho 3 filhas, mulher.
1: 3 filhas?
3: Mulheres.
1: Mulheres.
3: Todas 3 casadas. Não, homem só tenho ele aqui, o tenente Silva Castro.
1: Isso, então é um homem, duas...
3: E 3 mulheres.
1: 3 mulheres, né? É. Ele ficou na responsabilidade de...
3: Cuidar de nós para frente, né?
1: Cuidar das mulheres. Malapeta, e aí? Preparação para o baile da saudade.
3: Nato, estamos correndo, né? Eu estou aqui com a presença do Antônio Feitosa, que é meu parceiro, um dos parceiros que me criou comigo esse baile. Ele foi um dos caras que criou comigo. O Bentinho tem uma história dentro desse baile que vem do tempo do Gilvan tocando.
1: Sim.
3: Eu digo sempre para o povo, às vezes elas ficam, isso é uma banda de fora, minhas amigas. Se nós trouxermos uma banda de fora, eles vão tocar as mesmas músicas que os daqui tocam.
1: E está desvalorizando
3: os daqui. Se o som for bom, todo mundo toca bem. Agora, se o senhor não prestar, nem o Roberto Carlos não vai prestar. Aí eu explico isso para ela. O Bentinho tocou a vida inteira com o Gilvano. O Gilvano tocou 20 anos para mim. E todo mundo aprovava. Eles começavam 10 horas, terminavam 6 da manhã. E a banda que a gente traz hoje começa 10 horas, que é parar 2 horas da manhã.
1: Só 4 horas de...
3: Só 3 horas. Só 3 horas de música.
1: 3 horas, né?
3: Aí a gente fica numa situação de botar 2 bandas. E o Bentinho formou, eu vou pôr num DJ, DJ Emerson, né, Marcelo?
1: Emerson Badal.
3: Tocar de 10 à meia-noite, e meia-noite o Bentinho entra com a banda até de manhã e acabou.
1: Até então, a hora de ir para a praia.
3: Eu digo sempre para o pessoal isso. Então, nós estamos tudo preparado, estamos correndo aí na realização. E a gente, esse ano, fez, como eu lhe falei antes, nós estamos, baixamos o preço da mesa para R$180, não temos fins lucrativos. E a pessoa paga o valor da mesa e doa uma cesta básica para ser doada para a igreja de São Félix de Valoar. É o meu padroeiro, é o meu, eu sou devoto de São Félix de Valoar.
1: Legal.
3: Então eu falei com o padre Ademir, ele aceitou e a gente está, né, aí. E todo mundo foi a favor. Não tem uma pessoa contra.
1: Meu amigo Feitosa, tudo bem? O homem da Kombi, bom dia.
4: Tudo bem, Nonato? Bom dia, é um prazer. Sempre renovado. Na sua presença. Estamos aqui, do lado do Lapeta. 35 anos, né, Pedro? É. Somos fundadores desse baile, eu e ele.
3: São 37, é porque 2 anos da pandemia não realizamos.
1: Não realizaram, né? 37.
4: E somos fundadores desse baile. Eu me afasto um pouco, eu gosto mais de viajar, né? Mas sempre que se aproxima esse baile, eu me aproximo novamente do Lapeta.
3: Nós temos uma amizade de 60 anos, praticamente.
4: Nós fomos crianças, adolescentes, com 13, 12 anos, andando junto em Marabá, estudamos junto. E isso é como se fosse o meu irmão.
1: Pronto. Então, o baile vai ser que dia?
3: Dia 10 de julho. Lá no Beira Rio Eventos, ali na Transmangueira.
1: Beira Rio Eventos, na Transmangueira. Dia 10 de julho, é uma sexta-feira. Uma
3: sexta-feira.
1: Tá, então, quem quiser aproveitar o domingo, o sábado e outro local, está livre.
3: É.
1: E quem quiser adquirir as mesas?
3: Eu ainda tenho, na minha mão, ainda tenho 7 mesas, né?
1: Só?
3: Só na minha mão, é.
1: Só 7
3: Porque
1: mesas
3: tem 3 pessoas mão. Vendendo, uma pegou 10, outra eu não sei como. A minha só tem 7. Agora, a moça ligou e falou, só tenho 7. Só 6, que eu vou deixar aqui na rádio para ser sorteado amanhã com o Jogo do Brasil, né?
1: Olha aí, viu? Vai entrar uma mesa aí na promoção, placar do jogo. Legal, valeu. Então, tá aí.
3: Pelo telefone, o meu telefone, 9136-4700. Esse número já está manjado, porque eu tenho ele há 30 anos, nunca tive outro número de telefone. Tanto quanto é meu apelido e o telefone. 9136-4700.
1: Certinho, viu? Então tá aí, quem quiser adquirir a mesa, já entre em contato. Lembrando o seguinte, que o Baile da Saudade, né, Feitosa, Bentinho está aqui, é um baile assim atípico, é para você rever os amigos. É um encontro de amigos, curtir uma boa música. Ah, eu quero ir para uma festa agitada, sabe? Não, lá é um negócio animado, é alegre, é um ambiente super agradável, bem familiar, um encontro de amigos. Você vai ver amigos que você tinha 2, 3 anos que não encontrava, foi para outro estado, para outro município. Então vai rever, contar as histórias, as boas lembranças. É um baile tradicional.
3: Olha,
1: aqui
3: sempre
1: em Marabá.
3: Vem a professora Ângela, esposa do professor Milton Bezerra, foi prefeito de Marabá, ela mora em Londres.
1: Sim.
3: Ela liga pedindo uma mesa, ela vem para o baile, sempre ela está aqui no baile. Parece mentira, mas é verdade, ela vem. Então a gente, é o que tu acabaste de dizer. Eu digo para o pessoal, isso não é um baile, aquela história, é um encontro nosso. A gente se encontrar, a gente bate foto, todo mundo quer tirar foto, todo mundo. A Peta vem aqui tirar uma foto comigo. É uma alegria, aquilo é um momento emocionante para a gente, da idade que nós já estamos. Então, quem não tem aquilo, não guarda dentro de si, né? Então, para mim, eu tenho cada foto lá que, daquele tempo que era fotógrafo, que fazia hoje, né? Tudo é no celular, né?
1: Celular, né? Hoje tudo é digital.
3: Aí eu queria que você conversasse um pouco com o Bentinho, que é ele que está recebendo o som, que é a banda dos originais
1: vem
3: de Marabá.
1: Vem cá, Bentinho. Vem cá, Bentinho. Vem cá aqui. Assume aqui no lugar do Feitosa.
3: Eu ia botar o Silva Castro também, meu.
1: Vou falar com ele também.
5: Tudo bem, Lula?
1: E aí, Bentinho, tudo tranquilo?
5: Rapaz, eu sou seu ouvinte direto. O meu radinho do carro, hora que eu ligo a chave, tá lá na...
1: Tá na clube?
5: Tá na clube.
1: É, de hora em quando você manda uma mensagem aí pra mim, né? De vez em quando aí. Que bom,
5: inclusive, Bentinho. Eu tô te devendo um negócio, você sabe que é, né?
1: Ah, sim, sei. Quem sabe...
5: Não consegui
1: Quem
5: encontrar.
1: Sabe daqui pro Baile da Saudade você paga essa dívida comigo.
5: Vamos ver se dá certo.
1: Mas não é bom o pedido que eu fiz pra você?
5: Ótimo.
1: É ótimo?
5: Ótimo.
1: Bentinho, preparado aí pra deixar essa galera super
5: com
1: alegre?
5: Com certeza, mano.
1: O que vai rolar lá?
5: Ah, tudo de bom, né? Das nossas músicas, da nossa época. Eu sempre digo que isso aí não é um baile. é um encontro, dos amigos, né? da nossa época.
1: Isso.
5: Tem uns que já se foram, estão no andar de cima, mas nós estamos aqui. Pronto. Vamos continuar enquanto... Enquanto as forças der.
6: E os nossos que vão também, né?
5: Não, não, tenente? É.
1: Tem e, que inclusive, tá... inclusive, vocês estão aí numa mixagem, né? Estamos falando de festa, falar de mixagem, porque quando fala assim, o baile da saudade, ah, só pessoa de 60, 70 anos. Não. Todo mundo pode ir, inclusive, está aqui o Márcio Castro, que é filho do Lapeta, que agora está seguindo aí também essa, não digo que é uma profissão, mas essa dedicação essa pelo baile. É uma história bonita.
5: Ele vai continuar a história.
7: Bom dia, então, né? A gente acompanha meu pai, lógico, há alguns anos, muitos anos, né? Esse baile vinha muito no período das férias, né? Quando mais jovem. E hoje, morando em Marabá, servindo aqui em Marabá, na polícia, né? Posso andar agora do lado dele, entendendo, de fato, como é essa história do baile dos anos 60, como foi que nasceu, os amigos dele que fazem parte, desses que estão vivos. Conheci também muitos dos que já se foram, né? Mas a ideia aqui é eu entender como é que meu pai gosta, como é que os amigos dele gostam. Pra... Hoje, meu pai com 74 anos, naturalmente... 76, né, pai?
1: É porque ele que dá um 76, desconto aí para agradar. Né?
7: Mas ele, naturalmente, né, o corpo cansa e você fazer um evento dessa magnitude, dessa grandiosidade, não é fácil. Você tratar com contrato, tratar, buscar parceiros. Então, é um gasto energético muito grande. E eu estou aqui tentando ajudar meu pai, iniciando essa caminhada com ele, para que daqui para frente essa história não se termine, não morra.
5: É, não pode, né, terminar.
7: Porque Baile dos Anos 60 é a única festa raiz que nunca parou, que nunca se encerrou em Marabá, dos grandes eventos que já aconteceram na cidade, que fazem parte da história da cidade. Baile dos Anos 60 é calendário cultural há 35 anos em Marabá e não vai acabar se depender de mim com fé.
1: Legal.
5: Muito bem.
1: Olha, eu quero agradecer a participação de vocês. Bentinho, Renato, Feitosa está sempre ligado. Está bem pertinho aqui da Rádio Clube, Feitosa. É só atravessar o rio, ele está por lá. O Márcio Castro também. Ô, Márcio, eu espero que eu continue aqui, sempre você voltando outras vezes. Donato, eu que estou à frente agora, junto com, porque não é só uma pessoa, junto com toda a equipe, com os amigos aí, e o Lapeta também ali do lado, dando aquele apoio moral. Lapeta, muito obrigado, um bom dia para você também.
3: Obrigado, Donato. Mais uma vez, a gente quer agradecer a vocês, todos vocês aqui da rádio, sempre tiveram ao nosso lado, dando apoio, dando essa moral para nós. A gente fica realmente grato. E você pode anunciar que eu vou trazer a mesa, o ingresso da mesa para cá, para você sortear. Amanhã, se tiver um tempo, eu passo aqui e deixo com você aqui, tá?
1: Certo.
3: A gente fica grato, mais uma vez, que Deus nos permita que a gente realize um baile com muita... emoção, com muita alegria, e que tudo corra bem, e que vocês aqui da rádio também sejam abençoados, sejam não, vocês são abençoados por Deus, por tudo isso que vocês fazem, por esse Marabá tão querido nosso.
1: Obrigado, Lapeta, um grande abraço para você. Baile da Saudade, dia 10 de... Baile dos Anos 60, dia 10 de julho.
3: A 10
1: de julho,
3: horas.
1: A partir das 22 horas,
3: teremos
1: sexta-feira.
3: O DJ, né, a partir das 10 horas e à meia-noite, os originais de Marabá.
1: Isso aí. Alô? Agora são 10 horas e 50 minutos.
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1: 10h55.
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0: Voltamos aqui na sua Rádio Clube de Marabá e eu já volto aqui com mensagens que estão chegando no programa. Vamos lá. Mensagens chegando. Alô, bom dia.
1: Bom dia, Nonato Dourado. Aqui é o Zé do Rádio da Vila Sorada, Baixa Cidade dele. Eu, Nonato Dourado, manda o nome do Zé Cadeira pra mim aí. Que é um grande amigo meu também, pô. Assim que eu cheguei lá, cansei ele, conheci ele demais, gente, é amigo da gente. Aí tu fala que eu fui o Zé do Rádio, que ele sabe quem é. Eu vou mandar um alô aí pra ele. É um amigo nosso demais, da Piraíra. Eu cheguei lá, cansei ele, moço. Era um caba bom, tinha um bar. Não sei se ele dá mexe com bar. Faz tempo que eu vi ele também, Nonato. Bom dia pra nós. Ó, Nonato, eu já tô indo pra cá do jogo, 2-1, viu? Rapaz, o Avão do Rádio não botava não. O cara botando contra aí, rapaz. 2-1 contra o Brasil, rapaz. Esse cara não é brasileiro não, viu, Nonato? Bom dia pra nós, Nonato. Manda um alô aí pro Senna, pra todos meus amigos da Piraíra, Cabaceira e a Vila Sororó. Bom dia pra nós, Nonato. Nós estamos aqui. Bota uma música nova daquela do Rio Negro, Solimões, pra nós aí.
0: Rapaz, hoje,
1: apareço pra
0: hoje
1: todos meus amigos da região todos, viu?
0: Eu vou mandar obrigado, o número
1: aí.
0: Do...
1: falar demora muito, viu, Nonato?
0: Vou mandar o número um do Zeca já pra você.
2: Tá bom? Bom dia, meu irmão Dourado, por aqui, modulando, Sargento J. Almeida, aqui da cidade de Jardim, no lado. Passando aqui para te desejar uma boa terça-feira abençoada por Deus, para ti, que a tua equipe, teus familiares. Me cadastre, por favor, no placar do jogo. 2-0 pro Brasil em cima da Escócia, tá certo? Um abraço, fica com Deus e um bom dia especial.
0: Obrigado, J. Almeida.
3: Bom dia, Nonato.
0: Bom dia.
3: Me cadastre aí no placar da Copa. 2-0 para o Brasil. Francisco Ferreira, bairro Araguaia.
4: Bom dia, Nonato Dourado. Aqui é o Luizão do Monte Dourado, Monte Nova Pixuna.
0: Fala, Luizão.
4: Vicinal Bom Gosto. Um cadastro indo para cada jogo. Brasil 2, Marrocos 1. Bom dia e um bom trabalho.
0: Muito obrigado, bom dia. Cadastrado. 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
5: Fala, Nonato Dourado, bom dia.
0: Bom dia.
5: Nonato, me cadastre na promoção do placar do jogo entre Brasil e Escócia. Escócia e Brasil. Meu placar vai ser 2-0 pro Brasil. Sou o Geraldo Ferreira, do bairro Bom Planalto.
6: Bom dia, Nonato Dourado, bom dia. Nonato, me cadastre aí no placar da Copa. Nonato, é Brasil 3, Escócia 1. Vamos é pra cima, desse negócio de... O pessoal não estão botando fé no nosso... A gente tem uma galinha de granja, vai botar pra brigar com a gente, tem que torcer pela a galinha de granja. É Brasil 3, Escócia 1. Valeu, Nato. Tô descendo. Vai bom pegar dia, aquela barreira pesada.
0: Vai lá, meu amigo.
6: Bom dia, meu ilustre amigo.
0: Grande abraço.
6: Que Deus abençoe nosso dia.
7: Bom dia, Nonato Dourado. Meu nome é Janete, moro no bairro Araguaia. Queria me cadastrar no placar do jogo. 2 pro Brasil e 1 pra Escócia. 2-1.
8: Bom dia, meu amigo radialista. Meu nome é Juliana, eu falo aqui do bairro Cidade Jardim. Me cadastrei errado aí, mas agora eu tô certa. 2 pro Brasil e 1 pra Escócia. Me cadastra aí, vamos que vamos.
0: 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Vamos ao ouvinte aqui na Clube.
9: Bom dia, Nonato Dourado. Bom dia. Na promoção aí do placar da Copa, viu? Vai ser 2-1 pro Brasil aí em cima da Escócia. Muito bom dia, Luciana.
10: Bom dia, Nonato Dourado. Bom dia, Rádio Clube FM de Marabá. Nonato, tô passando aqui para participar do placar da Copa. Viu, Nonato? Meu placar é 2 para o Brasil e 1 para a Escócia. É o seu amigo ouvinte, Antônio Milton, aqui diretamente da obra do Royal Garden, na Grande Marabá. Um forte abraço, bom dia, Nonato. Tudo de bom?
0: Obrigado, Antônio.
11: Bom dia, amigo Dourado.
0: Bom dia.
11: A Fátima Vale, aqui
0: bem,
11: do quilômetro 7. É, meu amigo, meu placar é 2-1 pro meu Brasil, que eu tenho que acreditar, e eu sei que ele vai vencer essa Copa. Depois eu te falo, quando tiver com a taça na mão.
0: Tá bom.
11: Um abraço aí pra galera todinha que tá ouvindo e pro pessoal aí da rádio. Um abração pra você, meu amigo.
0: Bom dia. Obrigado, minha amiga Fátima Vale.
12: Bom dia, Nonato Brasil.
0: Bom dia.
12: Cadastro aí no placar do jogo. Vamos de 2-0. O Brasil, Bretinha Silva do bairro Bela Vista. Tchau, obrigado.
0: Tchau.
13: Fala, Nonato, meu placar da Copa é 2-0 pro Brasil. Viu? Amanhã.
14: Bom dia, Nonato Dourado. Nonato Dourado, quem fala aqui é o Domingos do Museu.
0: Fala, Domingos.
14: Mandando aqui pra galera aqui do museu, rapaz. Tem muita gente aqui que falar o nome passa o dia quase todo. Não nada no cadastro no placar do jogo. 2-1 pro Brasil. Bom dia, meu jovem. Fique com Deus.
0: Bom dia.
15: Bom dia, Nonato Dourado. O placar do jogo é 5-0 pro Brasil na cabeça. Aqui é Chaves Marabá da Folha 33.
0: Falou, bom, obrigado. Bom dia para vocês.
16: Nonato Dourado, bom dia, Nonato.
0: Bom dia.
16: Nonato, no cadastro nesse jogo aí de Brasil, Escócia. 4 pro Brasil e 1 pro Escócia. Nonato, e aqui também, nosso bairro aqui de Novo Horizonte, nós estamos sem energia desde 1 hora da manhã.
0: Tem que mandar conta-contrato, né? Manda conta-contrato. Sem a conta-contrato não tem como ajudar.
16: Até agora ninguém sabe por qual motivo.
0: Pois é. Sempre que tiver um problema, manda conta-contrato. Bom, vamos falar de esporte? Tá chegando ele, Rogério Brasil. Bom dia, Rogério.
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18: Nonato Dourado, aquele abraço, meu irmão, tudo bem com você? Um abraço a todos ouvindo o Clube da Manhã. Tô chegando com informações do esporte. Fora dos gramados há cerca de 3 meses, por conta de uma lesão multiligamentar no joelho esquerdo, o goleiro Cássio segue focado na recuperação e abriu mão das férias nessa pausa da Copa do Mundo para dar continuidade ao tratamento na Toca da Raposa 2. O goleiro se lesionou em março durante a partida contra o Flamengo pela 5ª rodada do Campeonato Brasileiro. Passou por cirurgia e tem intensificado os trabalhos físicos ao lado dos profissionais do Departamento de Saúde e Performance do Cruzeiro. Em vídeo divulgado pela Raposa, Cássio demonstrou confiança na evolução e na recuperação e projetou o retorno aos gramados em breve. O Clube de Regatas Vasco da Gama tem interesse na contratação do treinador português Vasco Matos, de 45 anos. Atualmente, o profissional está livre no mercado e as duas partes já tiveram algumas conversas, mas ainda não houve uma oferta salarial. Pelo lado do treinador, ele vê com bons olhos o trabalho no Brasil e acredita que seja um bom destino para continuar a sua carreira. Seu último trabalho foi no Santa Clara de Portugal, tendo um retrospecto de 51 vitórias, 23 empates e 32 derrotas em 106 partidas disputadas. Nos bastidores da seleção brasileira, a avaliação é de que Neymar vive sua fase mais focada em anos. Pessoas que acompanharam o camisa 10 em outras Copas destacam o comprometimento do atacante durante a recuperação. Sem sentir dores há cerca de 2 semanas, o craque tem intensificado os trabalhos e em alguns dias chega a realizar até 3 períodos de treinamentos internos. Existe confiança de que Neymar pode se tornar um reforço importante para a sequência da Copa do Mundo. Apesar do otimismo, a comissão técnica mantém cautela. Aos 34 anos e após conviver com diversas lesões nas últimas temporadas, qualquer retorno será tratado com cuidado para evitar novos problemas físicos. Valeu, Nonato Dourado! Aquele abraço para você e a todos ligados no Clube da Manhã. Até a próxima!
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0: E vamos agora aos últimos áudios de hoje para encerrar o programa. Até passei do horário aqui, tá bom? Vamos lá, vamos lá. Bom dia.
1: Bom dia. Eu queria que você mandasse um abraço pro povo do Boiarueira, que tá participando Boiarueira. Do Festejo, né, aqui em Marabá. E vamos tudo para cima. E manda um abraço para a mecânica Moura aqui na Velha.
2: Bom dia, meu amigo Nonato Dourado, o homem do povão. Aqui é o João Gomes do bairro da Bom Liberdade, dia. O homem do D8, passando para me cadastrar aí no placar do jogo. Brasil 5-0 para a Escócia. João Gomes do bairro da Liberdade. Bom dia a todos aí, minha amiga Dona Silene Nabate, do quilômetro 7. Tá descansando aí de secar o D8ão. Giovanni Bebê, outro secador, tá descansando. Rei do Frango, outro secador, descansa aí, viu? Mês que vem a Taboca racha, viu, secadores? Atenção, Wilde, secador do D8.
3: Bom dia, Nuno Adorado. É o placar do jogo, Nuno Adorado. Bota aí meu placar do jogo. 2-0 pro Brasil. Dia.
4: Olá, Nonato, bom dia, bom tudo dia. Bom? Aqui tudo é a Clélia, bem. Da Vila Monticinário, quilômetro 45. É, me cadastra aí no placar dos jogos. Brasil 0, Escócia.
5: Bom dia, Nonato Dourado.
0: Bom dia.
5: Aqui é João Jefferson do Bahia Amapá. Meu querido, me cadastra no placar do jogo e 3-0 Brasil.
6: Bom dia, meu amigo Nonato Dourado, rapaz. Aqui é o Roger Nunes de Souza, aqui da Prata, do Pia Prata, município São João do Araguaia.
0: Bom dia. Nonato,
6: manda, canta os parabéns para a irmã Cirlei, aqui da Prata, que está aniversariando hoje, completando 49. Esse é os votos do seu irmão na fé. Bom dia, Nonato. Um bom trabalho, meu amigo. Falou.
0: Parabéns, Cirlei, 49 anos, os últimos agora.
7: Bom dia, Nonato Dourado. Meu placar do jogo é Escócia 2-1 do Brasil, viu? Sebastião Rocha, quilômetro 7. Escócia 2, Brasil 1.
8: Bom dia, meu amigo Nonato Dourado. É o James da 17. Um cadastro aí no placar do jogo aí, Nonato. Esse jogo do Brasil vai ser 2-0 pro Brasil. 2-0.
9: Bom dia, Nonato. Me cadastra aí no placar do jogo. Meu placar 2-0 pro Brasil. Brasil e Escócia. Brasil 2, Escócia 0. Eliane Pereira Souza.
10: Oi, Nonato. Bom dia. Eu sou Deocleciano aqui da 15, tá? É, eu quero botar meu placar para o Brasil e Escócia, 3-1 para o Brasil, tá? Um abraço.
11: Bom dia, programa Dona Dourada, aqui é o João Luiz, aqui do quilômetro 21. Queria participar aí do placar do jogo. Vai ser 3-1 para o Brasil, 3-1 Brasil em cima da Escócia. Bom dia e uma feliz terça-feira para todos.
12: Bom dia, meu amigo Nonato Dourado. E Nonato Dourado, amigo. Aí me cadastra aí no placar do jogo. Vou botar aí 3-1 aí pro Brasil, viu? Me cadastra aí, meu amigão. É nóis. Me fala que é o Raimundo do Jardim União.
13: Bom dia, Nonato Dourado, sou a Nelly Lima, da Folha 7. Me cadastra na promoção da Brasil Rural, ração proteinada e sal mineral na Brasil Rural. Cheiro, um dia abençoado.
14: Bom dia, Nonato Dourado, aqui quem fala é o Regivaldo, aqui da Folha 11. É, me cadastra aí no placar do jogo aí, coloca meu palpite aí, Brasil 3, Escócia 0. Valeu.
15: Leonardo, bom dia. Ouvintes da clube, estamos aqui na escuta aí com meu amigo Lapeta. Baile dos anos 60, estaremos lá. Marujo e família. Grande abraço, bom dia a todos.
16: Nonato Dourado, bom dia, meu amigão, bom dia a todos. Meu pra cá do jogo, Brasil 3, Escócia 1. Adilson da Folha 28. Estamos aí sempre ligados na clube.
17: Alô, Nadorado, bom dia. Me cadastrando pra cá do jogo. Pra Copa. É 2-1, Brasil. É 2-1. Bom dia. Me cadastrando pra cá do jogo. Pra Copa. É 2-1, Brasil.

0: 11 horas, vai ter que esperar aí a parte da tarde para se cadastrar. Valeu? Ponto final. Mulheres, considerem-se beijadas. Minha irmãzinha, a fé que me faltar eu vou buscar em você.
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1: Olá, amigos, tudo bem? Tô chegando aqui direto da redação com informações do esporte. Fora dos gramados há cerca de 3 meses, por conta de uma lesão multiligamentar no joelho esquerdo, o goleiro Cássio segue focado na recuperação e abriu mão das férias nessa pausa da Copa do Mundo para dar continuidade ao tratamento na Toca da Raposa 2. O goleiro se lesionou em março durante a partida contra o Flamengo pela 5ª rodada do Campeonato Brasileiro. Passou por cirurgia e tem intensificado os trabalhos físicos ao lado dos profissionais do Departamento de Saúde e Performance do Cruzeiro. Em vídeo divulgado pela Raposa, Cássio demonstrou confiança na evolução e na recuperação e projetou o retorno aos gramados em breve. O Clube de Regatas Vasco da Gama tem interesse na contratação do treinador português Vasco Matos, de 45 anos. Atualmente, o profissional está livre no mercado e as duas partes já tiveram algumas conversas, mas ainda não houve uma oferta salarial. Pelo lado do treinador, ele vê com bons olhos o trabalho no Brasil e acredita que seja um bom destino para continuar a sua carreira. Seu último trabalho foi no Santa Clara de Portugal, tendo um retrospecto de 51 vitórias, 23 empates e 32 derrotas em 106 partidas disputadas. Nos bastidores da seleção brasileira, a avaliação é de que Neymar vive sua fase mais focada em anos. Pessoas que acompanharam o camisa 10 em outras Copas destacam o comprometimento do atacante durante a recuperação. Sem sentir dores há cerca de 2 semanas, o craque tem intensificado os trabalhos e em alguns dias chega a realizar até 3 períodos de treinamentos internos. Existe confiança de que Neymar pode se tornar um reforço importante para a sequência da Copa do Mundo. Apesar do otimismo, a comissão técnica mantém cautela. Aos 34 anos e após conviver com diversas lesões nas últimas temporadas, qualquer retorno será tratado com cuidado para evitar novos problemas físicos. Da redação, Rogério Brasil, para a melhor programação do seu rádio.
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2: Todas as crianças de 4 anos de idade devem receber mais uma dose de reforço da vacina contra a poliomielite. Com isso, o SUS, o Sistema Único de Saúde, volta a oferecer o esquema que era feito até 2024, mas agora exclusivamente com a vacina injetável. O imunizante estará disponível nos postos de saúde e clínicas da família a partir do próximo dia 3 de agosto. Até 2024, todas as crianças recebiam 3 doses da vacina injetável, feita com o vírus inativado, e posteriormente 2 doses de reforço com a vacina oral de vírus enfraquecido, a famosa gotinha. No entanto, como em situações muito raras, o vírus atenuado da vacina oral pode sofrer mutações e provocar a doença, o Ministério da Saúde decidiu utilizar exclusivamente a vacina injetável. A diretora da Sociedade Brasileira de Imunizações, Isabela Balalai, enfatizou que a polio está controlada no Brasil, mas que o reforço é necessário porque a proteção conferida pela vacina cai com o passar do tempo.
3: O segundo reforço, feito aos 4 anos, ele prolonga a proteção oferecida pelo esquema primário, né, de 3 doses e um reforço feito aos 15 meses, e ajuda a garantir os níveis mais adequados de proteção antes da entrada na fase escolar. Então, você tem um prolongamento da proteção contra a paralisia infantil com esquema de 5 doses, com a última sendo aplicada aos 4 anos, que é o chamado segundo reforço.
2: O Brasil não registra casos de poliomielite há 37 anos e, em 1994, recebeu o certificado de área livre de circulação do vírus. No entanto, apesar de estar erradicado em grande parte do globo, o vírus ainda circula em alguns países e a vacinação é a única forma de prevenir a doença e evitar que ela volte a causar surtos como foi no passado. Entre os anos de 1968 e 1989, o Brasil registrou mais de 26 mil infecções por pólio. Geralmente, o vírus causa sintomas leves, mas ele pode atingir o sistema nervoso central e causar paralisia e morte. Por isso, a poliomielite também é chamada de paralisia infantil. Com informações da Agência Brasil, da Rádio Nacional no Rio de Janeiro, Cristiane Ribeiro.

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1: O feijão, um dos principais alimentos da vida de famílias brasileiras, sofreu um aumento de 57,29% em 5 meses deste ano de 2026, uma variação quase 5 vezes superior ao aumento médio da cesta básica no período. Os dados foram divulgados pelo Departamento Intersindical de Estatística e Estudos Socioeconômicos de EESE Pará. Segundo o levantamento, o custo da cesta básica de alimentos dos paraenses apresentou forte elevação de janeiro a maio deste ano. O supervisor técnico de EESE Pará, Everson Costa, comenta o reajuste.
2: A alta acumulada no preço do produto, principalmente nos primeiros 5 meses deste ano, ou seja, de janeiro a maio, ultrapassa a casa dos 57%. Isso é bem maior do que a inflação dos últimos 5 meses e também a própria inflação dos últimos 12 meses.
1: De acordo com os levantamentos, o valor médio da alimentação básica alcança R$ 755,24 no mês passado, com alta acumulada de 13,30% entre janeiro e maio, percentual superior à inflação do período, estimada em 12,7%. Pelo Índice Nacional de Preços ao Consumidor Amplo, IPCA, do Instituto Brasileiro de Geografia, Estatística e IBGE. Contudo, já no início de 2026, o produto voltou a apresentar elevação, sendo comercializado a R$ 5,69 em janeiro. Em abril, o valor subiu para R$ 8,52 e atingiu R$ 8,65 em maio. Para este mês de junho, as pesquisas mais recentes do Diese Pará indicam a possibilidade de novos reajustes, visto que os novos preços coletados não só se mantêm elevados, como também, em alguns casos, estão mais altos. Everson Costa detalha os impactos.
2: O custo da cesta básica, ela se eleva ainda mais quando produtos tradicionais e básicos e necessários, inclusive da tradição alimentar e também do dia a dia, como feijão, encarecem bastante. Isso não se restringe ao consumo doméstico. A gente está falando também de dificuldades que chegam para quem comercializa alimentos. Então, restaurantes, as refeições, os pratos feitos, né, a comida fora de casa também fica mais caro.
3: Marcos Aleixo, da Rádio Cultura de Belém, para a Rádio Nacional em Brasília.
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1: O número de trabalhadores de plataformas digitais e aplicativos está crescendo no país e no mundo. Aqui no Brasil são mais de 1 milhão e 700 mil, segundo dados do IBGE, divulgados na segunda-feira pelo Tribunal Superior do Trabalho. O Centro de Pesquisas do TST apontou que essa relação de trabalho é problemática. As plataformas de transporte se dizem do setor de tecnologia, negando o vínculo empregatício com motoristas, porém repassando para eles os custos e riscos da atividade. Um motorista que trabalha 22 dias por mês, 8 horas por dia, a 25 km por hora em média, tem custos mensais superiores a R$5.000, incluindo combustível, manutenção, desgaste do veículo, seguros, tributos, internet e alimentação. Segundo a PNAD Contínua, esses trabalhadores sofrem sobrecarga. Em média, trabalham quase 6 horas a mais por semana do que os do setor privado. Também não são claros os critérios para descontos de 20 a 30% dos ganhos. Outro problema são os riscos de endividamento. Bárbara Souza, 28 anos, mora em Brasília, onde há 4 anos enfrenta uma jornada exaustiva como motorista de aplicativo e acha que se endividar entrou na rotina para conseguir o seu sustento.
2: Tive problema no motor, com óleo e tudo mais, o carro ficou parado 3 dias na oficina, um gasto ali de mais ou menos 2.000, 3.000 reais para poder deixar o carro, sem eu ter que fazer nenhum tipo de manutenção por enquanto, a não ser que seja urgente, e eu tô agora com essa dívida. Passa o cartão, vai parcelando, aí de 6 em 6 meses, 7 meses, tem que estar trocando pelo menos 2 pneus, aí tem aquela manutenção de trocar óleo todo mês praticamente, ainda mais por causa da alta quilometragem.
1: A PNAD Contínua também indica que o controle da atividade é unilateral pelas empresas. A maioria absoluta dos motoristas não influencia os valores cobrados, nem pode escolher clientes. Para o presidente do TST, Luiz Vieira de Melo Filho, um discurso de liberdade empreendedora está encobrindo, na verdade, violações à dignidade. No último mês de junho, a Organização Internacional do Trabalho aprovou a Convenção 193 sobre trabalho decente em plataformas. A convenção pede que os países garantam para esses milhões de trabalhadores de plataforma liberdade sindical, negociação coletiva e proteção contra o trabalho infantil e forçado. Da Rádio Nacional em São Luís, Gabriel Correa.
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0: Olá, boa tarde. Hoje é terça-feira, dia 23 de junho. O Barra Pesada está no ar com imagens da VP8 Nova Marabá. Marabá, neste momento, 32 graus centígrados, sensação térmica 37 graus, a máxima prevista para hoje, 34 graus. Comece fazendo o que é necessário, depois o que é possível. E, de repente, você estará fazendo o impossível. A frase de São Francisco de Assis. Canais interativos do Barra Pesada já estão disponíveis para você interagir a partir de agora comigo. Está aí o nosso Instagram, o Facebook, o nosso YouTube e também o nosso WhatsApp. Boa tarde, estamos chegando com o Barra Pesada. Indígenas da aldeia Trocorá interditaram uma ponte na BR-422, a rodovia Transcametá, em protesto por melhoria das vias de acesso às comunidades indígenas. A manifestação segue por tempo indeterminado e tem causado impactos no tráfego da região.
1: Indígenas da aldeia Trocará interditaram a ponte localizada nas proximidades da comunidade, às margens da rodovia Transcametá, na BR-422. O protesto foi organizado para cobrar o cumprimento de acordos firmados anteriormente com o Departamento Nacional de Infraestrutura de Transportes, o DENIT. Segundo os manifestantes, além das promessas ainda não atendidas, as condições das estradas de acesso às aldeias continuam precárias, dificultando o deslocamento de moradores e o transporte de serviços essenciais, principalmente durante o período chuvoso.
2: Então, a nossa reivindicação é isso, né, que eu acabei de falar, né, que o DENIT ela faz a reunião com a gente e fica fazendo coisa básica. Né? A gente não quer coisa básica. Né? Eles estão tirando a habilitação do pessoal, estão fazendo monitoramento da reserva, mas isso aí para nós, o que eles prometeram, não querem dar logo de prioridade. Né? Porque quando a gente conversou com eles, a gente falou, não, a nossa prioridade é os veículos. Né? Acertemos 6 veículos, né? Caminhonete, 3 caminhão, como é que fala o nome?
3: Três quartos,
2: isso, acertemos com ele, e 3 jirico, né? E agora a gente não resolveu, a gente não recebeu.
1: De acordo com as lideranças, a mobilização deve continuar até que representantes do DENIT apresentem uma resposta concreta às reivindicações. Os indígenas afirmam que buscam um diálogo direto com o órgão federal para redefinir prazos e garantir a execução das melhorias prometidas. A interdição provoca reflexos no trânsito da região e mobiliza motoristas que utilizam diariamente a BR-422, uma das principais vias de ligação do Sudeste Paraense.
0: Os indígenas da comunidade Trocorá, né? Trocorá, eles estão exigindo aí receber uma promessa, Trocará, receber uma promessa, segundo eles, do DENIT, além desses serviços que estão sendo feitos lá, que o DENIT iria fazer o repasse de veículos para eles circularem nas rodovias, nas aldeias, mas pelo visto não foi feito e eles interditaram a Transcametá. Essa interdição começou ontem, já tem 2 dias, imagine o tamanho da fila em ambos os sentidos aí. Poucos indígenas estão no local, mas ninguém se arrisca a passar. Estão lá com a Transcametá interditada. 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E agora nós vamos conferir os destaques do DOL Carajás de hoje, terça-feira, com ela, Joana Dark. Olá, Joana, boa tarde.
4: Boa tarde para você também, Nonato. Uma excelente tarde a todos que estão ligados no Barra Pesada nesse momento. E vamos abrir os destaques de hoje já falando de finanças, Para você que está aguardando a restituição do imposto de renda, está aberta a consulta ao segundo lote. Confira. A Receita Federal liberou a consulta ao segundo lote de restituição do Imposto de Renda 2026, considerado o maior da história em número de pessoas contempladas simultaneamente. O montante de 16 bilhões será distribuído para mais de 9,5 milhões de contribuintes no dia 30 de junho. Com essa rodada, o fisco atinge a marca de 80% do total das restituições devidas pagas em 2026. Esta etapa atende exclusivamente grupos com prioridade legal, idosos, pessoas com deficiência ou moléstia grave e profissionais do magistério, e quem utilizou a declaração pré-preenchida ou indicou chave Pix. A consulta pode ser feita no site oficial da Receita Federal, informando CPF, data de nascimento e o ano base. Caso haja inconsistências no sistema, o cidadão deve acessar o portal ECAC para regularizar a situação e evitar a malha fina. Para mais detalhes, acesse o nosso portal. Mas mudando de assunto, falando de oportunidade, concurso INSS 2026. Instituto avança em pedidos de vagas e autorização. Confira. O Instituto Nacional do Seguro Social, INSS, intensificou as movimentações para a realização de um novo concurso em 2026 e a convocação de excedentes devido ao alto déficit de pessoal. Entre as medidas emergenciais, a autarquia encaminhou o ofício SEI número 429/2026, propondo o aproveitamento de 600 candidatos remanescentes do CPNU2 para o cargo de analista, além de solicitar 75 vagas adicionais imediatas. Paralelamente, o órgão inclui uma proposta orçamentária no PLOA 2027, com pedido de 10 mil novas vagas distribuídas entre técnico e analista do Seguro Social. O avanço do programa Acelere INSS, que visa reduzir a fila de requerimentos em atraso, amplia a pressão por novos servidores, e uma manifestação oficial do Ministério da Gestão e da Inovação sobre as autorizações é aguardada até o dia 3 de julho. E para conferir essas e outras notícias na íntegra, acesse o nosso portal em dalcarajás.com.br ou você pode escanear o QR Code que aparece aí na sua telinha. Convido você também a se inscrever nos nossos canais do WhatsApp e do Telegram e nos acompanhar nas outras redes sociais, porque você já sabe, aconteceu, tá no Dom Carajás.
0: Eu volto, você volta comigo amanhã, tá bom, Joana? E eu volto aqui no estúdio do Barra Pesada. Obrigado pela sua participação. 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
1: Voltamos com você no Barra Pesada, 12 horas 23 minutos agora. Um casal suspeito de tráfico de drogas internacional foi preso pela Polícia Federal no aeroporto de Belém. A ação é desdobramento da Operação Red Fox, que investiga um esquema de fornecimento de armamentos para organizações criminosas no Brasil.
2: O casal é suspeito por envolvimento com o tráfico internacional de armas e drogas, lavagem de dinheiro e associação criminosa. Eles foram localizados no Suriname em uma ação conjunta com autoridades do país e apoio da Polícia Federal Brasileira. Depois do processo de deportação, os dois desembarcaram no Aeroporto Internacional de Belém, onde os mandados judiciais foram cumpridos. As prisões são um desdobramento da Operação Red Fox, que investiga um esquema de fornecimento de armamentos para organizações criminosas no Brasil. Durante a ação, aparelhos eletrônicos e outros bens pessoais foram apreendidos e devem passar por perícia.
1: Aí, Operação Raposa Vermelha da Polícia Federal, Red Fox. Raposa Vermelha conseguiu pegar o casal aí no aeroporto em Belém. Estava aguardando, já sabia que eles participavam aí do fornecimento de armamento para organizações criminosas no Brasil. Estava sendo monitorado e é mais um desdobramento da Operação Red Fox Raposa Vermelha. 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Agora nós vamos saber o que deu na internet. Se deu na internet, está no Dol Diário Online na tela. Homem é preso por descartar meia tonelada de entulho em Belém. Apesar de constantemente combatido, o descarte irregular de resíduos em vias públicas ainda é um problema em Belém. Essa prática provoca danos ao ambiente urbano e agrava riscos de alagamentos na cidade. No final da tarde de ontem, segunda-feira, agentes municipais prenderam um homem em flagrante no bairro do Guamá, em Belém. O suspeito despejava cerca de 500 quilos de entulho na esquina das avenidas José Bonifácio e Bernardo Saião, em plena via pública. Supremo Tribunal Federal derruba a idade mínima da aposentadoria especial do INSS. O Ministério da Previdência Social estima que a aprovação da proposta de emenda à Constituição, que trata da aposentadoria especial para agentes comunitários de saúde e agentes de combate às endemias, podem gerar um impacto aproximadamente de 27 bilhões de reais nos próximos 10 anos. A proposta foi aprovada recentemente na Comissão de Constituição e Justiça do Senado e segue em discussão no Congresso Nacional. Advogado IA vence pela primeira vez um julgamento no Reino Unido. Uma vitória judicial em Londres pode mudar para sempre a forma como as pessoas acessam a justiça e chamou a atenção da mídia mundial. Por trás do resultado, não havia um escritório tradicional, mas uma plataforma de inteligência artificial. O Galfi IA, escritório digital baseado em inteligência artificial, venceu uma ação de cobrança.

0: cobrança de dívida no Tribunal do Condado de Wentworth, em Londres. A vitória é considerada inédita na Inglaterra. O resultado consolidou o GAFT como referência em um modelo jurídico que, até o momento, não tinha precedentes documentados. 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Eu vou rápido em intervalo comercial, já volto com você com mais notícias aqui no Barra Pesada, 12h29 agora.
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5: Voltamos com você no Barra Pesada 12h33. A terceira fase da Operação Escudo Feminino encerrou com mais de 1.100 atendimentos a mulheres e 40 pessoas presas. A operação reúne forças de segurança em uma atuação conjunta que envolve monitoramento, fiscalização e resposta imediata a ocorrências de violência contra a mulher.
6: A terceira fase da Operação Escudo Feminino encerrou com um balanço de 40 pessoas presas e 1.152 atendimentos realizados a mulheres em todo o Pará. A ação também reforçou o acompanhamento de medidas protetivas e ampliou o atendimento às vítimas de violência. Somadas 3 fases da operação, já são mais de 100 prisões efetuadas desde o início das ações integradas no Estado.
7: Essa terceira fase, nós fizemos em todos os municípios do estado, são 144 municípios, nós estivemos presentes em todos, fazendo visitações, fazendo levantamentos e cumprindo mandados. Nós tivemos também êxito na prisão de 40 pessoas que foram presas em flagrantes, ou descumprimento, ou na questão de ameaças, denúncias de lesão corporal que foram constatadas lá pelas nossas equipes.
6: Lançada pela governadora Hanna Gassan, a operação reúne forças de segurança em uma atuação conjunta que envolve monitoramento, fiscalização e resposta imediata a ocorrências de violência contra a mulher. Entre os casos registrados nesta etapa está o resgate de uma mulher vítima de violência doméstica que era mantida em cárcere privado no município de Parauapebas. A vítima foi localizada durante ações de fiscalização de medidas protetivas, quando equipes da Polícia Civil, com apoio da Polícia Militar e do Corpo de Bombeiros, chegaram até o imóvel onde ela era mantida pelo agressor. O suspeito foi identificado, mas segue sendo procurado. A governadora Hanna Gassan informou que o Estado vai manter a atuação firme no enfrentamento à violência contra a mulher e no cumprimento rigoroso da lei.
7: A participação popular é muito importante, por isso que a gente fala que a violência contra a mulher ela não é só uma situação da mulher, é dos familiares, é dos vizinhos, dos amigos que estão vendo aquela situação ocorrer.
5: Aí, a Operação Escudo, né, de proteção à mulher. 40 pessoas presas, mais de 1.000 atendimentos, faixa de 1.100 atendimentos na área social, na área de apoio, de acompanhamento e também de fiscalização. É o governo do Estado dando a resposta imediata às ocorrências na área policial contra a mulher. Governadora Hanna Gassan atenta a tudo isso aí e a Operação Escudo 3, mais uma vez, tem um saldo positivo. Pessoas que ameaçam, que aprisionam, que violentam, são pessoas procuradas aí nessa Operação Escudo 3, 1.100 atendimentos, 40 presos. Já estão à disposição da Justiça. Proteção para a mulher em todo o Estado. 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A Polícia Rodoviária Federal apreendeu mais de 2 quilos de ouro durante uma fiscalização na BR-155 em Eldorado dos Carajás. A ação faz parte da Operação Caiapó 4, que combate o garimpo ilegal e o transporte clandestino de minérios na região.
8: A Polícia Rodoviária Federal apreendeu 2,7 kg de ouro em barras durante uma ação de fiscalização na BR-155 nas proximidades do município de Eldorado dos Carajás, no sudeste do Pará. A operação integra a fase 4 da Operação Caiapó, que tem como foco o combate aos crimes ambientais e ao escoamento de minerais extraídos de forma ilegal. Segundo a PRF, o material estava sendo transportado sem a documentação obrigatória, como nota fiscal e licença de lavra garimpeira, o que configura crime contra o patrimônio da União e usurpação de bens. O ouro apreendido e os envolvidos foram encaminhados à Delegacia da Polícia Federal, onde serão adotadas as medidas legais e a continuidade das investigações sobre a origem e o destino do material.
5: Marabá, através das nossas BRs, das PAs, das nossas rodovias, termina sendo uma rota do tráfico de entorpecente e também de ouro, né? Que isso é tráfico, né? Transportando ouro constantemente, sem imaginar a quantidade de ouro que já saiu de Marabá, que já saiu aqui do estado do Pará, ou de outro estado que passa por Marabá, mas principalmente do estado do Pará, e a Polícia Rodoviária Federal está atenta, porque paralelo a essa apreensão aí está acontecendo a Operação Caiapó 4, onde destruiu semana passada equipamentos, máquinas, garimpos ilegais. Raramente consegue prender alguma pessoa, porque a informação chega primeiro no garimpo que a Polícia Federal está indo, o IBAMA, o ICMBio. Então ele sai, mas não tem como tirar o equipamento, as máquinas ficam por lá, draga. E aí esse material, esse minério, no caso é o ouro, minério precioso, ele é escoado de forma clandestina e passa aqui, principalmente na BR-155, passa por aqui e vai para destino até agora ignorado. A Polícia Federal está investigando a origem e o destino do ouro. 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O garoto de 5 anos que estava desaparecido desde o dia 4 deste mês já foi localizado e entregue para a mãe. O pai que estava com a criança segue sendo procurado pela polícia.
9: O pequeno Gael foi localizado e devolvido para a mãe após 15 dias longe da família. As investigações levaram à localização do pai que estava em Aparecida de Goiânia, no estado de Goiás. Uma equipe policial se deslocava para cumprir a ordem judicial quando o investigado decidiu devolver a criança após ter o conhecimento da ordem de prisão. O homem entregou o filho ao próprio advogado que conduziu o garoto até a Superintendência Regional de Polícia Civil em Marabá.
10: Então nós organizamos a nossa operação nesse sentido, de que a mãe estivesse conosco, nós realizaríamos a prisão, formalizaríamos essa prisão no estado de Goiás, e embarcaríamos a criança. Foi feito, organizado uma logística. A mãe estava na viatura, havia um assento, uma cadeirinha apropriada para a criança. Tudo foi pensado. Então, a partir do momento que a defesa, que hoje foragido, toma conhecimento do mandado de prisão, pensamos nós que, como estratégia, devolve a criança. Então, não foi por um sentimento.
9: O mandado foi expedido pela Vara de Violência Doméstica e Familiar contra a Mulher de Marabá no dia 19 deste mês. O caso está relacionado ao descumprimento de medidas protetivas de urgência e atos de violência psicológica praticados contra a mãe da criança, que já possuía decisão judicial com restrições de contato e aproximação. Durante o período que esteve com o pai, a criança teve o cabelo cortado. Para a polícia, a atitude pode ter sido uma tentativa de dificultar a identificação do garoto.
10: Então era uma forma de violência contra a mulher. Ele leva essa criança a todo tempo deixando incomunicável, comovendo aqui a comunidade como forma de atingir a mãe. Então nós organizamos, como eu ia dizendo, não foi por um sentimento altruísta nobre que ele devolve. Nós organizamos uma operação policial, havia e há ordem de prisão preventiva contra ele.
9: Apesar da localização e devolução da criança, o suspeito continua sendo considerado foragido e é procurado para o cumprimento do mandado de prisão preventiva. O desaparecimento do garoto foi noticiado pela mãe por meio das redes sociais, quando ela informou que a criança teria sido levada pelo pai em 4 de junho e teria que ser devolvida no dia 6, o que acabou não acontecendo. E a mulher mobilizou o Conselho Tutelar, as forças de segurança, os familiares e a população em busca de localizar o filho.
10: A maldade do camarada, mesmo diante das proporções que o caso tomou, na sexta-feira, agora recente, ele ainda encaminha esse áudio, condicionando, coagindo a mãe de que ela fosse na delegacia para minimizar, para limpar a barra, condicionando a devolução dessa criança. Mas isso não nos parou. Como eu disse, no sábado, deslocamos para fazer a nossa diligência.
5: Aí, como disse a reportagem, mesmo ele devolvendo a criança através do seu advogado, o mandato de prisão continua em aberto. Hoje, para a justiça, para a polícia, ele é um foragido. Então, a polícia continua em buscas do pai que literalmente sequestrou o filho, raptou o filho, levou, deixou incomunicável junto à mãe. Ele devolveu, mas o mandato continua em aberto, é foragido aí da justiça e a qualquer momento, se ele não se entregar, ele poderá ser preso. Eu vou ao intervalo comercial, mas eu volto com você já já, são 12h44.
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7: Já voltamos com você no Barra Pesada 1248, lá na Marabá Pioneira. Está o meu amigo Raimundo da Eletrônica, ligado no Barra. Alô, Raimundo, está se preparando para o baile dos anos 60 que vai acontecer dia 10 de julho. Hoje eu recebi na Rádio Clube o Lapeta, o Márcio Castro, o Bentinho, o Antônio Feitosa, convidando aí para o baile dos anos 60, dia 10 de julho, ali no clube na Beira Rio, viu? Valeu, um grande abraço aí para essa turma maravilhosa. Raimundo também com certeza vai lá. Vamos saber agora o que é destaque hoje no Diário de Carajás. Hoje é terça-feira, hoje tem o nosso Diário de Carajás. Põe na tela aí. Reforma tributária com foco no futuro digital. É a manchete de capa. Polo de inovação em Marabá. Lançamento de guia apoia pecuária na gestão de riscos relacionados a atividades ilegais. O que mais nós temos? Mulheres do agro realizam cavalgada contra a violência em Marabá. Marabá sedia eventos sobre inovação tecnológica e reforma tributária. Marabá sedia debate sobre impactos climáticos na Amazônia. E aí a nossa social para você, né? Nosso Diário de Carajás, está ali o nosso amigo Michel Garcia, nosso produtor da Rádio Clube, com a sua esposa Jamira, completando 14 anos de união. Parabéns aí. Diário de Carajás tem muito mais para você. 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No Hospital Regional de Marabá, um ensaio fotográfico levou leveza e emoção à UTI neonatal. Bebês internados entraram no clima da Copa do Mundo, vestindo as cores da seleção brasileira em um momento marcado por humanização, esperança e acolhimento às famílias.
8: Em meio à rotina delicada da UTI neonatal, um gesto simples transformou o dia de famílias e profissionais do Hospital Regional do Sudeste do Pará em Marabá. Bebês internados na unidade participaram de um ensaio fotográfico especial com o tema Copa do Mundo. Vestido com as cores da seleção brasileira, eles foram clicados em momentos de ternura que transmitiram esperança, afeto e emoção. Para as famílias, a ação representa mais do que uma lembrança. É um gesto afetivo em meio a um período marcado por cuidados intensivos, fé e superação. Cada clique revela não apenas a fragilidade dos primeiros dias de vida, mas também a força de uma rede de cuidado que envolve profissionais de saúde e familiares em uma mesma corrente de acolhimento. A iniciativa foi realizada pelo Serviço de Humanização do Hospital, que busca tornar a experiência da internação mais leve. Na UTI neonatal, onde bebês prematuros recebem atendimento especializado 24 horas por dia, ações como essa ajudam a transformar a dor da espera em memória afetiva. Entre equipamentos e cuidados intensivos, as imagens registram algo que vai além da medicina: o valor dos pequenos momentos que ficam para sempre na memória das famílias.
7: Legal, né? Essas fotos vão ficar depois aí para as famílias, quando esses bebês tiverem crianças, adolescentes, adultos, né? Vão lembrar, olha, na época da Copa do Mundo de 2026, que o Brasil trouxe o Hexa, que a gente espera que traga, você era bebê, estava lá na unidade de tratamento intensivo do Hospital Regional. É bacana? Legal, muito bom. 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E uma ação rápida da Guarda Municipal resultou na prisão em flagrante de um homem no bairro Liberdade, núcleo Cidade Nova, após o suspeito ter invadido a residência da ex-companheira e destruído móveis e eletrodomésticos e furtar diversos pertences pessoais da mulher.
6: Os agentes da Guarda Municipal foram acionados e, quando chegaram ao endereço da vítima no bairro Liberdade, no núcleo Cidade Nova, a mulher, que trabalha com a venda ambulante no espaço onde ocorre o festejo junino, na Orla da Marabá Pioneira, relatou que teria sido abordada pelo ex-companheiro ainda durante a madrugada. O homem teria proferido xingamentos e ameaças contra ela.
9: Após esse episódio, no início da manhã, o homem se dirigiu até o endereço da ex-companheira e, após invadir o imóvel, quebrou móveis e eletrodomésticos, subtraiu pertences pessoais dela e fugiu do local.
6: Diante das informações e das características do suspeito repassadas pela vítima, os agentes da Guarda Municipal deram início às diligências, no intuito de localizar o homem, que foi encontrado na estrada do balneário do Taboquinha, onde recebeu voz de prisão. Ele foi conduzido e apresentado na delegacia especializada no atendimento à mulher no bairro Amapá, no núcleo Cidade Nova, e agora permanece à disposição da Justiça.
7: Tivemos a cavalgada no sábado sobre violência doméstica e está aí o camarada preso ontem sobre violência doméstica. Foi lá, quebrou os móveis. Na hora ele disse que é um trabalhador, acredito que seja, né? Essa senhora que chega aí é a mãe dele que não quer deixar que a Guarda Municipal leve, né? Ele disse aí nesse momento que ele não fez nada, que não invadiu, mas tem essa informação já registrada em boletim de ocorrência, está agora à disposição da Justiça. O Barra Pesada de hoje vai ficando por aqui. Se você perdeu ou quer rever alguma reportagem, acesse nossas redes sociais. @TVRBAMarabá. Barra Pesada volta amanhã, a partir das 11 horas e 50 minutos. E logo mais, a partir das 18 horas, tem o Jornal RBA. A todos uma boa tarde. Até amanhã, se Deus quiser e Ele quer, porque Deus é bom.
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1: 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Agora 13 horas 12 minutos, está no ar, Rota 100,7 no seu rádio. Clube FM. É, o Rota de hoje, 23 de junho de 2026. Hoje é terça-feira, menino. Rapaz, estamos chegando já ao meio da semana, hein, galera? É, e amanhã tem Brasil, meu amigo.
2: Brasil!
1: É, meu, jogão de bola, hein? Brasil e Escócia. O jogo será 19h. Vou já falar um pouco mais para falar o placar da Copa. É, rapaz. Eu digo sempre para você, todos os dias aqui no Rota: não maltrate os animais. Não maltrate as crianças, não maltrate os idosos e nem maltrate as mulheres. Caso você seja empulserado e cair aqui no xilindró, seu nome também sai no Rota, viu? Aqui não tem isso não.
3: E não adianta depois esse negócio de mememê, não.
4: Não te faz de doido, senão o pau te acha.
1: Mas se você for gente boa...

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3: Vamos lá, vamos aos destaques do Rota de hoje. Principal notícia de hoje, galera, da seccional urbana, sem dúvida nenhuma, foi a detenção, a apreensão. A gente vai falar que é preto, que é menor. Um garoto que estava assassinando os gatinhos lá no bairro de São Félix. Rapaz, hoje, os principais sites, ONGs de todo o Brasil, os caras fizeram questão de detonar, né, rapaz? O garoto é menor. Eu não posso falar o nome dele. É, mas se você vê ele cortando o pescoço do gatinho, rapaz. Oh, coisa maldosa. O cara não gosta, mas também não precisa matar. É o direito do cara não gostar, ué. Tem cara que não gosta nem da mãe, pô, nem do pai. Mas matar o gato também, ou não pode, né, cara? Meu Deus do céu. É, rapaz, tem gente que manda áudio pra mim, é o Juan do Vale, parece que é o fim dos tempos. O cara viu falando aqui, recentemente, sobre comportamento de filhos, né? Os caras não respeitam mais mãe, não respeitam mais pai, ninguém levanta de manhã cedo, bença mãe, bença pai. Não, não existe mais esse respeito. Os caras estão fazendo o que quer, né, cara? E hoje tá difícil até você dar uma palmadinha na bunda do menino, porque senão você comete crime. Tô te falando. Tem a lei da palmada. Olha, até aqui o placar da Copa do Mundo. Brasil e Escócia. Pra passar, virar um pouquinho isso, né? O jogo é amanhã, quarta-feira, rapaz. 19h. Você tá em casa já, com certeza, já pegou aquele rango. Aí já tá sentado no sofá. Abre a bandeira do Brasil, não tenha vergonha de ser brasileiro, não. É bom demais, tá bom? Mande áudio pra cá, 91-62-2480, e participe do placar da Copa. Brasil e Escócia se enfrentam pelo último jogo de grupos, né? Brasil disputa aí o primeiro lugar do grupo. Se ganhar, é o primeiro. Não pode perder, porque senão tem um outro jogo lá. E Marrocos ganhar lá do Haiti, né? E a Escócia ganhar do Brasil, o Brasil sai fora. Eu não sei se pode ser o terceiro colocado também. De repente pode o Brasil se classificar como terceiro, tá? Mas aí seria interessante que o Brasil, esse time da Escócia é muito ruim, rapaz. Jogando aí dois jogos dele, não parece nada, a não ser. Parece que o Neymar joga, não sei se joga o primeiro tempo ou o segundo, mas que joga amanhã, joga. Bom, vamos lá, vá somando aí. 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Mas tem um detalhe importante do placar da Copa. É a senha. Anote aí, ou grave, eu já falei, mas vou falar de novo. 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Então, entendeu a senha? É só lembrar disso, ó. 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Dá mais de R$1.600, galera. Rapaz, mas fique do lado do telefone, moço. O jogo é amanhã, mas o sorteio é na quinta-feira. Se o cara não acertou o placar, nem vai pro pé do rádio, então. Mas se, eu digo, pro pé do rádio, vai para ouvir o programa. Mas se você acertou, meu amigo, já deixa o telefone aqui do ladinho, a senha anotada. Aqui você ganha, não é negócio de dizer alô, não, não diga alô. Não diga alô. Você vai atender o telefone, pode até ser o Papa que tá ligando para ti, mas tu não diz alô, tu diz assim, aqui você ganha no campo e na clube, na FM 91. Pronto. Se o Papa ouviu lá, beleza, se não, é o Michel Garcia aqui da rádio que ligou. Tá bom? Tá explicado, Titinho. Vamos dar uma paradinha agora, moço, você é doido, né? Pablo do Arrocha, esse aí canta bem. É imprevisto. Vamos lá, galera. Você na hora do almoço, motorista de táxi, tá comigo esse horário.

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1: 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Em Marabá, 13 horas 26 minutos, é o Rota no seu rádio. Clube FM. Obrigado, hein, pelo carinho da sua audiência. Rádio Clube. Alô, Chico, aí na Ilha dos Bois, ligado comigo, rapaz, lá no município de Bom Jesus. Quero mandar um abraço pro Breno, pra mim, pra Dona Socorro. Tá ligada com a gente, rapaz. É. Lá agora tá secando o rio, tá criando muitas praias, né, rapaz? Lá é preciso cuidado, né, dessas praias por aí, né? O cara que vai pra praia todo despreparado, né? Não leva um colete salva-vida. Às vezes não tem nenhum remo, só tem um rabeta. Tem que ter um remo, andar com a rabeta, se o motor der um prego, você tem um remo para chegar até na beira, né? É, rapaz, experiência própria, meu amigo. Viu? Muito bem, tô tentando aqui falar com... vou ouvir áudio aqui do pessoal. Ouvir áudio. O pessoal tá falando, é o menino que matou o gato. Pera aí, rapaz, te acalma. Te acalma, vamos lá. Ouvi áudio, quem foi que mandou áudio primeiro aqui? Vamos ver quem foi. Vamos pra Vila Sarandi. Meu amigo Cleoberto, lá da Vila Sarandi, na PA 150, no quilômetro 6. Tá ligado comigo, grande amigão. Boa tarde, Cleoberto.
2: Boa tarde, Evandro Vale, moço. Tô aqui na estrada, aqui, tô lhe ouvindo, hein, moço?
1: Oh,
2: bota
1: maravilha.
2: Aí 2-1 pro Brasil aí contra a Escócia.
1: Certo.
2: E aí, dá um alôzinho pra nós aí que vai ter um arraial lá na Igreja Perpétuo Socorro, na Vila Sarandi, a partir das 7 horas lá da noite. Vai ter leilão.
1: Mas que dia?
2: Vai ter um bocado de brincadeira lá, viu? A turma dançando.
1: É hoje?
2: Quadrilha, dá um alôzinho pra nós aí. Valeu, você é o cara, viu?
1: Manda dizer. Aí, grava outro áudio, manda dizer se é hoje, né? Viu, Cleoberto? A Escola Perpétuo Socorro na Vila Sarandi. Vai ter quadrilha, comidas típicas, né? Se tiver lá uma canjica, eu vou. Eu gosto, rapaz, de comer uma canjicazinha. É, manda dizer pra mim, Cleoberto, se é hoje ou se é amanhã, se é depois. Eu sei que... No dia 25 é lá na Vila Matrinchã, lá numa escola também, lá que meu amigo Moraes mandou dizer pra mim, né? Então eu queria saber, era o dia lá, deixa eu ver aqui se o Cleober mandou dizer, mandou. Vamos ver aqui. Diga, Cleober.
2: Evandro Vale, vacilei, é dia 27, é dia 27.
1: Ah, dia 27.
2: É dia 27, viu?
1: É no sábado.
2: Desculpa aí, dia 27, vai ter canjica... Tudo lá, viu? Dia 27.
1: Galinha falou. Caipira, eu vou lá rematar uma galinha caipira. Deus quiser. Então é dia 27.

0: Rapaz, aniversário da minha esposa, netinha do Vale, viu? Ah, vou ver se eu vou com mais meu amigo Afonso lá. Meu canjiquinha. O seu Afonso é um cara bacana, meu amigo também, igual o Clauber é. Gente boa demais. Ele já levei o seu Afonso até lá na casa do Clauber, sabia? Tem muita gente que não sabe. Fala, Zé Neto, boa tarde.
1: Boa tarde, Rádio Clube. Boa tarde, meu amigo Elvan do Vale. Boa tarde a todos os ouvintes. Pois é, Elvan. Eu quero aproveitar a audiência do programa e mandar um alô especial para minha sobrinha Alana, lá no São João. Onde a minha cabeça não está, rapaz? No Itupiranga. Já pensou? Alana, que é observadora da nossa quadrilha Fogo no Rabo, a qual ela faz parte também, porque ela nos pertence. Ela é da família Dias. Então, a Fogo no Rabo é família Dias, em massa. Um alusão para a nossa prefeita Marcelane também, que apoia muitos, todos os eventos, em tudo por tudo, no trabalho dela, e em tudo, enfim, em tudo. Portanto, fique com Deus, meu amigo, tenha um bom trabalho. Zé Neto, diretamente aqui da Vila Ponta de Pedra.
0: Agora, pensa no homem que tem parente, rapaz, é o Zé Neto. Essa semana foi domingo, eu estive na casa de um primo dele, lá na aldeia da Juca, eu chamo ela de Juca, é a esposa do Airome. A última aldeia do lado direito, que vai para Bom Jesus. Passei a tarde lá, rapaz, deitado numa rede. Tá? Rapaz, eita, lugar bom, rapaz. Ventilação, olha o ventinho lá, muito bom, muito fresquinho lá na aldeia dele. É a última lá, né? Tem aldeia demais agora. Airome é um cara, é primo legítimo do Zé Neto. Viu? Ele é primo legítimo do Zé Neto, o Airon. Mora lá. Os filhos dele são dois garotos bons de bola, que inclusive um, Zé Neto, já foi até profissional do Águia, zagueirão muito bom de bola. Viu? É, e agora parece que vai voltar de novo a envergar a camisa dos times indígenas lá, que comanda o Zeca Gavião, viu? É isso aí, rapaz. Puxou pra tu, né, Zé Neto? Zé Neto jogou muita bola lá no Botafogo e na Crobe. Alô, boa tarde.
2: Bom dia, Nonato Dourado. Meu nome é Janete, moro no Bahia.
0: Oh, meu Deus. O Nonato já foi. Carlos, meu amigo, boa tarde.
3: Boa tarde, Evandro Vale. Carlos Alves, motorista de aplicativo, ligado na 100,7, a melhor. Estamos por aqui, pela cidade, rodando. O trânsito, meu amigo, por onde eu já passei, nos quatro núcleos quase... É, tá tudo aqui, tudo tranquilo, que graças
0: bom,
3: a Deus.
0: Que bom, rapaz, que bom.
3: Já fui, já vim lá no Novo Horizonte, Cidade Nova, a Nova Marabá, tá tudo aqui, tranquilo.
0: Obrigado
3: tranquilo,
0: pelas informações, tá? Meu amigo, um abraço, Carlos. Carlos é motorista de aplicativo.
3: 1-0 pro Brasil.
0: 1-0 Brasil.
3: Um pro Jacaré, pro Sinésio, pro Cinésio.
0: Valeu, alô Sinésio, alô Jacaré, aí na Folha 27. Ligado comigo tá o Robert do Coquetel lá na capital Belém, ouvindo pelo aplicativo. Esse aí não perde um programa. Se eu pudesse dar um prêmio pra esse camarada aí. E outra coisa, eu já procurei aqui no computador, não vejo ele entrar em nenhum outro programa. Pode até ser, né? Mas ele é o cara fiel aqui, o Rota. Eu já falei pro diretor, nós temos que arrumar um prêmio aí de lembrança. Esse camarada aqui só ouve o meu programa, o Rota, na hora do almoço. E o Robert é um, rapaz. Eu não tenho certeza, porque eu não vi, mas eu já pedi, abri aqui e não vi o nome dele no outro programa. Só no meu. Alô, boa tarde, Mariane.
4: Se ganhar, é o primeiro.
5: Cheguei, Evandro Vale, mas vai ser rapidinho.
0: Marilene.
5: Vou fazer o placar do jogo. 3 para o meu Brasil, varonil, é como você diz. Amo você, Brasil. Seja como for. Brasil. 3-1. Brasil. É a Marilene. E falando a respeito de gatinho, Evan, eu queria enviar até uma foto de um gatinho fujão que eu tenho aqui. Oh, eu amo este gatinho. Amo do fundo do meu coração. É tanto que... Deixa pra lá. Boa tarde, Evan. Não me ignora.
0: Valeu, Marilene. Obrigado, Marilene. Valeu, Marilene. Marilene, todo tempo é feliz demais. Muito alegre ela, bacana, viu? Olaria, outro motorista de táxi, sempre ligado comigo nos estacionamentos da cidade. Boa tarde, amigão.
6: Oi, Evandro Vale, boa tarde. É o Polari aqui das Laranjeiras. Estou em casa aqui ouvindo o seu programa.
0: Obrigado,
6: quero
0: Polari.
6: Quero ser cadastrado no placar do jogo, Brasil, 3-1. E o gol de, inclusive o gol de Neymar. Neymar vai fazer um dos gols.
0: É, rapaz, também acho, rapaz. O homem tá com vontade de jogar, viu? Alô, Rejane, boa tarde.
7: Olá, Vando Vale, é a Rejane Morada Nova. Um presente aí para cada jogo. Brasil 2x1 e Cospe 3x1.
0: Brasil 2x1, como é que é isso? Eu não entendi. Brasil.
7: Olá, Vando Vale, é a Rejane Morada Nova. Um presente aí para cada jogo. Brasil 2x1 e Cospe
0: 3x1. Rejane, ô minha querida, não deu pra entender. Tu disse Brasil 2x1, Escócia 3x1. É, não manda pra cá se for contra o Brasil, não, viu? Se for a favor, você manda. Repete direitinho e explica aí. 2x1. Fala assim, ó. 2 pro Brasil e 1 pra Escócia. Mas se tu quiser botar contra o Brasil, não bota não aqui no meu programa, não. Bota no outro. Viu? Zé do Rádio, rapaz. Ei, rapaz, será que ele hoje tá chorando? Eu falei pra ele um dia desse, ele disse que tava chorando.
8: Boa tarde, Rondo Vale. Zé do Rádio da Vila Sorobá, Cidade de Deus, Rondo Vale, mas os caras são teimosos. Eu acredito que hoje o cara tava botando contra 2x1 contra o Brasil, rapaz. E o Natural ainda aceitou. Eu disse, o Rondo Vale, eu dou direito pro Rondo Vale.
0: Não aceito, não.
8: Eu dou um voto ao Rondo Vale, que ele não bota. Rapaz, o cara do brasileiro fica botando contra, rapaz. Como é que pode? Rondo Vale, nós estamos por aqui, né, rapaz? Vamos, gona boa aí pra nós aí.
0: Como é que tá de paixão? Ô,
8: Rondo Vale, rapaz, bota um trechinho de uma música aí do Rio Negro, seu irmão, daquela nova que tá fazendo sucesso. Uma nova dele aí, que essa música faz sucesso demais, ó.
0: Como é o nome?
8: Essa música faz sucesso. Uma música nova que ele gravou agora, 2026. É o músico que faz sucesso. Bota um trechinho dela pra nós.
0: Mas eu não sei, tem que pois falar é, o nome da música.
8: Tá. Eu já botei aí pra tu aí, é 2x1, meu pra cá. Tá.
0: O problema, Zé Eduardo, o problema é que eu tenho que saber o nome da música, senão eu vou ficar o tempo todinho procurando. São muitas músicas que esse cara tem, entendeu? Aí não dá pra mim ficar procurando, tem que falar o nome da música.
9: Boa tarde, pessoal da Rádio Clube 100.7, a melhor de Marabá. Tô ouvindo vocês aqui no carro, que é o seguinte, entrou no carro, conectou na Rádio Clube Marabá.
0: Valeu.
9: Aqui é o Zé Neto, São Domingos, me cadastra no placar do jogo, diga, por favor, 3x0 para o Brasil.
0: Valeu, Zé Neto, rapaz, o cara falou forte, falou bonito, o Zé Neto lá de São Domingos, é o xará do Zé Neto, rapaz. Eu vou até botar a vinheta que eu me empolguei. Brasil! Vamos para a Folha 8. Fala, Julimar, boa tarde.
10: Boa tarde, Evandro Vale, que é o Julimar do Bairro da Paz.
0: Ah, do Bairro da Deu Paz.
10: Deu para cá para o jogo amanhã, Brasil e Escócia.
0: Sim.
10: 2x0 para o Brasil.
0: 2x0 Brasil, valeu. Oi, Maria, rapaz. Maria tá meio sumida, Maria. Boa tarde.
11: Evandro Vale, boa tarde. Aqui quem tá falando é a Maria da Paz do Novo Horizonte. Me cadastra aí no placar.
0: Diga aí.
11: Vai ser 3 Brasil e 1 Escócia, viu? Boa tarde pra
0: agora,
11: você.
0: Agora, viu?
11: Trabalho.
0: Como é que é aí, Regiane? Como é que bota o placar? 3 Brasil, 1 Escócia. Aí não tem erro, viu? Alô, boa tarde, Vadson.
12: Boa tarde, meu amigo. É o Evandro Vale. Me cadastra aí no placar da Copa.
0: Certo.
12: Vai ser 2 pro Brasil e 0 pra Escócia, viu?
0: 2x0.
12: Watson Luiz, Clontoito, Vila São José.
0: Valeu, valeu. Um abraço. Valeu, amigo. Valeu. É isso aí. Alô, boa tarde, Anderson.
13: Boa tarde, meu guerreiro velho. Vou do Vale, pai. Manda um salve, salve pra nós aí, pai. Tá aqui, ó. Uma relíquia aqui em casa. Tá aí com a minha esposa Glória aqui, ó. Ah. Eu sou aqui, o Anderson de Pintura, Velha Marabá. Aqui na Magalhães Barata, Velha Marabá. E tô aqui, um rapaz aqui em bom. O Renan da Água, o Renan Ribeirão.
0: Renan Ribeirão.
13: Só entregando água.
0: Gente boa.
13: E se precisar de água, só ligar aqui. Manda o contato aí.
0: Tá bom, valeu. Giovanni Bebê, boa tarde.
14: Boa tarde, meu amigo. É o Vando Vale, o Fera do Rádio. Uma ótima terça-feira para você, meu amigo. Será a inseminação da mãe da Terezinha, o Pai Sineus. Para todos os grupos amigos da Clube FM 100,7. Estamos ligados ouvindo esse programa. Para meu amigo João Gomes da Maquininha, para meu grande amigo Lereca, de Rotterdam da Holanda. Todos os dias está ligado ao seu programa. Sou Giovanni de Souza, do Bairro Laranjeiras. Tamo junto.
0: Vou dar uma paradinha. Já já eu tô de volta. Canta aí, limão com mel. Até mais ver. É malicuia. É nóis aqui. Festa junina dia 27 na Vila Sarandi. Meu amigo Cleober.
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1: Sou eu aqui na Clube, sempre fazendo o que gosta com seriedade. Em Marabá, agora 13 horas 45 minutos, rapaz. Olha, estou falando aqui com o Moraes, porque dia 25, quinta-feira, é a quadrilha lá do Chico Quei, lá na Vila Matrinchã, lá na escola de lá da vila. Nós vamos estar lá também dando um apoio lá para o Moraes, está lá junto com a família, o pessoal da Vila Matrinchã. E no dia 27 a gente vai para... A gente vai para a Vila Sarandi, lá do meu amigo Cleoberto, tá bom? E aí tem um arraial lá da chácara, lá da... Então vamos ver aí, né, se vai ter mesmo.

0: Lá o Moraes tá me dizendo lá que vai ter tudo que tem numa quadrilha normal. Comidas típicas, festa bacana. Rapaz, eu fiz um comentário essa semana, o Zé Neto tava conversando comigo também, que realmente a gente não vê mais essas comidas, né? Mas ainda tem muitos lugares que fazem. Eu vou nesses que fazem. Eu gosto de curtir, gosto de comer essas comidas. Bacana, não faz mal a ninguém. Vamos para a Ponta de Pedra. Orismar, boa tarde.
1: Boa tarde, Ovando Vale. Me cadastra no placar da Copa. Diga aí. Vai ser 3-1 pro Brasil.
0: 3-1 Brasil.
1: Alô, pro Thiago de Souza Lima. Tá te ouvindo agora.
0: Fala, Thiago.
1: Eu, taxista.
0: Eu, de taxista. Que é
1: Orismar da Vila Ponta de Pedra.
0: Boa tarde. Valeu, Orismar. Um abraço para você. Fala, Milton. Boa tarde, Hamilton.
2: Boa tarde, meu amigo Elvando Vale.
0: Beleza?
2: Fera do rádio.
0: Beleza?
2: Elvando Vale, aqui é o amigo do Bairro da Paz, direto da Pissarreira aqui, mas meu amigo Michel.
0: Ih, rapaz.
2: Tamo na escuta aqui.
0: Tá na Pissarreira.
2: Conta pra nós aí, se for possível, aí com o Luiz Gonzaga, a vida do viajante. E uma boa tarde a todos, meu amigo. Um abraço.
0: Valeu, vida do viajante. Eu vou encerrar o programa, vou botar uma música aqui pra encerrar o programa, viu? Rapaz, vida do viajante, rapaz. Rapaz, tem música. O Brasil é rico de música. Ah, já até achei a música dele, rapaz. Eu tocar. Ah? Os cabas pedem uma música de tão longe, né, rapaz? E aí eu tocar. Essa?

0: Amanhã eu toco mais, tá bom? Só pra dar um climazinho bacana. Rei do Frango, cadê você, amigão? Boa tarde.
1: Boa tarde, meu amigo. É o Vando Vale, Rei do Frango. Rapaz, tu tá falando a verdade. O Zé Neto tem parente demais. O Zé Neto tem parente que é igual a uma aldeia, igual a uma aldeia de vida. Eu morei perto de um monte de parente dele que morava no Bom Viver, lá era perto da Castanheira. Castanheira dos Siriacos, tudo é parente dele. A família que tem umas 300 pessoas. Ali da Castanheira pra Esperantina, tudo. É a família de Siriaco, a família do Zé Neto. Pois é, Vando Vale, a gente faz esse festejo aqui, cara. Tem essas comidas que tu fala, não, cara.
0: Tem mais não.
1: Tem essas comidas que daqui, né? Carne na chapa, não sei o quê.
0: Batata frita.
1: Eu não sei se isso é comida de
0: é, não.
1: Festa de São João, cara.
0: É nada.
1: Tudo errado, não acha milho, não acha mingau de milho que são aqui. Ninguém não vê isso, não.
0: Cara. Acha mais não.
1: E a música é aquela, cara. Então lá na quadrilha entra, não sabe nem o que é aquilo ali, ó.
0: É uma batucada, né? Tá ligado, cara? É uma batucada danada, Rei do Frango. Alô, boa tarde, Eudes.
2: Boa tarde, boa tarde, Giovana, boa tarde, Giovana. Estamos ligados. Passando aqui pela grande cidade de Marabá, podendo Santa Nova Marabá aqui. Na Folha 27. O trânsito está tranquilo, cara. Tranquilo, graças a Deus. Eu vou tentar te ouvindo nesse momento. É a Lana.
0: A Lana.
2: Também está comigo aqui ouvindo o programa.
0: A Lana.
2: A Dona Fran. Mande alô pra essa galera que tá te ouvindo aí.
0: Dona Fran.
2: Mande alô pro João Gomes. Orismar na ponta de pé. Vamos fazer uma campanha pra gente arrumar uma rede pro Orismar, viu, Giovanni?
0: Tá rasgando. Tá rasgando a rede dele. Valeu, vai, valeu, Wilson.
3: Meu pra cá do jogo do Brasil e Escócia.
0: 3-1 Brasil. É isso aí. 3-1 Brasil. Ei, Lereca, boa tarde.
4: Fala, meu amigo. É o Vando Vale. Boa tarde, amigão. Tô por cá, viu, ligado no seu programa, esse programa maravilhoso aí, programa do Bota. Ah. Ei, tô por cá, eu chegando em casa já, Vando Vale. Aqui já são 18 horas e 35 minutos, viu? Aqui o tempo tá bom. Hoje tá bom, tá quente, muito quente, abafado, 31 graus. Mas tô por cá, Vando. Bota aí no placar da Copa aí. Brasil 5, Escócia 0. 5-0 em cima da Escócia.
0: É por aí.
4: Vai ter gol de Neymar, viu? Pode botar.
0: Tomara.
4: Aí.
0: Tomara.
4: Fala aqui, Olereca de Rotterdam, na Holanda, ligado na Clube 100,7.
5: Boa tarde. Bom, é o Rodinho. Ei, mano, quem tá aqui mais aqui é teu sogro, LN. Isso é vergonha, diz que o Brasil vai perder de 3-0.
0: Rapaz.
5: Dá um jeito nele, moço. Tem que...
0: Rapaz,
5: falando aqui pra todo mundo que o Brasil vai perder agora 3-0.
0: Ele vai largar de ser meu sogro também, viu, rapaz? Se o Brasil perder, ele vai largar de ser meu sogro. Como é que o Caba bota um placar contra o Brasil? Um homem desse não é brasileiro, não, rapaz. Tá aqui é pra mandar lá pro Iraque, pra lá. A Venezuela pra lá. Aí não vai ver o que é bom pra tosse.
6: Boa tarde, meu amigo Evandro Vale.
0: Fala, Edmilson.
6: Cadastra esse placar do jogo aí, Brasil e Escócia. 3-1 pro Brasil.
0: 3-1, Brasil. Falou.
6: Edmilson aqui no carro de aplicativo.
0: Valeu, Edmilson.
6: Boa tarde, bom trabalho, meu amigo.
0: Obrigado, Edmilson.
6: Tamo junto, pessoal no controle. Vamos pro Exo.
0: Valeu, amigão. Jaciana Kelly, rapaz, tá ligada comigo, rapaz. Obrigado, Jaciana, pelo carinho aí que você tem. Todo dia ele tá lembrando. Ela não fala nada, mas tá ligada.
7: Boa tarde, Evandro Vale. Como você fala, que eu tô da Faculdade de Carajás.
0: Certo.
7: Eu vou me cadastrar aí no placar da Copa. 3-2 pro Brasil.
0: Diga aí.
7: Em cima da Escócia.
0: Valeu. Valeu, Evandro. 3-2.
7: Cara, já se planta todos os dias na melhor.
0: Obrigado, amigão. Um abraço.
8: Boa tarde, meu querido Evandro.
0: Boa tarde. Oi.
8: Eu mais a Fabiana aqui, nós temos uma gatinha aqui, moça. Coisa mais dócil do mundo. Sabe, é... O nome dela é Estela. Eu achei ela pequenininha, eu vou lá na onde eu trabalhava, trouxe aqui pra casa, fui dando carinho.
0: Sim.
8: Fui dando amor pra ela e aí... Ela é o xodózinho da casa, ela.
0: Certo.
8: Ela também faz a parte dela, ela mata gia, mata barata. Nós também temos que fazer o nosso, né? Nós pegamos aqui a baratinha que joga tudo fora quando ela mata.
0: É.
8: Até a bicha trabalha dentro de casa. Valeu, Ivan. Aquele abraço.
0: Valeu, Barra.
8: Um abraço pro meu pai, Anselmo.
0: Um abraço.
8: E pro meu irmão lá na Ponta da Pumunha, Magalhães Barato.
9: Fala comigo, Rádio Clube é a melhor, é a 100,7. Que é o Átila da cidade de Jardim de Marabá.
0: Valeu, Átila.
9: Bota o placar do jogo aí, 2-1 pra Escócia.
0: Ah, tu vai botar teu placar pra lá, aqui não. Ah, nem adianta botar, rapaz. Não bota aqui, não manda pra mim, não.
10: Boa tarde, meu amigo Evandro Vale, que é Deus do Maravilha Ponta de Pedra, rapaz. Um abraço aí pra todo mundo. Eu queria que você botasse aí no cadastro aí no placar da Copa.
0: Sim.
10: É, Brasil 4, Escócia 1, viu?
0: Certo, obrigado. Rapaz, deixa eu te falar, eu respeito todo mundo. O cara tem que respeitar meu espaço aqui. Tem programa de esporte, do Donato, do Zeca, você bota o placar lá, aqui não. Não aceito botar. Nem adianta.
11: É, me esqueci de falar, Raimundo Bala, verdade, viu? Um cadastro no placar do jogo do Brasil, se tiver placar, é 2 pro Brasil, 0 pro outro time, viu?
0: Aí, 2-0 Brasil, Raimundo. Falou, Raimundo. É, alô, boa tarde.
12: Ei, meu amigo Evandro Vale, é seu amigo Luiz, moço, aqui do Pai da Paz. Evandro, tudo de bom, moço. Evandro, me cadastra aí no placar do jogo, moço.
0: Diga.
12: 4-1 pro Brasil, tá?
0: Tá bom.
12: Valeu, meu amigão. Tudo de bom, Deus lhe abraça, Deus lhe proteja.
0: Obrigado, Deus Luiz.
12: Com você o que você merece, tá bom, meu
0: Luiz,
12: amigo?
0: Luiz do Pai da Paz, amigão meu, rapaz. Um abraço. Eu vou conhecer o Luiz, rapaz. Tenho vontade de conhecer o Luiz. Galera, eu dei uma parada aqui, veja bem. É... um exemplo curto. Não é porque eu não concorde com você que eu não gosto de você. A amizade funciona dessa forma. O cara é meu amigo, mas a não ser que o cara seja um malandro, mala, enganar os outros, fazer coisa errada, eu quero ficar longe desse cara. Mas às vezes o cara, pô, é meu amigo, aí ele é Flamengo, ele é Corinthians, Botafogo, eu sou Fluminense, aí eu não vou ser amigo dele por isso? Negativo. Ah, eu não como carne de gado, eu gosto de carne de carneiro, carne de porco, aí eu não sou amigo do cara porque ele come? Não, não é porque você, eu não concorde com você, que eu vou deixar de ser seu amigo, pô. Tem muita gente que o cara fala assim, ah, eu não gosto do Pedro, aí o cara, pá, eu não vou gostar de tu também porque tu não gosta do Pedro, eu não gosto do Pedro. Não, rapaz, às vezes o Pedro é teu amigo, ele é teu amigo, mas não é meu. O meu direito termina quando começa o seu. É simples assim. Então, o cara quer ter um relacionamento bacana, respeita o direito do outro. Se eu gosto de namorar uma mulher magra, feia, é um direito meu. O outro gosta de namorar bonita e gordinha, é um direito dele. O cara não pode se envolver, se meter na vida pessoal do cara. Por que que eu tô falando isso? É porque às vezes o cara acha assim, pô. Ah, eu é democracia. Que negócio de democracia, rapaz? Aqui é um programa de rádio. Eu procuro atender todo mundo, brincar com todo mundo, mas o cara quer dar o placar. Acho que ele quer me sacanear. Aí coloca no outro, não coloca no meu. Nem do Águia, nem do Brasil. Aí o cara às vezes quer, ah, eu quero ganhar o placar do jogo. Então tu bota teu placar no outro programa, não bota no meu, a gente vai continuar. Pô. Amigo, acabou. Não é verdade? Outra coisa, de ontem pra cá, Marabá realmente foi manchete em vários estados do Brasil. Por quê? No bairro de São Félix, um garoto, menor de idade, estava matando gatinho. Minha gente, você não gosta do gatinho? Deixa o gatinho viver, pô. Você não precisa pegar o gatinho para você cuidar. Você não gosta de cachorro? Deixa o cachorro de mão, cara. Não pode. O ser humano, pô, eu sei que é difícil domar o ser humano, é mais fácil você domar um próprio cachorro, um gato, você doma ele, deixa ele do jeito que você quer. Adome um ser humano pra você ver. É difícil, amigão. Aí você dorme do lado do inimigo e não sabe. É, o cara acorda ali madrugada, ele tira a vida. E você confiando nele. Então, o camarada não justifica nunca, porque o cara, ah, eu tô na adolescência, eu tô com a testosterona lá em cima, tô com a força. Não, pô, não é assim. Você é o cara que tem problemas mentais pra estar matando animal. Porque não justifica, ué. Eu, se um dia eu maltratei algum, eu peço perdão a Deus. Se eu fiz isso um dia, Quero que Deus me perdoe por um momento de fraqueza. Eu estou falando um exemplo, né, no caso. Eu acho que o cidadão deveria se ajoelhar e pedir perdão a Deus também. Porque os animais não fazem mal a ninguém. Até a cobra, amigão. Se você não perturbar a cobra, não pisar na cobra, ela não lhe morde. Sabia disso? E outra coisa, você toma remédio de pressão, você só toma remédio de pressão porque é extraído o veneno da cobra para fazer o remédio de pressão. Sabia disso? Então tudo tem, Deus colocou os animais, cada um tem sua tarefa aqui para fazer. Então aí, pá, nós ficou feio demais para Marabá, para o bairro de São Félix, saiu no Brasil inteiro, esse garoto matando, queimando, enterrando, rapaz, uma crueldade que eu vou te contar. Deixa para você amanhã mandar, hoje não dá mais para botar áudio não, amanhã você manda e fala se você ficou também indignado com essa situação, tá certo? Eu fiquei. A minha esposa tem uma cachorrinha, também ficou indignada com essa situação, sabia? Mas muito chateada mesmo. Porque, rapaz, não é possível que o camarada não pense duas vezes para fazer isso, né, rapaz? Porque, meu Deus do céu. É difícil, rapaz. A crueldade faz com um animalzinho que não fez nada com ele, rapaz. Não fez nada com ele. Estou indignado. Tantas ONGs, tanta gente aí de São Paulo. Tem um delegado em São Paulo, outro lá no Paraná, que esses caras cuidam dos animais. E são delegados e vão atrás de quem maltrata. É lamentável, viu, que ontem nós ficamos na manchete de hoje, ontem, hoje. Manchete na última página, né, que a última página sempre vem coisa ruim de jornais. Né? E devido a esse garoto, não sei o que, que tem na cabeça e precisa passar por um psicólogo, né. Os pais vão explicar às autoridades policiais o que é que esse garoto tem, por que, que ele tomou essa atitude. Tem que também ver, né, se ele tem algum distúrbio, né. Porque não adianta também só punir sem saber se realmente o garoto não tem algum problema, né? Ou então mata de maldade mesmo, sei lá. Isso aí precisa ser esclarecido pela Polícia Civil e ele já tá, né? Bom, nós estamos chegando ao final do Rota de hoje, galera. 14 horas, 2 minutos, termina o Rota de hoje. A apresentação é nossa, é o Vando Vale.
13: Essa fera do rádio.
0: A direção geral é de Naldo Antônio. Um grande abraço para você que ficou ligado nessa tarde. A você, meu amigo Chico na Ilha dos Bois, a Lúcia, a esposa dele. Meu amigo Cleoberto na Vila Sarandi, meu amigo Afonso na Folha 30, meu amigo Disseu. O Moraes lá no quilômetro 11, na Vila Matrinchã. Toma indo embora, galera. 2, 1, a música aqui do Flávio Leandro. Essa é bom, você meditar, camarada que votou aí. Contra o Brasil perder da Escócia, tá? Você pode até nem gostar de futebol, agora torcer contra seu país, aí não dá, né? Depois eu vou tocar aquela música do Padre Antônio Maria, Oração de São Francisco, que o Zé Neto gosta. Até amanhã, galera! Olha aí, pra você meditar, o Brasil é um país bom. Fui!

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1: Minha amiga Isaura, tô ligadona aqui na Melhor, Bar do Pote, quilômetro 7. Cadastra aí na promoção pra cada jogo. Raimundo Alves dos Santos, telefone 984-11-4162. O meu pra cá é 1 pro Brasil, 0 pra Escócia.
2: Legal.
1: Raimundo Alves dos Santos. Valeu!
2: Então, valeu!
1: Tenha uma boa tarde.
2: Obrigada, Raimunda. Um abraço pra você e pra todos aí no Bar do Pote. O seu placar da Copa tá registrado. Boa sorte!
3: Boa tarde, Zara Cabral.
2: Boa.
3: Vou cadastrar aí no placar da Copa. 2-0 pro Brasil.
2: Beleza.
3: Meu nome é Maria Auxiliadora Santana. Moro no Conjunto Itacaiúnas, Liberdade.
2: Tá bom, Maria. Boa sorte com o seu placar da Copa, viu? Boa tarde.
4: Oi, Isaura, boa tarde, Roleta, Feira 22. Cadastro para cada Copa vai ser 3-0 Brasil.
2: Tá bom, Nonato. Boa sorte com seu placar da Copa e boa tarde.
4: Oi, Isaura, boa tarde, Roleta, Feira 22. Cadastro para cada Copa vai ser 3-0 Brasil. Oi, Isaura, boa tarde, Roleta, Feira 22. Cadastro no placar da Copa vai ser 3-0 Brasil.
2: Tá, muito bem, tá cadastrado, viu? Seu placar da Copa. Boa sorte e tenha uma ótima tarde. Bom, restantes mais promoções para você acompanhando a nossa programação. Mande o seu áudio para concorrer ao placar da Copa para 991-21-0091. E depois do nosso intervalo comercial, a gente volta com mais participações.

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1: 14:31.

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0: já já a música está de volta pra você.
1: Tá quase viu.
0: Aqui na estação que é hit. 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

91, a sua estação de rádio. Muito mais prazer, né? Vitor Fernandes, minha saudade. Minha saudade de você. Amanhã estamos de volta com mais edição do Boa Tarde 91. O programa de hoje vai ficando por aqui. Eu passo daqui a pouco com o Flash da 91 para o programa Show da Tarde. Estamos na conexão Clube FM. Beijo grande para toda a audiência da Clube. A gente se encontra logo mais. E amanhã aqui, hein? A partir de meio-dia. Fiquem com o Papai do Céu, que com ele eu partirei. Tchau, tchau.

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0: É do Grupo RBA Marabá. 91. Estamos em conexão. Vai ligando, vai se cadastrando. 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
1: Muito bom.
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1: Muito bom.
0: 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É isso aí. Vamos nessa então, começando mais uma edição do Show da Tarde, trazendo aí as novidades, trazendo os lançamentos, os sucessos. As novidades, você sabe, você ouve primeiro aqui. De vez em quando também a gente abre o baú para você, hein?

Música boa, Cigana! Ótima tarde pra você. Participação do Wesley Safadão, né? Bacana. Mel Pinheiro, Terra Vista, Priscila Senna e Pablo, Não Me Faça Chorar. É uma melhor que a outra, uma atrás da outra. Mais músicas por hora é aqui na FM 91. Começamos com uma nova roupagem, nova versão de Sweet Dreams. Vamos agora às ruas da Grande Marabá. Vamos acionando aí a nossa unidade móvel.

0: Móvel. 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
0: 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Clube FM 91, as duas emissoras do Grupo RBA. É com você, Isaura. 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
1: 15h38.

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0: nessa terça-feira, 23 de junho. Ótima tarde. Já já tem a sua indicação. Segura.
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0: É você ligando, é você participando. Daqui a pouquinho tem um Manda Aí. A indicação do Francimar do Bairro da Paz. Ali, Jardim União com o Bairro da Paz. No Comercial da Paz. Obrigado, Francimar. Ice House.

0: essa pegada dançante, saudade, banda Kiss na FM 91. Ótima tarde para você no trabalho, para você que está curtindo a gente no trânsito, em qualquer parte, em qualquer lugar. Aquele abraço do Fernandão. É bom demais saber que você está conectado, meu amigo Marcones, DJ Marcones, ali da Marcel Eletrônica. Boa tarde para você, bom trabalho, obrigado pela sintonia. Quem tá curtindo a gente na Folha 21 é o Josimar e o Marcondes. Obrigado, Josimar. Obrigado, Marcondes. Trabalhando mais em sintonia com a FM 91.
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0: Para você, ligado na Rádio Clube.
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0: Obrigado pela sintonia. São as duas emissoras em conexão no programa Show da Tarde. 15h55, já tem o Manda Aí. 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
0: 15h57.

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0: FM 91, 16 horas 2 minutos. Vamos chamando ele, Rogério Brasil. Boa tarde.
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2: Tudo bem, Fernandão? Boa tarde. Eu tô chegando com. Informações no esporte. Olha, Fernando, zagueiro Thiago Silva está de volta até dezembro de 2026. Ídolo da torcida, o defensor iniciará sua quarta passagem pelo Clube das Laranjeiras e é aguardado no CT Carlos Cartilho nos próximos dias para começar o treinamento com o elenco. Após uma outra passagem no futebol europeu, o experiente zagueiro retorna para reforçar o Fluminense e escrever mais um capítulo da sua história com a camisa tricolor. John Textor recuperou os direitos políticos na SAF do Botafogo após decisão da Justiça do Rio. O desembargador Luiz Eduardo Canabarro suspendeu até nova decisão os efeitos das determinações arbitrais que haviam afastado Textor do comando da SAF. A decisão determinou o retorno imediato do empresário aos órgãos deliberativos dos quais havia sido afastado e suspendeu as restrições aos seus direitos políticos. O Botafogo Associativo, porém, entende que o desfecho entra em conflito com uma decisão do Superior Tribunal de Justiça que havia definido o Tribunal Arbitral como responsável por julgar a disputa envolvendo a SAF do Botafogo. A cena de Carlo Ancelotti cantando o hino nacional brasileiro antes do jogo contra o Haiti não foi por acaso. Desde que assumiu a seleção brasileira, o técnico italiano vem se esforçando para aprender a cantar o hino nacional. Nos bastidores, Ancelotti chegou a ouvir o hino durante as viagens da delegação para tentar decorá-lo. Além disso, o técnico também tem se dedicado às aulas de português desde a sua chegada ao comando da seleção brasileira. Tá falado, meu amigo Fernando Louro. Aquele abraço pra você e a todos ouvindo o som da 91.
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4: 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Beleza? 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
5: Ok, Erisvaldo, obrigado pela participação. Boa tarde pra você.
6: Oi. Boa tarde.
5: Boa tarde.
6: Meu querido Nardo, manda aí, tem como você colocar a música...
5: Qual?
6: Fui Homem Demais, com o Léo Magalhães. Aqui é a Hilda, do Bar da Mapá, da Rua dos Cassinos. Desde já te agradeço.
5: Ok, Hilda, pediu, a gente gira pra você. Fui Homem Demais.

0: homem demais, Zezé, indicação da Ilda da Rua das Cacimbas.
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0: Se liga, se participa. Boa tarde. Tudo bacana?
8: Boa tarde, Fernando.
0: Boa tarde.
8: Me cadastra aí no placar do jogo. É 2-1 pro Brasil.
0: 2-1. Okay? Certo.
8: E no Mandaí eu gostaria de ouvir a música com... Bartô Galeno, Lembrança. Ok? Vou oferecer para minhas amigas, Deusinho de Itucuru, para Cecília, para Betânia, para a Loura, para a Rita, para minha sogra Clovice e para todos os ouvintes da melhor. Estou aqui ligadinha, tá ok?
0: Legal, obrigado pela sintonia. Boa sorte pra você, Sula.
9: Boa tarde, Fernando Louro.
0: Boa tarde.
9: Manda aí de hoje, eu queria que você rodasse pra nós.
0: Qual? Pode pedir, qual é a música?
9: Com Bruno e Marrone, a música Se Não Tivesse Ido. Essa música eu ofereço pra galera da Laranjeira, a Deilda, a Odessi, pra o tio Nelson e família, pra o Ney do Nosso Açougue e todos que estão ligados na melhor. É o Cajarana aqui do São Miguel da Conquista.
0: Legal, Cajarana, obrigado pela sua sintonia.

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0: Também através da Rádio Clube. Boa tarde, alô!
1: Olá, oi. Fernando Louro, boa tarde.
0: Boa tarde. Boa tarde.
1: Eu gostaria de me cadastrar no placar do jogo.
0: Qual placar?
1: O meu palpite pro Brasil vai ser 3-0. Eu gostaria de pedir no Mandaí a música com Fernando Mendes, Vem Me Ajudar. Ofereço para você, para Sula, para Betina, para Loura, para Deuseni e para todos que estão sintonizados no momento. Rita Silva do Vale de Itacaiunas.
0: Obrigado,
1: uma
0: Rita.
1: Uma ótima tarde e um bom trabalho.
0: Obrigado, Rita, pela sua indicação. Obrigado pela sua participação. E aí você sabe, né? Pediu, a gente gira para você.
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2: Aquele abraço.
0: Aquele abraço pro meu amigo Renato. Deixa eu ver quem me chama aqui. Boa tarde.
3: Oi, Fernando Louro, meu amigão do meu coração.
0: Oba.
3: Feliz aqui de Bela Vista. Hoje tá cair a música do Scorpio. Na Way Samama, pra me ouvir aqui. Eu ofereço para todos que gostarem da música, para você e para todos esses que mandam música pra gente, quando a gente diz que tá todo mundo na escuta. Eu tô sempre na escuta, você sabe como é, né?
0: Eu
3: boa
0: sei.
3: Tarde, amigão.
0: Boa tarde, obrigado. Essa é pra realmente borrar a maquiagem. Vai borrar a maquiagem agora, hein? Always Samuel na FM 91.

Scorpions Live. This is short. Always Somewhere. Veio em dose dupla na sua indicação. Também teve The Fibers. Vem me ajudar. Milionários é rico. 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É o Manda Aí. Quem manda é você na programação. Criança desaparecida há 15 dias em Marabá é localizada pela Polícia Civil. Pai é suspeito de sequestrar criança e está foragido da justiça. Nesse sábado, dia 20, uma criança de 5 anos que estava desaparecida em Marabá foi localizada e será devolvida ao convívio da sua mãe. Após 15 dias de buscas, o pai investigado por levá-la sem autorização contínua, foragido, é alvo de mandado de prisão preventiva por descumprimento de medida protetiva e subtração da criança. O desaparecimento foi registrado em boletim de ocorrência pela mãe após o pai buscar o menino no dia 4 de junho, sob o pretexto de passar o fim de semana com a criança em uma chácara. O retorno estava previsto para o dia 6 de junho, o que não ocorreu. As investigações levaram à localização do suspeito em Aparecida de Goiânia, no estado de Goiás. Uma equipe policial se deslocava para cumprir a ordem judicial quando o investigado decidiu devolver a criança. Ao tomar conhecimento da ordem de prisão, o homem entregou a criança ao próprio advogado, que a conduziu até a Superintendência Regional da Polícia Civil em Marabá. 16 horas 47 minutos. Imposto de renda, Receita abre consulta, segundo lote, viu? Segundo lote de restituição. E o INSS estabelece novas regras e passa a exigir biometria em benefícios.

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1: 16h48. 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

sintonia, meu amigo Maru Poeirinha. Obrigado, obrigado pela sintonia. A rotina é bem bacana esse sucesso. 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Vai bater forte agora, final de tarde, curtindo essa, hein? Terça-feira, tem que ser forte.

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1: 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Bom demais. Deixa eu ver quem vai. Pode falar. Alô?
4: Boa tarde, Fernandão. Fernandão, manda aí uma do Nilson Souza, aquela que fala Sandra, Sandra querida.
1: Eu sei.
4: Nilson Souza, manda aí pra mim. A Lucimar do PA Boa Esperança do Burgo.
1: Ok.
4: Eu curti aqui.
1: Vou girar agora pra você, Sandra. Obrigado pela sintonia, boa tarde.
5: E aí, meu amigo Fernando, o Elcio Transporte pela rua da cidade. No Manda aí de hoje, toca aí pra nós, Zé Neto Cristiano, quase todo dia. E aproveitar e mandar lá pra Nava e Carlos Eduardo, lá na chácara da Total Family. Dá uma vontade de férias. Carlos Eduardo só estudou pela manhã, agora tá só curtindo a folga. E aproveita também que tá sendo o placar do jogo, viu? 2-1 para o Brasil, beleza? 2-1. Elcio da Silva, Chácara Total Family, fone 99208-1021. Beleza? Valeu, tamo junto.
1: Então tá certo, Nalva Fontinelli, Carlos Eduardo. Carlos Eduardo, você não passou direto, não, Carlos? Wilson Souza, Sandra.

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4: Bom dia, PH. Deixa de zoada aí. Fala mais baixo aí que ninguém é surdo, não. Viu? Senão eu vou te dar um cheiro no toitiço. Bom dia.

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1: Paulo Henrique. Opa! Boa tarde para você que já está aqui na Clube. A sua 100.7 hoje. É terça-feira, hoje é 23 do mês, é junho. O ano é 2026. Programa Clube da Bola. São 17 horas, 8 minutos. Estou acompanhando tudo para aqui de esporte do Pará, do Brasil e do mundo. Pois é, né? Temos aí muita coisa rolando. 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Olha aí, valendo o placar do jogo, que tem prêmio de montão pra você. Mas, olha, atenção, hein? Você acertar o placar, fique veácomo. Tá mandando o placar do jogo pra cá? 991-62-2480. 991-62-2480. Você pode mandar pra cá o placar do jogo. 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Alô, Marquinhos, um abraço. 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Ali você tem camisa oficial, produtos do Águia de Marabá, minha amiga Raíssa. A Monique! E Monique! Também ela, a Aline e a Dani! Tá todo mundo lá. Tem mais! Tem mais! 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É, meu amigo. Muito bom, meu amigo Elkson. Tá lá pra entregar pra você. 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Tem uma camisa personalizada da Seleção Brasileira. Seleção Brasileira que vai jogar amanhã.
2: Brasil!
1: 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Atenção, hein? 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Tá bom? Então tá. Tá bom, meu rei! Vamos então, falando muito mais aqui na clube. Daqui a pouquinho tem o Wellington Campos direto lá dos Estados Unidos. Né? Do Rui Guimarães, essa galera toda que está aqui, né? Pode mandar o áudio pra cá, 991-62-2480. Vai concorrer a prêmios sensacionais na clube. O canal da Informação Total. Tá rolando já. Ih, rapaz, deram uma cabeçada. O rapaz lá subiu e deu uma testada no cucuruto do Harry Kane. Te dizer, menino, tá sentindo dor. Pegou, né? Olha ali o Di Fantini, carequinho, carequinha. Ai, ai, ai, ai, ai. Né? Muito futebol rolando na Copa, no Mundial. E você vai acompanhar daqui a pouquinho os resultados aqui. Portugal deu uma sacolada. Uzbequistão, nome da seleção. Uzbequistão. Você sabe o que era Uzbequistão? Você estudou para saber o que foi, quem é Uzbequistão? Uzbequistão era parte integrante daquela famosa URSS. Sabe o que é URSS? União das Repúblicas Socialistas Soviéticas. Lembra da União Soviética? Tinha aquele goleiro de 1982, o Dazaev, você lembra? É? Você assistiu a Copa de 82? Ah, isso é só pra gente que tem mais, né? A gente é mais maduro. Naquela época, eu acho que 11 anos, né? Mas ainda me lembro. O goleiro era o Dazaev. É, lembro. É. O Éder Aleixo deu uma balaça e não viu nem onde a bola foi. Ô, pancada, meu irmão. Eu lembro muito bem, muito lembro. Muito, muito, muito, muito bem mesmo. Muito bem. Portanto, já tivemos hoje pela Copa o Mundial de Seleções que está acontecendo lá nos States, no Canadá e no México. Hoje já tivemos Jordânia lá na madrugada, né? Jordânia 1, essa Jordânia, né, já foi eliminada. Jordânia 1, Argélia 2. Portugal 5, quem fez os gols? Né? Portugal 5, Cristiano Ronaldo fez, rapaz. Fez 2 hoje o Cristiano Ronaldo. Entendeu? Cristiano Ronaldo fez o primeiro. E errou o primeiro, ele errou 2 gols feitos o Cristiano Ronaldo. Tá, véi. Tá, velho, 41 anos, mano. 41 anos no tutiço. É. Cristiano Ronaldo fez o primeiro. Nuno Mendes, uma cobrança de falta, golaço, né? Aí, o Cristiano Ronaldo fez o terceiro. O Cruza 9 fez o quarto contra. E o Rafael Leão fez um golaço, ela foi na gaveta. Mas olha, o cara lá da... do Uzbequistão fez um golaço, rapaz. Botou na gaveta e tiraram o gol lá porque o cara tinha feito falta. Eu não achei que foi falta aquilo, não. Eu dava o gol, rapaz, né? Tiraram o gol dos pobres lá, rapaz. Ô, meu Deus do céu. Portugal venceu 5-0. Nesse momento jogam. Estamos aí com 17 minutos do primeiro tempo. Um não, né? 0 para a Inglaterra, 0 para a Gana. Às 20 horas teremos Panamá e Croácia. É um jogo, né? Jogos de hoje. É, às 20 horas teremos Panamá e Croácia. Então já vai fechar os 4 jogos, né? É isso mesmo. Ainda tem hoje não, ainda tem Colômbia e Congo. República Democrática do Congo, às 23 horas, tá? Às 23 horas, República Democrática do Congo, né? Não vai ter naquela madrugada, eu tava pensando, assistia, acordava, olhava um pouquinho, desligava. Porque eu vou te dizer uma coisa, viu? Complicado é, acabou com acordar em plena madrugada e ainda assistir esse jogo da Copa. Ainda mais o jogo, vou te dizer uma coisa, Jordânia... Jordânia e Argélia. Eu ainda assisti um pouco ainda. Assisti. E olha, não foi um jogo ruim, não. Não foi um jogo ruim. Mas, como não tinha tradição, sabe? Eu vou dormir. Quem dizer. Ah. Sei que, olha. Vou bater aqui a classificação da Copa no momento aí, pra você já acompanhar, porque a partir de amanhã já começa a segunda fase, né? Amanhã já começa a segunda fase. Olha, o grupo A tem México, Costa Rica, República Tcheca, né? E Coreia do Sul. Não é isso? Que Costa Rica, rapaz. Coreia do Sul, rapaz. Costa Rica, que tá ficando doido, PH. Costa Rica nem foi. Olha aí, México tem 6 pontos, o Coreia do Sul tem 3 pontos, a República Tcheca tem 1 e África do Sul também 1, tá? Vamos jogar amanhã, às 22 horas, os jogos vão ser tudo mesmo, vão ser 2 jogos no mesmo horário, porque não pode, né, combinação de resultado. Vai começar rigorosamente nos mesmos horários lá. Então amanhã teremos às 22 horas desse grupo A, República Tcheca e México e África do Sul e Costa Rica. Todos os jogos no mesmo horário, do mesmo grupo. Aí, no grupo B, é o seguinte, tem Canadá com 4 pontos, a Suíça tem 4, a Bósnia tem 1 e o Catar tem 1. Tá? Jogos de amanhã, Suíça, vai ser 4 da tarde, Suíça e Canadá, Bósnia e Catar, tá? 4 da tarde, tá bom? Quando for às 19 horas, será a vez do grupo do Brasil, né? Brasil deu primeiro com 4, segundo Marrocos com 4, Escócia tem 3, o Haiti tem 0, tá? Às 4 da tarde, às 19 horas, vamos ter Escócia e Brasil, Marrocos e Haiti, tá certo? 19 horas, tá legal, tá legal, tá legal? Hein? São os 4 jogos de amanhã, o 4 da tarde, depois 19 horas, tá bom? No grupo D, temos aí Estados Unidos com 6 pontos classificado, a Áustria com 3 pontos, o Paraguai com 3 e a Turquia não tem nada, né? A Turquia tá com saldo de menos 3. Sabia que até a Turquia pode classificar? Se a Turquia meter 4-0 aí nos Estados Unidos, que é o líder, e o Paraguai... Sei lá. Não, tá fora a Turquia, né? 2 porradas, não ganha mais, não. Porque aí vai. Qualquer resultado ali vai. Não tem como. A Turquia tá fora. Aí fica uma vaga pra Áustria e Paraguai. Os dois com 3 pontos. Não tem. Perfeitamente. A situação é essa. Os jogos vão acontecer somente na quinta-feira desse grupo aí, tá? É, no grupo E. No grupo E. A Alemanha tem 6 pontos. A Costa do Marfim tem 3. O Equador tem 1. E o Curaçao tem 1 ponto. Olha o Curaçao, hein? Ai, ai, ai, ai, ai. Rapaz, olha, o caboclo quebrou a cabeça ali. Com a cabecinha quebrada ali, o rapaz da Gana. Então, a Alemanha só vai jogar no dia 20. Deixa eu ver aqui, a Alemanha vai jogar na quinta-feira também, né? Na quinta-feira, a Alemanha joga às 17 horas, tá? 17 horas, 17 horas. O jogo dos Estados Unidos lá vai ser às 23 horas, tá bom? Estados Unidos e Tunísia, Paraguai e Áustria. A Alemanha vai enfrentar a seleção do Equador às 17 horas. O Costa do Marfim vai jogar contra o Curaçao às 20... Não, às 17 horas, é isso mesmo. Né? Tudo marcado aqui. Tudo bom, dona Isa? Não, tá tudo certo aqui, dona Isa. Tá tudo certo, minha linda. Uma boa tarde pra você. Jogue na rifa da Isa. É uma camisa do Águia. Tá certo? Olha, grupo F. Temos aí a Holanda com 4 pontos. O Japão tem 4. A Suécia tem 3. A Tunísia carcou fora. Não tem nada, né? A Suécia vai enfrentar exatamente o Japão. Vão decidir aí uma vaga, porque a Holanda também vai jogar contra a Tunísia, né? A Tunísia que tá fora. Ou seja, vamos ter aí Holanda e Tunísia. Tunísia já fora. Holanda ainda não tá... A Holanda já classificada também, né? Tá classificada aqui. Porque Japão vai enfrentar a seleção da Suécia, né, e vão disputar uma vaga aí. Vamos ver. No outro grupo, o grupo G, tem Egito com 4, Irã com 2, Bélgica com 2 e Nova Zelândia com 1. Os próximos jogos vão acontecer no dia 27, não é? Dia 27 é sábado. Esses jogos aí vão ser o seguinte. Dia 27, meia-noite, olha. Nova Zelândia e Bélgica, Egito e Irã. Vamos ver aí. A Nova Zelândia que vai pegar a Bélgica, que está também desesperada. Nova Zelândia pode ir a 4 pontos. Se acontecer um empate ali, né? Bora ver. Acontecer um empate entre Irã e Bélgica, quem entra é Nova Zelândia, né? Vamos esperar aí. Não tem nada definido nesse grupo aqui. O grupo H tem Espanha com 4, Uruguai tem 2. O time do Cabo Verde, lá do Vozinha, tem 2 pontos. E a Arábia Saudita tem 1. Os últimos jogos lá vão acontecer no dia 26, que é exatamente na sexta-feira. Vamos ter aí Uruguai e Espanha. Ih, rapaz, olha aí. Uruguai pegando a Espanha aí. Meu Deus do céu, a Espanha precisando vencer. Vamos ter também o jogo entre Arábia e Cabo Verde. Esse Cabo Verde aí tá em rosco, hein? 2 pontos, não perdeu, está invicta na competição, tem 2 empates. Mesma coisa do Uruguai. E a situação está periclitante. A Arábia que perdeu na estreia para a seleção do Uruguai. Bora ver. Não, empatou, né? Empatou. Perdeu para a Espanha na segunda rodada. Vamos ver o que é que vai acontecer aí. Se o Cabo Verde ganhar, vai a Espanha. Perdeu para a Espanha na segunda rodada. Vamos ver o que é que vai acontecer aí.

já estão eliminados. Pelo grupo J, a Argentina consolidou sua classificação ontem com mais 2 gols do Messi, claro, né? Artilheiro da competição, 5 gols. 5 gols da Argentina, 5 gols do Messi. Rapaz, coroando aí. A Áustria, segundo colocado, tem 3. A Argélia tem 3 pontos e a Jordânia eliminada. Então, Áustria vai jogar aí contra a seleção da Argélia, né? E a Jordânia vai pegar a Argentina. A Argentina vai... O Messi vai meter quanto aí? Vai meter mais uns 4, sozinho. Vai chegar logo a 9 e acabar logo com isso. Então, né? A Argentina classificada vai pegar a Jordânia. E vai ficar, então, o rebolo aí entre a Argélia e a Áustria, né? Mas para a Áustria, que tem um futebol melhor, a Áustria deve brigar aí por uma vaga nesta chave. No grupo H, grupo K, teremos ainda, tem aí Portugal com 4, Colômbia com 3, o Congo, República Democrática do Congo com 1, e o Uzbequistão 0. O Uzbequistão já eliminado, o Congo tem remota chance, se vencer da Colômbia, chega a 4 pontos, se classifica. Né? Esse jogo, inclusive, vai acontecer hoje às 23 horas, na última rodada, que vai acontecer exatamente no sábado. Colômbia e Portugal, República Democrática do Congo e Uzbequistão. Vamos ver, esse jogo vai ser às 20h30. E finalizando aí, o grupo L que tem até agora a Inglaterra com 4 pontos, está 0-0 com o Gana, que Gana também tem 4 pontos, Panamá que vai jogar logo mais às 20 horas com a Croácia, né? Vamos ver como é que vai ficar esse jogo, está tudo indefinido aí, tá certo? Está tudo indefinido, não dá para torcer para ninguém, para verificar, porque não dá para fazer uma avaliação. Então é isso, essa situação da Copa. E já logo depois, na outra, terminando lá, depois das últimas rodadas lá, né, no caso, vamos ter o mata-mata. Já vamos ter o mata-mata. Deixa eu ver quando é que vai acontecer esse mata-mata. Já no dia... Hã? Exatamente, né? Já no dia 28, já começa o mata-mata, já no dia 28, vamos esperar aí como fica definida a situação. A gente vai acompanhar tudo e, claro, as informações aqui no programa Clube na Bola pra você. Vamos então pro intervalo, já a gente vai voltar e você tem que mandar aqui o placar do jogo aqui na Clube, a sua 100.7. Já a gente vai falar de seleção brasileira aqui no canal Campeão.

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0: Opa, de volta aqui com você, abraçando meu grande amigo Alexandre Rocha. Alô, professor Alexandre Rocha, gente da melhor qualidade. Minha amiga Jussi Cleide está lá no Lago Preto, na sintonia da Clube. É, meu amigo, você está aí na sintonia da melhor. Grande Alexandre, já vou ouvir teu áudio aqui, Alexandre. Foi para colocar no ar, é? Tá, porque tá aqui no meu, então já coloco aqui a sua 100.7 no ar. Já a gente vai colocar para você que está na sintonia da Clube, o canal da informação total, né? Estamos aqui no ar com você, programa Clube na Bola, né? Meu grande amigo Alexandre, saudade de você, meu irmão. Alexandre, que foi secretário de esporte aqui, rapaz. É. Aí, mandou aqui um resumo da Copa. O Mbappé tem 4 gols, né? Obrigado, o Haaland tem 4. O Messi tem 4. O Cristiano Ronaldo tem 2. O Harry Kane tem 2. O Manzabi tem 2 gols. E o Vini Júnior, 2 gols, né? Tá aí, então. Obrigado aí, Alexandre.
1: Paulo Henrique, aí eu te pergunto, será se o Vini Júnior vai conseguir chegar aí entre os artilheiros? Ou será se o Neymar ainda vai conseguir chegar aí? O que tu me diz? Faz um comentário aí.
0: Olha, obrigado pela moral. Deixa eu te dizer, né? O Brasil, ele pegou logo de cara uma das seleções que mais evoluíram nos últimos tempos naquela região ali do velho mundo. Há de concordar comigo. A gente pega um estudo da situação e viu que o Brasil pegou o Marrocos, uma das seleções que mais evoluíram, mas equipes mais bem acertadas que é o Marrocos. Pegou uma equipe difícil e não perdeu, né? Se enrolou um pouco e tal, um pouco de desentrosamento. Ao meu ver, meu caro Alexandre, o próprio Ancelotti entrou com a equipe totalmente errada, jamais colocaria o Ibanez improvisado ali naquela situação, assim como o próprio Igor Thiago, que para mim foi, né, muito abaixo, foi uma aposta inesperada ali. Quis inventar, e futebol não se pode inventar, não. Não se pode inventar, e pagou o preço. A questão do jogo já contra o Haiti, todo mundo dizia que era uma carne assada, uma galinha morta, não foi tão, né? Mas foi melhor. Com a questão do Rafinha, que ao meu ver jogando errado ali também, e o Vini Júnior fazendo a diferença. Olha, para esse jogo contra a Escócia, eu assisti a Escócia e a seleção de Marrocos, foi 1-0 para Marrocos, mas o Marrocos tem metido uns 8 ou 9 ali. Se você... É só buscar aí, tá tudo gravado, né? Tá tudo no YouTube aí, você assiste. Acredito que o Brasil possa deslanchar aí. E tomara que o Brasil jogue, já que o Neymar vai, deve entrar aí 20 minutos, faltando 20 minutos, se o Ancelotti for bem bonzinho, for bem generoso com ele, coloca o Neymar aí, né, nessa partida, já que a lesão não existe mais, é a informação que a gente tem. Já o Wellington Campos vai falar direto dos Estados Unidos. Mas, faz o contato aí com o Wellington aí, faz o contato aí, tá? Pede aí pra ver se ele atende a gente aí, por favor. Pega aqui, por favor. É, tá aqui, ó. Esse número aqui. Do Rio de Janeiro, hein? Então, eu acredito que, poxa, você já pensou se o Neymar chega e marca pelo menos 2 gols nesse jogo? Aí incendeia, porque vai vir aí a fase de mata-mata. E é aí que a porca vai torcer o rabo. Porque é quando, presta atenção, quando pega-se um embalo, é que dá... Né? Quando a curica pega vento, meu amigo, aí é beleza. O Brasil tá fazendo isso, não é polêmico? Polêmico que gosta de sair com essas frases, né? Quando a curica pega vento, a situação vem. E o Brasil precisa dessa vibe, não é? Então eu acredito. O Neymar, ele tem uma estrela. Né? Então vamos acreditar aí. Eu fui contra, inclusive, a convocação do Neymar. Mas já que está no bonjo, nós temos que dar crédito, nós temos que acreditar, meu irmão. Nós temos que torcer positivamente. Eu não vou ficar contra o rapaz aqui, não. Eu fui contra a convocação dele porque ele não se preparou. Mas já que teve todo o aparato médico e ele está lá e está servindo a seleção brasileira, ele tem que jogar. Acredito sim. Já pensou o Neymar faz 2 gols aí amanhã? Não é? Como é que a gente vai? Tem que aplaudir, meu amigo. Nós não temos nada contra ninguém. Nada contra ninguém. Nós temos que incentivar o Brasil, porque o Brasil é nosso, assim como a gente torce positivamente para todos os brasileiros, tá bom? É isso. Vamos torcer. Eu acho que ele... E outra coisa, quanto ao Vini Júnior, ele tem tudo para ser o protagonista. Que o Brasil ainda não mostrou seu protagonismo. Precisa mostrar, inclusive com o Vini Júnior, que ao meu ver é o melhor atacante que nós temos, nós estamos vivendo isso. Aliás, que Neymar foi protagonista da seleção brasileira por muito tempo, inclusive na Copa passada o Neymar era para ser o cara, é verdade? Vamos então aqui para o áudio da galera. Obrigado, Alexandre, obrigado por dar esse crédito, por confiar na gente, muito obrigado mesmo, tá? Rapidamente aqui, o pessoal tá mandando o áudio. Acho que esse aqui. Vamos lá, Cícero! Grande Cícero, o áudio da galera aí, vamos lá.
2: Guimarães, fala PH, boa tarde.
0: Boa tarde!
2: Aqui é Cícero, cara, me cadastra aí no placar do jogo.
0: Manda, Cícero!
2: Brasil 4.
0: 4.
2: Escócia 0.
0: Eu acredito que seja isso. Esse é meu placar.
2: Manda esse placar pra nós ganhar. Eu te passo uma caixa de gelada.
0: Opa! Égua! Olha, promessa é dívida, Cícero! Você vai ganhar! Enche o caneco, moleque! Você é doido!
3: Quem bate o bolão mesmo é o PH!
0: Será? Égua! Ai, ai, ai, ai, ai! Vamos lá, e aí, Antônio? O Antônio mandou 3 áudios aqui. Calma, Antônio.
4: Paulo Henrique.
0: Oi.
4: Boa tarde, Paulo Henrique. Paulo Henrique, me faz um favor.
0: Até 2.
4: Me dá aí a senha do placar do jogo. Que eu quero pegar. Toda vida não pego. Aí é mais ligeiro. Depois dá pra mim aí.
0: Manda aí.
4: Diz pra mim aí que eu quero ganhar agora dessa vez.
0: Olha, então anote. Grave. Bota pra gravar o celular e bota perto do rádio, onde você estiver. A senha é... 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

0: Você tá meio triste hoje, filho?
1: Eu tô, velho. Tô com, sei lá, meio triste, meio... A goela tá meio raspando, sabe? Ah, ainda tem mais, tem? Chegou um áudio aqui. Já vamos pro Wellington. Liga pra ele. Insiste.
2: Boa tarde, PH.
1: Boa tarde.
2: PH no cadastro, tem pra cada Copa.
1: Manda.
2: Um pro Brasil, zero pra Escócia.
1: 5.
2: É o Evangelista aqui da Santa Rosa.
1: Valeu, Evangelista! 5-0, rapaz.
3: PH, boa tarde, tudo bem?
1: Tá
3: Carlão
1: ótimo.
3: Aqui.
1: Ô, Carlão.
3: Tava até triste, sou. Passei uns dias fora e viajando, tentando sintonizar pra escutar o programa meio-dia, não tava conseguindo, só Nonato Dourado.
1: É.
3: E aí agora eu tô saindo aqui do escritório, peguei aqui, estou escutando novamente o nosso programa de esporte. Valeu, parabéns, sucesso aí. E pra cá é pro jogo, né? De amanhã, 5-1 pro Brasil. Tô acreditando 5. Forte que amanhã o povo vai tirar o pé da lama mesmo. 5-1, tá bom? PH, confirma pra gente, por gentileza. Jogo do Águia, sábado, domingo, horário tudo certinho pra gente poder estar lá junto.
1: Olha, já te passo, o jogo é no sábado, 5 horas da tarde, estádiozinho Oliveira, ingressos custando R$30,60. A partir de amanhã já venda na loja Águia História e você vai lá. Carlão, precisamos lotar esse estádio, cara. Precisamos, é um jogo decisivo, é um jogo importante. Precisamos levar o torcedor pro estádio, gente. Tá certo? Precisamos de vocês. Chegou? Tá aí, vamos então com o Wellington Campos, direto dos Estados Unidos. Carlão, depois a gente conversa mais. Manda mais áudio aí, tá bom? Mande áudio aí pra gente. Programa Clube na Bola agora, 17 horas, tá bom? Vamos aí. Alô, Wellington! Um abraço! Tudo de bom, que Deus abençoe sempre, Wellington!
4: Pois é, meu ídolo, a seleção brasileira está voando neste momento para a cidade de Miami e vai se preparando para um jogo importantíssimo, agora psicologicamente, porque no campo já houve a preparação pela manhã, até com chuva no Columbia Park em Morristown. Técnico Carlo Ancelotti vai mexer na equipe, tem a necessidade de fazer mudanças devido ao Rafinha, pode poupar jogadores por causa de cartões amarelos, no caso do Douglas Santos e também do próprio Casimiro, além do desgaste físico do Gabriel Magalhães. Um dos candidatos a entrar no time é o Gabriel Martinelli, e ele fala que é um prazer jogar com o Vinícius Júnior, com os outros jogadores, qualquer tempo de jogo, porque a Copa do Mundo é um tiro curto. E tudo isso pode significar bastante para qualquer jogador.
5: Ah, com certeza. Eu acho que se você perguntar para todos os jogadores do mundo se eles vão ficar felizes de jogar com o Vini, eles vão dizer que sim. Então a gente fica muito feliz ali de poder ter a oportunidade de jogar com tantos grandes jogadores, o Vini, o Rafa, o Ney, o Cunha. Então, a gente gosta de se movimentar bastante ali na frente, a gente gosta de fazer tabelas, então, acho que, como eu citei outras vezes, a gente precisa de todo mundo. Eu, particularmente, que não nem entrei no primeiro jogo, mas no segundo eu tive alguns minutos. Eu tento sempre estar preparado, manter minha cabeça tranquila e pensar que eu vou, se eu tiver uma oportunidade, eu vou estar preparado. E é isso que eu tento passar também para a rapaziada que não está tendo tanta oportunidade, que Copa do Mundo é tiro curto, a gente sabe que são poucos jogos, mas você pode não jogar nos três primeiros jogos, mas aí por conta de cartão ou lesão, você entra em umas quartas de finais ali e acaba fazendo o gol da classificação, então você acaba se tornando muito importante. Então todo mundo tem que estar preparado ali para poder jogar.
4: Aí a presença do Gabriel Martinelli, um provável time do Brasil para amanhã contra a Escócia às 18 horas no horário aqui dos Estados Unidos, às 19 horas aí do Brasil. Alisson no gol, treinou normalmente hoje, o Danilo, um dos mais regulares do time, Marquinhos, pode ser Gabriel Magalhães ou Léo Pereira ou até o mesmo Bremer, Douglas Santos ou a presença do Alexandre, que ainda não jogou, Casimiro ou Fabinho, junto com o Bruno Guimarães e o Lucas Paquetá, E na frente podemos, sem o Rafinha, contar aí com o Martinelli ou o com a presença do
1: tá Ryan,
4: do Hendrick e do Luiz Henrique, são as opções. O Matheus Cunha e também o próprio Vinícius Júnior. Neymar viaja com a delegação, fica à disposição para o jogo. Tá falado, meu ídolo, estamos no aeroporto, estamos a caminho de Miami para acompanhar a seleção brasileira em mais um jogo da Copa do Mundo. Um forte abraço para você, meu ídolo, direto de Nova York, Wellington Campos.
1: Opa, obrigado, Wellington. Não, como se viu, não dava para nos ouvir no aeroporto, né, Wellington? Um abraço. Já tá indo, então, lá para Miami. O jogo será lá em Miami. E que se vê aí, pelo menos que eu ia perguntar pro Wellington, era o seguinte. Não vai repetir o time de novo, hein? Será? Não é? Gabriel Magalhães... poderá dar vaga, ele falou Léo Pereira, falou o nome dos outros zagueiros aí, não é? Será que ele não vai repetir o time? E até mesmo lateral esquerdo, será que pode entrar ali? Eu não vi nenhum... Não comprometeu ali, não, o Douglas Santos. Não é? Vamos esperar aí, vamos esperar. Obrigado, Wellington Campos! É, olha só, com exclusividade lá direto de Miami mesmo. Aliás, Nova York tá indo pra Miami. É o grande, Estados Unidos é grande. Tá certo? É, rapaz, bora ver. São 17h51. A gente vai pro intervalo, já já vem falar do Águia aqui no Clube na Bola.

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1: Dale PH.
2: O Pedro Gato.
3: É. Paulo Henrique.
4: Ah, que bom, que bom, que bom. Já estamos aqui de novo com você. Já falando de quem? Vamos logo, rapidamente. Aqui tem, tem um áudio aqui, rapaz. Cadê o Carlão? Fala, Vanderlei.
5: Boa tarde, PH.
4: Boa tarde.
5: Escrevendo pra cada jogo, vai estar 3-1 pro Brasil.
4: 3-1 Brasil.
5: Que é Vanderlei de Morada Nova.
4: Tá bom, Vanderlei de Morada Nova! Alô, Vanderlei de Morada Nova. Gente da melhor qualidade, tá sempre com a gente. Muito obrigado aí. Rapidamente, já vou falar do Águia. Fala aí, Francisco, meu irmão. Quero abraçar meu grande amigo Raimundo da Eletrônica.
6: PH, estamos ligados aqui. Estamos ligados aqui. Esse horário aqui.
4: Obrigado. Tá?
6: O placar do jogo é 3-1 pro Brasil, né?
4: 3-1.
6: Feliz a gente ter um vestido na camisa do Águia lá, rapaz. O Águia, nosso Águia. Uhum. E fala sobre o nosso Águia.
4: Tá bom.
6: Dá força pra ele.
4: Beleza.
6: Ficar assim.
4: Maravilha.

0: Eu quero ver você no estádio Zinho Oliveira, neste sábado, 5 da tarde. É o jogo da volta, agora é nossa casa, quem manda aqui somos nós. O Águia tem possibilidade sim de ganhar, de fazer e acontecer. Vou trazer aqui o atacante Daniel Cruz, ele que chegou, precisa fazer gol, né? Eu dei uma apertada nele aí. Ouçam, né? Foi muito bom o papo que eu levei com ele, Daniel. Vamos pra cima, é buscar aí cada vez mais. E o Águia precisa embalar, precisa ganhar, né, Danielão? Ah, toca o hino do Águia aí, por que tirou o hino do Águia? Bota aí, rapaz. Ah, tá. Pulou aí, foi. Tá certo. Bote lá, bote lá. Vamos ouvir o Daniel Cruz.
1: Atacante vive de gol e ele tá fazendo os gols, tá ajudando a equipe. E eu tô aqui pra ajudar o Alex, pra ajudar o professor Vink e ajudar o Águia a chegar no seu objetivo. Então, minha função, minha obrigação é fazer gol. Vou dar sempre o meu melhor na frente, na marcação, na vontade, na dedicação e principalmente com gol.
2: E, Daniel, a gente viu que o Águia foi muito, mas muito superior ao Parnaíba no jogo, principalmente no primeiro tempo. Segundo tempo o time deu uma queda um pouquinho ali, mas depois tomou as rédeas, mas mesmo assim não teve aquele poder de conclusão, não teve aquele último passe, aquele último momento para guardar aquela bola lá dentro. Será que nesse jogo de sábado dá para fazer aqui isso aí e ser muito superior?
1: Não, a gente vai fazer. A gente vai fazer, vai se preparar bem essa semana. A gente tem aí 3 dias aí para se preparar bem, 4 dias para se preparar bem. E nós vamos se preparar bem, tanto taticamente, fisicamente, como mentalmente. Se a mente estiver boa, se a gente estiver concentrado, estiver focado, a gente vai fazer um belo jogo e vamos sair com a classificação. Então, o jogo que a gente fez na casa deles, a gente tem que fazer 2 vezes, 3 vezes, 4 vezes mais dentro da nossa casa, por fator casa, diante da torcida, tá jogando em casa também. E pra gente, se a gente quiser a classificação, a gente tem que fazer muito mais do que a gente fez no primeiro jogo contra eles. Então, eu creio, eu já tenho fé aí que os companheiros estão focados, que os companheiros tá concentrados no que fazer, como fazer, para chegar no sábado e a gente sair com a vitória.
0: Obrigado. Tá aí, então, o nosso Daniel Cruz. Quero ver você aqui, Daniel. Aqui a pressão é grande. Aqui tem que... Né? Eu falei para ele que essa camisa número 9, ela é mística. É mística. Né? Foi assim, o Yuri Tanque chegou aqui, arrebentou. Né? O Alex tá aí. É o artilheiro. Tem 7 gols na competição. Não, tem 8 gols agora na competição. Tem mais, né? Tem outros jogadores. O próprio Danilo teve um ano aí que foi artilheiro do ano, né? Artilheiro do Brasil, na verdade, com 21 gols no ano aí. Ou seja, essa 9 aí, Bruno Rangel, né? Tivemos aqui Samuel com a número 9. Felipe Mamão. Ora não. Essa 9 aí, meu amigo, ela é pesada, como diz meu amigo Luciano, né? É pesada. Então, quero ver você lá no estádio de Oliveira. É sábado, sábado, sábado, sábado, sábado no Zinho Oliveira. Tem Águia e a equipe do Parnaíba, em nome de Reluz, materiais elétricos, lâmpadas, reatores, transformadores, erra, mármore para raio, tudo em material elétrico de alta e baixa tensão. 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Tô indo embora, gente, tá chegando cartaz esportivo aqui na Clube, mas hoje tem a Hora do Ângelo. Tchau, meu povo! Até amanhã, se Deus quiser, já no esquenta do Jogo do Brasil.
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0: anjo do Senhor anunciou a Maria e ela concebeu do Espírito Santo. Eis aqui a serva do Senhor, faça-se em mim segundo a vossa palavra. E o Verbo se fez carne e habitou entre nós. Rogai por nós, Santa Mãe de Deus, para que sejamos dignos das promessas de Cristo. Oremos. Infundi, Senhor, a vossa graça em nossas almas, pela encarnação do vosso Filho, pela sua paixão e morte, cheguemos à glória da ressurreição por Cristo nosso Senhor. Desça a bênção de Deus Todo-Poderoso, Pai, Filho e Espírito Santo. Amém.
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Cartaz esportivo desta terça-feira, 23 de junho de 2026. Vamos conferir os destaques em cartaz.

0: reconhecimento facial. Vai chegar com tudo pro jogo de sábado na Curuzu. Diretoria espera a capacidade máxima do estádio no jogo contra o Coral Pernambucano. De 24 pontos, técnico bicolor visa 10 para confirmar classificação na próxima fase da Série C. Independente do local do jogo, o grupo quer continuar vencendo na Série C.
1: Trabalho técnico hoje à tarde, comando de Condé. Nesta quarta será pela manhã. 8 atletas aguardando para rescindir contrato com o Clube do Remo. CBF confirmou jogos do Clube do Remo na Série A e na Copa do Brasil. Goleiro Rangel fala do seu tratamento, é o nosso entrevistado de hoje.
2: Casa do Futebol.
3: Árbitro do Estado é convocado para curso da Europa. Comissão Nacional divulgou a arbitragem para os jogos decisivos da Série D. Futebol de base apenas com o Campeonato Sub-17. A audiência pública para a decisão da Série 2 será na quinta-feira.
4: Jerônimo Bezerra.
5: CR7 é o primeiro a marcar 6 Copa do Mundo gols. Portugal goleia Uzbequistão. Inglaterra e Gana vão empatando. Intervalo de jogo 0 a 0. Colômbia pode se classificar ainda hoje. Hoje tem Série B e mãe de técnico morre e a França ficará sem treinador na terceira rodada.
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0: 0 em cima do Uzbequistão. O CR7 fez 2 gols e agora é o único jogador a atuar em 6 Copas do Mundo e o único jogador a marcar em 6 Copas do Mundo. Já rolou a bola para o segundo tempo de Inglaterra e Gana. Por enquanto 0-0, não é isso, Jerônimo Bezerra?
1: 0-0 rolou agora Inglaterra e Gana.
0: Falando desses protagonistas, Carlos Castilho, amigos, vamos começar resenhando em cima disso. Hoje, o Robozão virou lenda em Copa do Mundo, definitivamente. Ontem, o extraterrestre Messi se transformou, anteontem, né, no maior artilheiro, ontem, melhor dizendo, foi ontem mesmo, no maior artilheiro de todas as Copas, o maior artilheiro nas Copas do Mundo, com 18 gols. Depois, o Donatello, a tartaruga ninja, o Mbappé, também fez a sua parte, marcando mais 2 gols e agora tem 16 gols. Messi tem 18 em Copas, o Mbappé já tem 16 e ainda tem pelo menos mais 2 ou 3 Copas a disputar, é o que se imagina. E o cometa Haaland também deixou 2 marcas, tendo 4 gols neste Mundial. É o protagonismo das grandes estrelas. Será que amanhã, mesmo que entre no segundo tempo, mesmo que jogue pouco, Neymar pode assumir o protagonismo da seleção brasileira? Será que vamos ter o nosso fora de série voltando a jogar em alto nível, em alta performance? Há essa esperança, há essa expectativa. Para você, Carlos Castilho, poderemos ter este brilho que tem faltado para a nossa seleção com a presença do Neymar, ou em 15 minutos, que seja, quem sabe em 30, mas ele pode mudar esta situação da seleção brasileira para sair de uma seleção coadjuvante ainda para se tornar uma seleção protagonista neste Mundial? Boa noite, Kaká.
2: Boa noite, Guerreiro. Boa noite, amigos ouvintes do Cartaz. Bem que eu torço para que isso aconteça. Aliás, como eu, todos os brasileiros, mas a possibilidade é pequena, Guerreiro. Afinal de contas, essa Copa do Mundo, ela está exigindo um condicionamento físico muito grande. Você vê a situação dos grandes heróis até agora, os grandes participantes, né? Você lembrou aí Messi, Mbappé, Haaland. Só até agora o Harry Kane, que ainda não conseguiu deslanchar. E o Cristiano Ronaldo, que realmente conseguiu, afinal de contas, mostrar a sua presença. Infelizmente, a habilidade, a categoria, a condição técnica do Neymar não acabou. O que acabou foi o condicionamento físico dele. E é muito difícil, Guerreiro, uma recuperação física nessas condições. Tomara que ele entre amanhã, pouco tempo que seja, e consiga mostrar o diferencial que, por exemplo, o Messi, o Cristiano Ronaldo, o Haaland, afinal de contas, tem mostrado nessa Copa do Mundo. Mas vai ser um milagre que isso aconteça. Eu tenho sérias dúvidas até de uma boa performance do time brasileiro no jogo de amanhã, Guerreiro. Tenho sérias dúvidas, é preciso uma reformulação, um reposicionamento do futebol brasileiro perante as grandes seleções mundiais. Nós estamos muito abaixo dos candidatos ao título de campeões mundiais nesse ano de 2026.
0: E não será um jogo fácil, sem dúvida, contra a Escócia. O Brasil vai precisar de muita aplicação e de muita qualidade para vencer os escoceses no jogo de amanhã, 19 horas, com a cobertura da Clube, todo o sistema Clube de Rádio, né? Todo mundo ligado. Vamos ter o Futebol Debate a partir de 17h30 com Saulo Zaire, com Valmir Rodrigues, com Joelson. São as atrações amanhã. E na frequência modulada, nos 106.9, estaremos com a rede Bandeirantes de Rádio acompanhando o jogo entre Brasil e Escócia para definir se o Brasil será o primeiro, será o segundo, qual a situação do Brasil ao final da terceira e última rodada desta primeira fase da Copa do Mundo. Já se sabe que o Brasil, sendo o primeiro, jogará segunda-feira às 14 horas, sendo o segundo, jogará segunda-feira às 22 horas, né? Deixa eu ver se é essa ordem mesmo, se eu não estou me atrapalhando aqui. Mas os dois jogos na segunda-feira, tanto como primeiro colocado quanto segundo colocado. É, o segundo colocado do grupo C vai jogar em Monterrey na segunda-feira, 22 horas. O primeiro colocado do grupo C vai jogar na segunda-feira às 14 horas. Então é isso mesmo. Brasil sendo o primeiro, joga 14 horas. Sendo o segundo, joga às 22 horas. 14 horas em Houston, 22 horas o jogo será em Monterrey. Muito bem, vamos saber então como é que foi esse último dia da seleção brasileira, a preparação da seleção brasileira. Temos áudio, temos vídeo do treino da seleção brasileira e o Edton Campos traz as notícias da seleção brasileira aqui no Cartaz Esportivo. Fala, meu ídolo!
3: Pois é, meu ídolo, a seleção brasileira está voando neste momento para a cidade de Miami e vai se preparando para um jogo importantíssimo, agora psicologicamente, porque no campo já houve a preparação pela manhã, até com chuva no Columbia Park em Morristown. Técnico Carlo Ancelotti vai mexer na equipe, tem a necessidade de fazer mudanças devido ao Rafinha, pode poupar jogadores por causa de cartões amarelos, no caso do Douglas Santos e também do próprio Casimiro, além do desgaste físico do Gabriel Magalhães. Um dos candidatos a entrar no time é o Gabriel Martinelli, e ele fala que é um prazer jogar com o Vinícius Júnior, com os outros jogadores, qualquer tempo de jogo, porque a Copa do Mundo é um tiro curto. E tudo isso pode significar bastante para qualquer jogador.
4: Ah, com certeza. Eu acho que se você perguntar para todos os jogadores do mundo se eles vão ficar felizes de jogar com o Vini, eles vão dizer que sim. Então, a gente fica muito feliz ali de poder ter a oportunidade de jogar com tantos grandes jogadores, o Vini, o Rafa, o Ney, o Cunha. Então a gente gosta de se movimentar bastante ali na frente, a gente gosta de fazer tabelas, então acho que, como eu citei outras vezes, a gente precisa de todo mundo. Eu particularmente, que não nem entrei no primeiro jogo, mas no segundo eu tive alguns minutos, eu tento sempre estar preparado, manter minha cabeça tranquila e pensar que eu vou, se eu tiver uma oportunidade, eu vou estar preparado. E é isso que eu tento passar também para a rapaziada que não está tendo tanta oportunidade, que Copa do Mundo é tiro curto. A gente sabe que são poucos jogos, mas você pode não jogar nos três primeiros jogos, mas aí por conta de cartão ou lesão, você entra em umas quartas de finais ali e acaba fazendo o gol da classificação, então você acaba se tornando muito importante. Então todo mundo tem que estar preparado ali para poder jogar.
3: Aí a presença do Gabriel Martinelli, um provável time do Brasil para amanhã contra a Escócia às 18 horas no horário aqui dos Estados Unidos, às 19 horas aí no Brasil. Alisson no gol, treinou normalmente hoje, o Danilo, um dos mais regulares do time, Marquinhos, pode ser Gabriel Magalhães ou Léo Pereira ou até mesmo Bremer, Douglas Santos ou a presença do Alexandre, que ainda não jogou, Casimiro ou Fabinho, junto com o Bruno Guimarães e o Lucas Paquetá. E na frente, podemos, sem o Rafinha, contar aí com o Martinelli ou com a presença do Rayan, do Endrick e do Luiz Henrique, são as opções. O Matheus Cunha e também o próprio Vinícius Júnior. Neymar viaja com a delegação, fica à disposição para o jogo. Tá falado, meu ídolo, estamos no aeroporto, estamos a caminho de Miami para acompanhar a seleção brasileira em mais um jogo da Copa do Mundo. Um forte abraço para você, meu ídolo, direto de Nova York, Wellington Campos.
0: Valeu, ídolo, boa viagem, bom trabalho amanhã na cobertura de Brasil e Escócia. Neymar. Será que ele entra e arrebenta? Deixa eu girar a equipe aqui. Neymar pode ser protagonista, mesmo que entre pouco tempo? Qual é a tua opinião, Dinho Menezes? Boa noite.
5: Boa noite, Guerreiro. Se entrar, arrebenta. Se entrar, vai pesar a experiência, né? Ele vai fazer a bola correr, correr pouco.
0: Muito bem. Para você, Paulo Cacheado, Neymar entra e arrebenta?
6: Entra e vai arrebentar, porque é o seguinte, já percebemos aí essa Copa do Mundo que não tem muita violência, né? Muita deslealdade. E o Neymar, se deixar ele dominar a bola e conduzir e colocar na cara do gol, vai ser com perfeição. Eu acredito que ele entre e arrebente, ou pelo menos ajude a seleção a vitória, Guerra.
0: Paulo Sérgio Pinto, Neymar entra e arrebenta?
7: Deve entrar, mas passará despercebido.
0: Esse é o sensação de todos os tempos. Diga aí, meu caro Gel Bezerra.
8: Eu já estou rindo aqui, mas eu creio que ele vai entrar e vai arrebentar, porque é o único craque que o Brasil tem, pelo menos agora.
0: E a galera participa aqui pelo chat. O Cláudio Pinheiro diz: Guerreiros, analistas do UOL, ESPN, Jovem Pan, GE, TNT, são unânimes em afirmar que o Brasil não passa das oitavas pelo baixo rendimento técnico nessa Copa. Olha, tem uma preocupação, porque o Brasil ele pode pegar, dependendo do que acontecer amanhã, né, ele pode pegar a Holanda ou o Japão, né, já nas 16 avos de final. Então, são jogos complicados, de qualquer maneira. O Brasil precisa, como disse o Castilho na abertura aqui da nossa resenha, o Brasil precisa virar protagonista, não pode ser coadjuvante. O Brasil, a história do Brasil não permite que o Brasil seja apenas um mero participante de uma Copa do Mundo, mais uma vez. Não dá, né? Está na hora de virar essa chave definitivamente. Muito bem, vamos falar agora dos nossos clubes de Paysandu, de Remo, os times se preparando aí. Gostaria de destacar que no próximo domingo, olha aí, Dinho, no próximo domingo, dia 28, às 16 horas, ali no Xerimbão, comida mineira, com certeza, né? Ali na Brás de Aguiar, teremos o lançamento do livro Os Imortais da Curuzu, de autoria do José Vincenzo Procópio Filho, que ele é diretor também, né, do Paysandu, um trabalho feito pela Alutel Editora, domingo então, dia 28 de junho, história dos grandes ídolos do Paysandu, no livro Os Imortais da Curuzu. E são muitos, né, Bola de Fogo? Um grande abraço. Como é que foi o dia de hoje para o Paysandu Esporte Clube? O trabalho já avisando o jogo de sábado, 17 horas, ingressos disponibilizados. Tem o Santinha, 5 da tarde na Curuzu, no sabadão, Dinho Menezes.
5: É, no sábado. Um abraço, Guerreiro. Um abraço, Cacá, coitado, rapaziada que está... Estou chegando bem aí, Guerreiro.
0: Muito bem, muito bem. Tá então, legal. Pronto,
5: pois é.
0: Visual então, tá bacana aí, todo o fim de tarde de Belém. Está uma maravilha.
5: É, rapaz. E o cumbu lá do outro lado, até vontade de ir lá.
0: Estou vendo até o Tomazão. Olha o Tomazão lá no esqui dele, rapaz.
5: Ah, o Tomazão está quase para se tornar prefeito do cumbu, que eu vou te contar. Eu, hein? Pois é, Guerreiro, olha, um trabalho técnico forte hoje, técnico quase tático, mas... já com um trabalho mais exigido por parte do técnico em relação aos jogadores. É um jogo que tem assim um quê de decisão, né, de clássico norte-nordeste. Eu acho que isso acaba fazendo com que o jogador automaticamente se motive para uma partida como essa. Se é Curuzu, se não é Curuzu, se é Mangueirão, se... O estádio tem um bom gramado, isso aí não vai pesar. E daqui a pouco o Lucas Cardoso vai falar sobre essa questão aí de Curuzu, o estádio, o gramado, enfim. Mas o que vai importar mesmo, já que o Confiança entrou com muita confiança ontem, acabou surpreendendo a equipe do Guarani, o Bugre Campineiro, o Paysandu tem que ficar esperto, tem que ficar ligado, porque esse mesmo Bugre vem feridaço, porque perdeu, né? Perdeu. E o Bugre não, o Santa Cruz, o Coral perdeu, né, dentro de casa, e claro, lógico, é automático que ele queira a recuperação jogando como visitante e em Belém. Deixa eu, você quer que eu passe logo os detalhes do acesso do torcedor visitante, Guerreiro?
0: Com certeza, pode passar. Olha, o preço de ingresso para a torcida visitante, tudo que você quiser.
5: O Paysandu Esporte Clube informa que, visando garantir a segurança e a organização e o bom andamento da partida deste sábado, foram definidas medidas operacionais específicas para a recepção da torcida do Santa Cruz. A recepção da torcida visitante terá início, prestem atenção, 13 horas, com acesso exclusivo pelo portão P12, portão de visitante. Para reforçar a segurança do evento, toda a área destinada à torcida visitante será isolada por tapumes, proporcionando maior controle de acesso e separação dos fluxos de circulação, conforme o planejamento operacional elaborado para a partida. Informamos também, né, o Murilão, chefe da segurança, o gerente de segurança do Paysandu, ele informa ainda que a venda de ingressos para a torcida do Santa Cruz está disponível até às 18 horas de sexta-feira, não havendo comercialização destinada ao visitante após este horário. Então, até sexta-feira, da sexta-feira, às 18 horas. Atenção, atenção, atenção. Agora, para o torcedor do Paysandu Esporte Clube, para o torcedor, o apaixonado, arquibancada R$50, né? R$50, a cadeira, deixa eu ver aqui o valor da cadeira para esse jogo especial. Jogo bom, hein? Jogo que o torcedor estava aguardando. Estou virando aqui, Guerreiro.
0: Jogo grande.
5: Sabe como é jogo grande. E a cadeira, R$100, Guerreiro. R$100 e o torcedor se programa. Agora tem aquela história do desconto para quem comprar com bem antecipação. Comprando com antecipação tem 15%, tem 20%, tem 30%. É como diz o presidente, me ajuda a te ajudar. Chega assim.
0: Tem, na verdade, tem até 40%, né? Porque o ingresso
5: é 50%. Sim. Começa... Até 40, 30, 20 e 15.
0: É.
5: Se você deixar para comprar muito em cima, vai ter apenas 15%.
0: E o Me Ajuda Que Eu Te Ajudo é R$40 chegando cedo, né? Para ter direito...
5: Exatamente. Agora passou do horário, aí você paga o preço normal e não vai ter essa arregaria de pagar mais barato.
0: Casa cheia, né, Dinho? Não tem dúvida, né?
5: Ah, sim, com certeza. Casa cheia, como gosta o torcedor do Paysandu.
0: Muito bem. E como é que foi a movimentação hoje? Como é que foi o treino do Paysandu? Temos imagens aí da movimentação do Papão também, nesta terça-feira de trabalho.
5: Me dei bases. Está aí a imagem do treinamento do Paysandu, rapaziada, né? Rapaziada, claro que focada, está todo mundo querendo jogar. Quintana e o Caio Melo. O Caio também no batalho, os dois querendo de qualquer forma, né? Então tem que ir com calma, porque essa rapaziada aí pode, os dois querendo de qualquer forma, né? Então tem que ir com calma, porque essa

0: Equador 17 contra o Coral Guerreiro.
1: Muito bem. Curuzu, 17 horas. O Paysandu em busca dos 30 pontos, né, como o Dinho destacou. São 24 pontos a disputar, que já foram realizadas 11 rodadas, faltam 8. Então são 24 pontos, o Paysandu conquistando 10, estará garantido. Neste momento, o G8 apresenta todo mundo com 11 jogos, hein? Guarani 21 pontos, Brusque 21, Paysandu em terceiro com 20, Ferroviária 19, Ituano 18, Inter de Limeira 18, Amazonas 17 e Caxias 16, fechando o G8. Lembrando que o Santa Cruz é o nono, é o primeiro fora do G8, ele tem 15 pontos, 5 a menos que o Paysandu. E com a vitória do Confiança ontem sobre o líder Guarani, o Confiança saiu da zona de rebaixamento e entregou a 19ª posição para o Anápolis. Agora, Anápolis com 8 e Itabaiana com 7 seriam os rebaixados se a primeira fase da Série C terminasse hoje. Lembrando que tem reconhecimento facial na Curuzu, hein? É tudo organizado, tem que chegar no horário e é reconhecimento facial. Tem dado já aproximadamente 98% de ingressos pelo sistema de reconhecimento facial nos jogos do Paysandu Esporte Clube. Muito bem, vamos falar agora do Clube do Remo. Daqui a pouco o Dinho vai trazer a sua atração, que é o Lucas Cardoso. E o Cachado está abrindo o microfone. O Cachado, quando abre o microfone...
0: É porque eu mandei MP3, olha, guerreiro. Agora que eu estou mandando MP4, mas está tudo certo.
1: Pois é, quando o Cachado abre o microfone, é bacana, né, Caio? Caio Senna vibra aqui com o microfone do Cachado, que tem uma sonoplastia, que é muito interessante. Vamos lá. Aliás, quero aproveitar e dizer que hoje eu consegui conversar com o presidente Antônio Carlos Teixeira, o Tonhão. O Tonhão viajou para o Rio, está no eixo do São Paulo, volta no final de semana. E eu troquei uma ideia com o presidente a respeito desta situação do Remo não anunciar reforços, os novos contratados. Ele me disse, guerreiro, não é que o Remo só vá anunciar quando abrir a janela, não é isso. O Remo só vai anunciar quando o jogador tiver o vínculo encerrado com o clube, que o Remo está, o jogador que o Remo tem interesse, ele encerrou o vínculo com o clube e assinou efetivamente o contrato com o clube do Remo. O Remo vai fazer contratos de 6 meses para ir agora do final de junho até o final de dezembro. Então, de repente, o Remo pode, inclusive, anunciar ainda esta semana. Pode sim, no final da semana, de repente, ter anúncios de jogadores já contratados e que podem começar a trabalhar. Agora, é preciso a segurança jurídica do clube e do atleta para que o jogador possa, então, ser efetivamente anunciado pelo clube do Remo. E ainda há pouco me soltaram o bizu que já tem jogador em Belém, hein? Claro, tem que fazer toda a tramitação, não sei, eu não tenho essa confirmação de forma oficial pelo clube, mas enfim, isso significa dizer, Carlos Castilho, que não tem aquela história que o cara só vai treinar a partir do dia 20. Ele vai ser regularizado a partir de 20 de julho, quando abrir a janela. Mas ele já terá contrato e já estará trabalhando com os seus companheiros, com o elenco, a partir, se não foi no início, quando começou no sábado, mas de repente no próximo sábado, na próxima segunda-feira, e vai ter ainda 3 semanas de preparação para jogadores que, em tese, estavam em atividade absoluta. Então, muda um pouco aquela situação que a gente abordava ontem, né, Cacá?
2: É, e acalma a cuíra do torcedor, né? Que o torcedor fica querendo, de qualquer maneira, que seja anunciado. Eu acho que o Remo está fazendo certo, né? É. Sem dúvida nenhuma, primeiro que não pode errar. O Remo já errou o que poderia ter errado, né, no começo da temporada, trazendo um bando de jogadores, tanto que está com dificuldades de resolver o problema, né, de rescisão, de empréstimo, de deixar trabalhando remotamente. Mas eu acho que sabe quais são as necessidades, agora precisa contratar e contratar bem. Acho bom o trabalho que o Remo está fazendo. Não pode se afobar, não pode ir na corda. Tem muita gente dando corda, né? Mas saber a hora certa e principalmente acertar na contratação, na escolha do jogador que venha suprir a necessidade do time nesse restante de campeonato.
1: É, e uma coisa a gente tem que colocar também, o Remo precisa aproveitar de forma absolutamente potencializada este período de intertemporada.

0: temporada, porque ontem fizemos até esse exercício, né, Cachado? Da agenda de jogos do Remo, em um mês o Remo vai fazer 8 partidas.
1: Exato.
0: É, então não dá para brincar, né?
2: É uma verdadeira maratona, né?
0: É.
1: E o Remo, só dizendo o seguinte, o Remo, eu espero que tenha o resultado que o Remo teve no mês de maio. O Remo fez 5 jogos, guerreiro, se não me engano, no mês de maio, e teve sucesso. O Cacá já ressaltou, inclusive, isso aqui, que o Remo foi bem nesse mês de maio. Com relação aos jogadores, guerreiro, a Toca do Leão, ela é fechada para a imprensa agora, todo mundo sabe. Para você ter uma ideia, eu estou sendo abastecido pela a turma da Escom, tá? A Escom do Clube do Remo. E os colegas confrades perguntam, Cachado, como é que é para a gente fazer entrevista e tal? Não vai ter entrevista de coletiva para a imprensa? O Remo se representou sábado e não teve nenhuma coletiva para a imprensa. Você já percebeu isso, Guerreiro? Você já perceberam isso?
0: É, vai ter amanhã o Manga. Pois é. Amanhã o Manga vai falar.
1: Eu já cobrei isso de um membro da Escom. E a pessoa me disse o seguinte, Cachado, Série A é assim, não dá para ter entrevista todo dia. Tudo bem, até que me convenceu, mas vai ter entrevista aí. Eu estou sendo abastecido pela Escom e daqui a pouquinho eu vou trazer inclusive o Marcelo Rangel, num tempo curto, né, falando da sua recuperação.
0: Que beleza.
1: O tratamento que ele está fazendo aí no NASP, tá? O Marcelo Rangel, já você vai me chamar, eu estou com ele aí. Então a gente está fazendo o que pode aqui. O ouvinte, ele quer saber. Eu perguntei o Tchamba.
0: Quero saber se você vai para aquele prédio ficar assistindo o treino de lá, escondido.
1: Não, guerreiro, não, porque eu sou disciplinado.
0: Você viu algum jogador diferente lá treinando, não?
1: Não, eu não faço isso lá, guerreiro, porque.
0: Mas já tem alguém aí em Belém? Ou é essa informação que chegou para mim?
1: Eu acredito que sim.
0: Já?
1: Eu acredito que sim, porque eu já entendi como é o trabalho do Luiz Wagner, executivo de futebol, né? Você viu que o Clube do Remo contratou jogadores.
0: Será que é o Nicão que está aí, Cachado?
1: Já estavam treinando.
0: É o Nicão, Cachado? É o Nicão que está aí?
1: Não sei, guerreiro, não dá para saber, né?
3: É, guerreiro, o Cachado fala de sacanagem, ele sabe tudo, esse negócio de treino, ele vê o treino sim, ele vê, ele não quer dizer.
1: Não, mas eu tenho...
0: Ele vai ali, tem um apartamento que ele fica com o João Batista ali, ele fica vendo.
1: A responsabilidade que eu tenho aqui, tu tens lá também do outro lado, porque é o seguinte, se a gente der uma notícia aqui que não bater, tu já viu a cobrança e o puxão de orelha, quem vai dar o puxão de orelha, né? Tu já sabe quem vai dar.
3: Carlos Cassino. Aquele que coça a carequinha?
1: Exatamente.
0: Carlos Cassino.
1: Então, meu amigo, não é fácil não. Aqui, deixa a especulação nas redes sociais. Todo mundo fala que o Ganso foi contratado, que aquele jogador da Inglaterra que veio para ser o Clube do Remo e já está no Corinthians há muito tempo. Então, a gente tem, sabe, que ter prudência na hora de informar. Não é isso, Cacá? Você não concorda comigo, Cacá?
0: Mas o Nicão vai chegar, já está aí? Como é que é a situação do Nicão?
1: Estão falando nesse Nicão aí, né, guerreiro?
0: Olha só.
1: Até agora não me deram um feedback com relação ao Nicão. Agora já perguntei pelo Tchamba e não me deram resposta.
0: Sim, o Tchamba, ele perdeu o voo, né? O que se sabe é isso, né?
1: Isso.
0: Atrasou e tudo.
1: Exatamente.
0: Mas você ainda não tem a confirmação se ele já está treinando.
1: Exatamente.
0: Muito bem. Olha só,
1: só me disseram o seguinte, quem te deu essa notícia? Eu disse, foi um vizinho dele.
0: Olha só, a maratona com a divulgação pela CBF da sequência de jogos, a tabela detalhada da Série A e da próxima fase da Copa do Brasil, o Remo de 23 de julho a 22 de agosto fará 8 jogos. Na quinta, dia 23, 19h30, joga contra o Corinthians, lá no Itaquerão. Aí no domingo, dia 26, recebe o Vitória, às 19h30, no Mangueirão. Na quarta, dia 29 de julho, às 19h30, joga lá no Maião contra o Mirassol. Aí em agosto, dia 1º de agosto, sábado, 21 horas, Santos e Remo, Copa do Brasil, jogo lá na Vila. No dia 4, terça-feira, Bororó me disse, dia do meu aniversário, olha aí. Dia 4 de agosto, terça-feira, 21h30, Mangueirão, Remo e Santos, jogo da volta da Copa do Brasil. No sábado, dia 8, 18h30, Remo e Atlético Mineiro, no Mangueirão. Aí na segunda-feira, dia 17, 20 horas, Internacional e Remo, no Beira-Rio. E dia 22, sábado, 16 horas, no Maracanã, Fluminense e Remo. Então, Castilho, em um mês, 8 jogos. considerando aí jogo no final de semana e jogo no meio de semana.
2: É, mas você vai observar o seguinte, essa mesma maratona vai acontecer para os outros clubes da Série A que estão na Copa do Brasil.
0: Com certeza, com certeza.
2: O problema do Remo, e claro que é um problema de um agravo maior, é que são os deslocamentos do Remo, né? Só com a vantagem que o Remo está usando o avião fretado, né? Isso aí dá um plus qualquer, mas de qualquer maneira é uma exigência grande. Daí porque a necessidade de você ter esse reforço logo, trabalhar esse reforço, porque essa maratona será muito complicada.
0: Sem dúvida, maratona pesada para o Leão Azul e para todos os clubes que vão entrar nesta nova fase da Série A, tendo também a Copa do Brasil. Enquanto isso, só para registro, o Paysandu, de agora até o final de julho, fará só 4 jogos. Esse é o outro lado da
2: moeda. Um jogo por semana, né?
0: É, o Paysandu tem, nessa sua maratona, digamos assim, agora, sábado, dia 27 de junho, o Santa Cruz. Aí, no domingo, 5 de julho, 11 da manhã, joga lá em Erechim contra o Ipiranga. No domingo, 12 de julho, recebe o Guarani, 16 horas, a priori, na Curuzu. E aí, tem um espaço, por causa da final da Copa do Mundo, né? Então, do dia 12, o Paysandu só vai jogar dia 26. Então, são 15 dias. Então, no domingo, dia 26, é isso? É, domingo 26, 20h30, Amazonas e Paysandu, lá em Manaus. Tá certo? Então, só para a gente ter uma ideia dessa sequência de jogos. Agora o Paysandu, que viveu maratona, vai ter um espaçamento. O Remo, que teve um tempo maior, né, para trabalhar, agora vai espremer para este calendário de Série A que vai até quase o final de dezembro. Né? Uma sequência gigante para o clube do Remo. Mas hoje o clube do Remo também olha para aqueles 8 jogadores que estão trabalhando remotamente e precisam de mercado, né, Cachado?
1: Exatamente, Guerreiro. É complicado, é muito complicado isso aí. Eu já conversei, inclusive, com advogados e o Remo está nessa sinuca de bico aí. Jogadores trabalhando trabalho remoto. Carlinhos, João Pedro, já foi falado tantas vezes aqui esses nomes aqui, né, Guerreiro? Carlinhos, João Pedro, eu só não concordo aqui com João Pedro, na minha opinião, tá, amigos? Na minha opinião, João Pedro está nessa relação aqui de dispensa, o cara que fez o gol, 2 gols da subida no clube do Remo, e um jogador que se movimenta muito no clube do Remo, na minha opinião, mas não tem nada a ver com isso, apenas para divulgar aqui, né? Mas eu já ouvi tantos torcedores falarem isso por aí. Carlinhos, João Pedro, Rafael Monte, o Catarose, Freitas, Cufré, Kaique e Itaçano. Como eu conheço o clube do Remo, que às vezes acontece tantas coisas no clube do Remo, de coincidência, ele acaba ficando e o João Pedro acaba fazendo o gol da permanência do clube do Remo na Série A.
2: Se você colocar o João Pedro e o Polveda para tirar no Paroímpa, eu acho que o João Pedro levaria vantagem.
0: É, você manteria o João Pedro no elenco e tiraria quem?
2: Ah, o próprio Poveda, que eu ainda não vi nada do Poveda, Guerreiro. Olha, quase Gana vai chegando lá.
0: Você está torcendo por Gana ou pela Inglaterra, Castilho?
2: Gana.
0: Você quer vitória?
2: Eu sempre sou pelos mais fracos e oprimidos.
1: É. Eu não estou sentindo muita fé na Inglaterra, Guerreiro. Pode ter um grande atacante, artilheiro do Bayern, mas...
0: O jogo não está fácil mesmo para a Inglaterra. O jogo está complicado.
2: 33 minutos, Guerreiro, 0-0. É,
0: não está fácil.
2: Gana é o antijogo, não é?
0: Sim.
2: É o antijogo, não é?
0: Bom, Cachado, e esse trabalho técnico de hoje, como é que foi?
1: Não, o técnico Condé, ele tem que trabalhar. Ele disse, nós temos 2 semanas para trabalhar aqui e duas praticamente fora, né? Então, ele está entrosando, colocando já o sistema que ele gosta, né? Que vai aplicar nos jogos que vem por aí, começando lá em São Paulo contra a equipe do Corinthians.
0: Já estamos com imagens do treino de hoje. do Clube do Remo.
1: Exato, Guerreiro.
0: Disponibilizadas então, há pouco que... e o nosso Caio Senna já colocou aqui para ilustrar a sua fala sobre a movimentação azulina.
2: Não dá para ver esse novo Guerreiro.
0: Estou tentando descobrir aqui. Será que tem um novo treinando aí? Vamos ver, vamos ver.
1: A turma lá não deixa.
0: Não, mas não. A comunicação, ela, a assessoria manda só os velhos.
2: Que podem, né?
1: É verdade, Guerreiro. Então, Guerreiro, ele está trabalhando já com bola, né? Porque tem pouco tempo aí, né? Para muitos, pouco tempo, 30 dias aí, para ficar na ponta dos cascos para buscar essas vitórias que o Cacá falou ainda há pouco, né? O Remo precisa vencer seus jogos aqui em casa. Foi muito pouco, não foi, Cacá? Duas vitórias só nesses jogos que passaram que o Remo fez dentro de casa. Tem que vencer muito mais para fugir dessa zona.
2: Eu acho temerária. Eu acho que o mantra nessa volta é isso. Todos os jogos dentro de casa têm que ser com vitórias.
0: Olha, lá vem a galera com tudo aqui. O Marcelo Santos diz, rapaz, o Poveda joga muito mais que o João Pedro. Mas não tem nem comparação. Olha só.
2: Eu quero saber quando foi que ele viu isso. Eu não vi.
0: Ai, ai, deixa eu ver aqui.
1: Oh, meu Deus.
0: Deixa eu ver se tem mais colocações aqui.
2: É o Marcelo quem?
0: Peraí, deixa eu olhar direitinho. Marcelo Santos. Marcelo Santos. Deixa eu ver se tem mais aqui. Porque tem. O Neném Peixeiro diz que o Papão já subiu para a Série B. Calma, também não é assim, né? Vamos devagar. Deixa eu ver aqui.
1: Vai te virando aí, Guerreiro. Vê o que tu faz aí.
0: Eu tô vendo aqui porque eu tenho que fazer a triagem.
1: É. Certo, né, Guerreiro? Eu sei como é. Pode ter uma pegadinha aí, né,
0: Guerreiro? Guerreiro, não te estressa, diz o Jean Costa. Não, não estou estressado. Hoje
1: logo o Guerreiro para se estressar, Edinho.
0: Estou sereno hoje, tranquilo. Edinho. Cabeça fria.
3: Rapaz, o Guerreiro, a gente faz besteira.
0: Não, mas ele está falando, acho que... Liga. Sabe o que é? Quando eu cocei a cabeça, ele disse, já está estressado. Coçou a cabeça é um problema, né, Edinho? muita participação, mas assim... mais sarro, né? Tem muito sarro aqui. Lembrando que o jogo de sábado do Paysandu, né? Paysandu e Santa Cruz, será mostrado pela RBA TV, hein? RBA TV mostrando também o jogo de sábado. E muita gente aqui concordando. O Arivaldo Palheta diz que o Neymar vai arrebentar, mas é com a paciência da torcida. Esse concorda com o Paulo Sérgio Pinto. O Josuan Alves diz que o Neymar vai dar aquele passe mágico, como fez em cima do Clube do Remo. Olha aí. Neymar é o melhor jogador desta Copa, diz o Fernando Pereira. Ainda não entrou, calma. Fernando, vamos esperar. Eu também espero que amanhã ele faça uma entrega interessante para todos nós. O Mário Nascimento diz, para mim o Catarose não era para ser dispensado. Jogou pouco, né? Minutagem baixíssima do Catarose.
2: Nem vi o Catarose jogar, foi tão pouco que eu não vi, Guerreiro.
0: E ele concorda com vocês também, assim como o João Pedro, eles precisavam de mais oportunidade. O Eduardo Melo, ele não viu jogar e agora vai ter condições de acompanhar o Eduardo Melo. É a participação da galera aqui também pelo chat da clube, já teremos o Lucas Cardoso e o Marcelo Rangel falando aqui, mas eu quero ir com o Paulo Sérgio Pinto, porque o Fernando Tó vai para um curso na Espanha, lá em Madrid, é isso, Paulinho? Você vai também, não?
4: Não, quem dera.
0: Você vai para Santa Isabel, né?
4: Oi?
0: Você vai para Santa Isabel.
4: Não, final de semana é ali, pertinho de Fortaleza.
0: Tá bom.
4: Olha, Guerreiro, o Fernando Antônio Salles Mendes de Salles Nascimento Filho, sim, ele foi convocado para a imersão da arbitragem em Madrid, lá na Espanha. O Thor, como é conhecido, ele foi selecionado pela CBF para o curso lá na Europa. E isso aí, né, enche de orgulho, segundo o presidente da federação, enche de orgulho a FPF pelo trabalho e também mostra o crescimento da arbitragem paraense no cenário nacional e internacional.
0: Verdade, né? A gente vê a Gleica aí como árbitra FIFA e vem crescendo mesmo. É um novo momento da arbitragem e quem vibra muito com isso é o Zé Ângelo, né, rapaz? Impressionante.
4: Com certeza.
0: O Ângelo vibra demais com isso.
4: Até porque, Guerreiro, a arbitragem em si foi uma pasta que foi puxada pelo Zé Ângelo Miranda assim que chegou na Federação Paraense de Futebol. Existia, na época, Árbitro que tinha quase 2 anos sem pegar um tostão de trabalho feito na federação. Zé Ângelo chegou, arrumou a casa e está aí agora a arbitragem com todo esse handicap que tem no futebol nacional e agora internacional.
0: Falar em arbitragem, já temos arbitragem para a Série D no fim de semana?
4: Série D já temos, sim.
0: É?
4: Iguatu e Tunaluso Brasileira. Paulo Roberto Alves Júnior, do Paraná. Águia de Marabá e Parnaíba. Daniel Alejandro Hidalgo Blanco, de Roraima. Sergipe e Asa de Arapiraca, lá em Alagoas. Delson Fernando Freitas da Silva, do Pará. Tombense Craque de Catalão, lá em Goiás. Vambel do Lisboa Valente, do Pará.
0: Vambel está ganhando espaço também.
4: Pois é, e no Bezerrão, lá em Gama. Gama e Misto do Mato Grosso, com o Fernando Antônio Mendes de Salles Nascimento Filho. Ou seja, o Fernandão está da Série A até a Série A2 do Campeonato Paraense, que apitou agora lá em Itupiranga, né, o jogo entre Itupiranga e o Isabelense.
0: E quem vai apitar, por falar nisso, a final da Série A2?
4: Quinta-feira. Quinta-feira vai ter audiência pública que vai definir quem vai apitar a decisão.
0: Jerônimo Bezerra, hoje tem Campeonato Brasileiro, né? Hoje ainda tem um jogo, né?
5: Tem a Série B. Ontem foi Ponte Preta 0, Novo Horizontino 2. E hoje sim tem América Mineiro e Criciúma para completar essa rodada de número 14.
0: Olha só, a bola na trave e a Inglaterra perde uma chance de ouro.
5: Harry Kane, okay, né? Chutou lá para cima, rapaz, agora.
2: Na trave.
0: A cabeçada na trave.
2: Pequena área.
0: Rapaz.
2: E o cara botou pelo alto.
0: Uma bela jogada, toque de cabeça. E o
2: foi
0: chute.
2: Ele.
0: Impressionante.
2: O Harry Kane.
0: Harry Kane chutou por cima na sobra, rapaz. Uma chance de ouro para a Inglaterra abrir o marcador. Já estamos com quase 42 minutos do segundo tempo. Segue o 0-0.
1: É o artilheiro do Bayern de Munique, né, guerreiro?
0: Inglaterra e Gana, aí é um jogadoraço, né?
2: Uma grande defesa do goleiro de Gana também, guerreiro.
0: É verdade, é verdade. O jogo tá aberto, ainda tem acréscimo aí, ainda tem muita coisa para acontecer. Bom, vamos lá, Dinho Menezes, Lucas Cardoso vai falar, né, Bola de Fogo?
3: Exatamente, eu já chamo o Lucas e ele me fala, é Curuzu, é da casa do Lobo e tem que passar por tudo, por dificuldade... E bora pra cima, né, Lucas?
6: Não tem o que fazer, não tem chororô, não tem o que falar. Se falar pra alguém que tá ruim, cara, é a realidade que a gente tem hoje. E a gente, graças a Deus, tá abraçando essa ideia aí e confiando que lá dentro de campo a gente vai resolver. E esse campo aí já não tá com... Não precisa nem mais falar disso aí. Pra falar, pô, o campo é ruim. Não, lá dentro a gente faz acontecer e assim tem que ser. Por ser Paysandu, a gente tem que fazer o que for pela camisa.
7: Como é que você vê essa Série C? Como é que você está acompanhando essa Série C? Por tudo que o Paysandu já enfrentou até aqui, alto nível, ou é mais brigado, é mais força, é mais técnica, tem time que está crescendo, tem time que está evoluindo, tem time que está caindo, a oscilação é natural, como é que é?
6: Cara, a Série C em si ela é mais pegada, né? Mais contato, um jogo mais de força. Referente à tabela, tá um pouco embolado, dá para ver ali que tá todo mundo um perto do outro. E não pode vacilar, a gente tem que somar ponto, tanto fora quanto dentro de casa. A ideia é somar ponto, porque Série C é assim. Quanto antes a gente classificar, vai ser melhor, para ter mais um fôlegozinho para trabalhar, tranquilo. E como eu falei, não pode dar mole não, porque pô, Série C é complicada. Tava no ano passado na Série C, a gente, uma brechinha que a gente deu, a gente começou a passar perto lá. Mas a gente conseguiu, não deixamos escapar. E aqui a gente tem tudo para manter firme, com os pés no chão, claro, mas sem deixar a bola cair, porque vai ser muito importante.
7: Ô Lucas, onde é que você se sente mais à vontade, se sente melhor em atuar? É ali pela beirada, fazendo aquela função do Cleiton Pego, como um extremo ali pela esquerda, ou jogando como você jogou no sábado, como entrou no sábado?
6: Cara, eu me sinto bem jogando. Me sinto bem jogando, então, tanto do lado quanto do outro, consigo jogar do outro também. Já fiz falso 9, Novo Horizontino. Novo Horizontino fiz falso 9 também. Mas meio é uma posição que eu gosto muito. Porém, não vejo problema em jogar em qualquer uma dessas posições aí, não.
7: Vamos falar de Copa do Mundo.
6: O intuito é me ajudar.
7: Vamos falar de Copa do Mundo, né? Já que você tem a voz do Neymar, onde é que o Neymar fica rouco? Pode colocar o Lucas para falar que é a voz. Alguém já te falou isso, Lucas?
6: Ah, fala, o pessoal fala que parece um pouquinho mesmo.
7: Um pouquinho, fera.
6: Fala um pouquinho.
7: É muito, se você ligar a mulher dele dizer que é ele, ela vai te falar tudo. Impressionante. Agora, Lucas, Copa do Mundo, tem alguma seleção que está te surpreendendo? O Brasil era tudo que tu estava esperando, ou tu já esperava tudo isso? Cabo Verde, essa surpresa toda. O que é que você está acompanhando?
6: Essas seleções estão surpreendendo. Pessoal, futebol não tem mais nenhum patinho feio, não. Todo mundo estuda todo mundo. E futebol é para quem corre, para quem ama mesmo. Porque se achar que é favorito, tanto na Copa do Mundo quanto na Série C aí também, tá tendo essas zebras aí. Considerável zebra, né? Mas a seleção, então, ali todo mundo tá apto para ser e fazer o melhor futebol. Então, time me surpreendendo não, porque pô, eu gosto muito de futebol. Eu assisto futebol o dia inteiro, então, tanto Copa do Mundo quanto esses outros campeonatos, eu tô assistindo o jogo. É no iPad, telefone, na TV, e eu fico vendo. A gente tem que ver videoaula do que a gente trabalha também para aprender, né? Tanto com os erros quanto com os acertos do pessoal. E voltando ao assunto sobre a Copa, cara, favorito para mim é o Brasil, com certeza, né? Sou brasileiro. Já vim com a camiseta hoje para treinar. Mas eu torço muito pelo Brasil. Acho que vai fazer um bom jogo também no próximo jogo, né? Acho que vai ganhar também. Se quiser, eu posso dar até um palpitezinho aqui do placar. Eu vou 2-0 Brasil.
7: Olha só, na França a gente vê como destaque Mbappé. Na Argentina, pô, o Messi está aí quase 100 anos, mas usando mais a cabeça do que correndo.
6: É.
7: No Brasil, a gente apontaria um jogador que tenha essa referência ou você acha que não tem?
6: Cara, para mim, sem dúvida, é o Neymar. Melhor tecnicamente do time. Sempre foi. É porque o que eu vi jogar, né? Sempre foi e sempre vai ser para mim o Neymar.
0: É isso, é o Neymar.
6: Tem vários jogadores ali que tem muita qualidade também, pode ajudar. Porém, entender a fase que o Neymar vem passando também. Então, eu acredito que eles já entenderam. Torcer para que dê certo também. Talvez seja a última Copa dele, né, já. Ele aproveitar igual o Messi está aproveitando a Argentina ali também. Usufruir do momento.
0: É isso, é o que a gente espera, né? Que o Neymar amanhã entre e arrebente, né?
1: Guerreiro enrascado, guerreiro.
0: Acompanhando o Lucas Cardoso. É parecida a voz mesmo, né, Dinho? É parecida, né?
3: Muito.
0: Tomara que ele jogue parecido, né? Nos próximos jogos aí.
3: Se o Neymar não jogar lá, que ele jogue no Paysandu.
0: Jogue no Paysandu.
3: O Neymar deixou de jogar, o jogue lá.
0: Exatamente. E o Marcelo Rangel, como é que está, Cachado?
1: Aqui o Marcelo Rangel é curtinho, guerreiro. Fica tranquilo que é curtinho. Guerreiro, olha, amanhã no programa Conversa com o Leão, a presença do presidente Fábio Bentes, presidente do Conselho Deliberativo no Clube
0: Depois Leão, de amanhã, depois de amanhã.
1: Depois de amanhã, desculpa, guerreiro, amanhã é quarta-feira. Depois de amanhã, no programa Conversa com o Leão. E agora é impressionante como os torcedores pedem a presença do Marcelo Rangel no programa Conversa com o Leão também. Eu vou conversar com a assessoria para ver um horário do Marcelo Rangel, que já me sinalizou, já antes das férias, que é só falar que ele vai lá. Tá? Agora eu quero saber de você, né, Rangel? Como está o trabalho de recuperação, hein, Rangel?
8: Visando muito trabalho de força, né, e também de fisioterapia, e cumprindo, né, todo o protocolo que o clube, que o Dr. Jean passou para o NASF, para mim também, e o foco foi esse.
9: É bom que o Rangel tem uma cabeça tranquila, boa, né, para estar aguentando tudo isso.
8: Sim, a gente tem a cabeça tranquila, né, a gente já tem uma rodagem no futebol, já passei por isso antes, na questão de lesões, que é normal de todo atleta, mas só que sempre tive uma recuperação rápida também, e esperamos que dessa vez não seja diferente.
0: Tá aí o Marcelo Rangel, que estará apto para o jogo do dia 23 de julho contra o Corinthians, não tenho dúvida nenhuma, né? Será atração. Estourei 2 minutos da qualhada.
1: De julho não, guerreiro, é de julho.
0: Julho. É, exatamente, 23 de julho olhou. Não é junho olhou, é julho olhou.
1: É isso mesmo,
0: guerreiro. Você quer a qualhada do Castilho também, Cachado? Não.
1: Eu quero, eu sei que é boa. Com farinha de tapioca, então, melhor, né, Cacá?
0: Não, mas o Castilho...
9: nenhuma.
0: Castilho, você põe farinha de tapioca, Cacá?
9: Claro.
0: Muita farinha de tapioca?
9: Não, meiote.
0: Faz uma nuvem só. Mas você vai...
9: uma nuvem.
0: Mas você vai derrubar... 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
6: 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Ao comprar um aparelho, o cidadão também vai poder consultar o cadastro para saber se existe alguma restrição.
7: E notificações serão enviadas para esses celulares que estiverem em uso, para que o comprador entregue voluntariamente.
6: O presidente Lula destaca que nova ferramenta vai ajudar a combater o crime.
8: Se você souber de onde você comprou, melhor ainda, porque a gente quer punir quem rouba, a gente quer punir quem vende, a gente quer punir o crime organizado.
7: E ainda, aparelhos de última geração para tratamento de câncer por radioterapia foram entregues hoje simultaneamente em São Paulo, Ceará e Mato Grosso pelo presidente Lula e o ministro da Saúde, Alexandre Padilha.
6: Equipamento é capaz de gerar raios-x precisos exatamente no local do tumor, sem causar maiores danos ao tecido saudável. Graziele Bezerra.
9: Durante o evento, Lula e Padilha assinaram ainda contrato que vai garantir a compra de 20 aparelhos de ressonância magnética para 15 estados.
7: E a gente vai falar também dos impactos do programa de aquisição de alimentos sobre a vida de agricultores.
6: Estudo divulgado pelo Ministério do Desenvolvimento Social mostra aumento da renda e redução da dependência de programas assistenciais.
7: Hoje, na apresentação da Voz do Brasil, eu, Mariana Jungmann e Luciano Seixas.
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7: Que um bem de consumo, o aparelho celular concentra atualmente a identidade digital do cidadão.
6: Nele estão aplicativos bancários, documentos, senhas, meios de pagamento, autenticações eletrônicas e acesso a serviços públicos.
7: E a cadeia envolvida no roubo desses aparelhos aumenta a violência urbana e abastece o crime organizado.
6: Por isso, o governo lançou hoje a nova fase do Programa Nacional Celular Seguro, criando um banco de dados nacional para consulta sobre aparelhos roubados ou furtados.
10: Foi inaugurada nesta terça-feira uma nova etapa no enfrentamento ao roubo de celulares no Brasil. O presidente Lula assinou o decreto que institui o Banco Nacional de Celulares com restrição. Essa ferramenta reunirá informações sobre aparelhos roubados, furtados ou extraviados em todo o território nacional, como detalhou o secretário nacional de Segurança Pública, Chico Lucas.
11: Agora, qualquer policial do Brasil vai ver todos os registros, seja do Amapá, do Piauí, do Rio Grande do Sul, do Amazonas, todos vão ser vistos no mesmo sistema, porque nós vamos colocar o combate ao roubo e furto de celulares como prioridade da agenda nacional.
10: Por meio dessa integração, será possível identificar aparelhos com registro de roubo ou furto em utilização e encaminhar notificações aos usuários para devolução voluntária e regularização da situação junto às autoridades policiais. Desde 2020, já foram registrados cerca de 3 milhões de aparelhos aptos à recuperação. Com essa iniciativa, o governo passa a atuar diretamente sobre a cadeia econômica que sustenta esse tipo de crime, de acordo com o ministro da Justiça e Segurança Pública, Wellington Lima.
12: Não tem efeito apenas no que diz respeito ao celular. A violência urbana dos grandes centros, que é afetada com essa prática, que atemoriza tantos, vai ser modificada completamente na medida em que o programa ganha corpo e adesão. Todo toda a cadeia criminosa se modifica e esse incentivo diminui da prática do crime.
10: Em outra frente, os próprios cidadãos podem fazer sua parte por meio de uma ferramenta pública de consulta, que permite verificar se o aparelho possui restrição. O presidente Lula destacou a integração de bases públicas e privadas que viabilizou a medida e a importância de cada cidadão fazer a sua parte.
8: Vai ter a participação dos 27 governadores de estado no governo federal, das agências reguladoras, das empresas de comunicação. Então, o que a gente está dizendo é que se você comprou um telefone sem saber que era roubado, mas comprou, você tem que procurar uma delegacia para entregar. Se você souber de onde você comprou, melhor ainda, porque a gente quer punir quem rouba, a gente quer punir quem vende, a gente quer punir o crime organizado.
10: Por meio do site ou do aplicativo do programa Celular Seguro, o cidadão pode verificar a procedência de um telefone celular, tendo em mãos o número e-mail, um código de 15 dígitos que é como se fosse a identidade do celular. Esse número pode ser encontrado na caixa do aparelho, atrás da bateria ou discando asterisco Jogo da Velha 06 Jogo da Velha. Nesse último caso, o código aparecerá automaticamente. Reportagem Natália Kozlik.
7: Novos equipamentos para o tratamento de câncer.
6: E aparelhos de ressonância para todas as regiões do país.
7: Investimentos de mais de 160 milhões de reais do Ministério da Saúde para ampliar o atendimento especializado no país.
6: O presidente Lula esteve hoje em São Paulo anunciando os investimentos.
13: O acelerador linear de alta tecnologia entregue ao Hospital Santa Marcelina, na zona leste de São Paulo, vai ampliar o tratamento de câncer na unidade. O equipamento é capaz de gerar raios-x precisos, exatamente no local do tumor, sem causar maiores danos no tecido saudável. O presidente Lula, que concluiu sessões de radioterapia este mês, destacou a alta tecnologia do equipamento.
8: A máquina que vocês vão fazer radioterapia aqui na Zona Leste é muito mais moderna do que aquela que eu faço em Brasília e eu acabei de fazer 15 sessões de radioterapia. E nós não estamos fazendo favor. O que nós queremos é que, independentemente do lugar onde mora, independentemente da cor, independentemente da religião, todos têm direito a um tratamento igual, justo e de boa qualidade.
13: Também nesta terça-feira foram entregues aceleradores lineares em Fortaleza, Ceará, e em Sinop, no Mato Grosso. Em Sinop, que tem 500.000 de habitantes, a chegada do aparelho vai facilitar a vida de pacientes que percorriam até 1.800 quilômetros para receber atendimento em cidades como Cuiabá e Barretos. Já em Fortaleza, o acelerador linear vai para o Instituto do Câncer do Ceará, referência na região. A ampliação do cuidado aos pacientes com câncer é uma prioridade do programa Agora Tem Especialistas, que busca reduzir o tempo de espera por consultas, exames e cirurgias, incluindo os procedimentos radioterápicos. O ministro da Saúde, Alexandre Padilha, destacou as entregas dos aceleradores lineares em todo o país.
14: Nós estamos comprando nesses 3 anos 105 aparelhos, nenhum país do mundo está fazendo essa compra. Graças a essa expansão, todos os estados brasileiros têm agora um centro de radioterapia para cuidar da sua população. O último que faltava era o estado de Roraima, o equipamento já chegou lá, tratando a população inteira.
13: Durante o evento, Lula e Padilha assinaram ainda contrato que vai garantir a compra de 20 aparelhos de ressonância magnética para 15 estados. Os novos equipamentos contarão com investimento de 111 milhões de reais. Reportagem Graziele Bezerra.
7: Inaugurada hoje a primeira etapa das obras da nova Serra das Araras, na Via Dutra, no Rio de Janeiro.
6: O trecho de 4 quilômetros no sentido para São Paulo vai dar mais segurança viária e conforto para os motoristas e pedestres.
7: A inauguração contou com a presença do presidente Lula, que ressaltou a importância econômica do investimento para o estado.
15: Com investimento de R$1,5 bilhão de reais, a nova Serra das Araras integra a modernização da Via Dutra. Com mais de 70% das obras executadas, o projeto deve aumentar a segurança e melhorar o fluxo de veículos. Nesta primeira etapa, foram liberados 4 quilômetros da pista de subida, no sentido São Paulo, com 4 faixas de rolamento e 8 novos viadutos. Segundo o ministro dos Transportes, Jorge Santoro, as obras resolvem um problema antigo da região.
16: Resolve um problema de uma rodovia que fica mais de 40 dias do ano fechada, se somar todas as interrupções que acontecem nela todos os dias, por acidentes. A ideia aqui é segurança, olhar as pessoas.
15: O trecho recebe cerca de 390 mil veículos por mês, sendo mais de um terço de carga. Segundo a ministra-chefe da Casa Civil, Miriam Belchior, os benefícios vão além da infraestrutura.
17: E a gente investe em infraestrutura que a gente chama econômica, mas também infraestrutura social. É aumentar esse tipo de investimento que melhora a economia brasileira e melhora a qualidade de vida das pessoas nas cidades.
15: O presidente Lula destacou os impactos da obra para o desenvolvimento econômico e a geração de empregos no estado.
18: Eu tenho certeza que o resultado dessa obra aqui vai significar mais desenvolvimento para o Rio de Janeiro, mais empresas para o Rio de Janeiro e mais emprego de qualidade para o Rio de Janeiro.
15: Ao todo, serão 16 quilômetros de extensão, 8 em cada sentido. A nova configuração contará com 4 faixas por direção, 24 viadutos, 2 rampas de escape, 3 passarelas, iluminação integral, monitoramento inteligente e cobertura 4G. Reportagem Luciana Colares de Holanda.
6: Estudo divulgado pelo Ministério do Desenvolvimento e Assistência Social, Família e Combate à Fome apurou os resultados do Programa de Aquisição de Alimentos, o PAA, sobre a vida dos agricultores familiares.
19: E os números apontam aumento da renda de 30% de cerca de 30% na renda per capita das famílias.
6: E queda da permanência desses agricultores em programas de transferência de renda.
20: Agricultores familiares parceiros do Programa de Aquisição de Alimentos, o PAA, registraram aumento de até 30% na renda per capita. Além disso, estes agricultores reduziram até 57% a probabilidade de permanência no Cadastro Único, porta de entrada de programas sociais. Atualmente, 75% dos agricultores participantes do PAA, na modalidade compra com doação simultânea, estão inscritos no CadÚnico. Os dados são de uma pesquisa realizada pela Universidade Federal do ABC e pelo Centro Brasileiro de Análise e Planejamento. Os resultados foram divulgados pelo Ministério do Desenvolvimento e Assistência Social, Família e Combate à Fome, que é gestor do PAA. O secretário de Avaliação, Gestão da Informação e Cadastro Único, Rafael Osório, falou sobre o PAA como ferramenta de emancipação econômica dos agricultores familiares.
21: Então, acessando o PAA, esse agricultor familiar que está no Cadastro Único, ele pode investir na sua produção, ele pode vir acessar outros programas, receber assistência técnica e, dessa forma, sair de uma forma definitiva do Cadastro Único e da necessidade de ter apoio de programas sociais.
20: A pesquisa mostra que os beneficiários na modalidade compra com doação simultânea tiveram aumento médio de R$ 50,00 na renda per capita. Isso equivale a um crescimento de 30%. Entre os participantes da modalidade PAA Leite, o aumento foi de R$ 32,00 por pessoa, um avanço de 19% na renda destes produtores. A secretária de Segurança Alimentar e Nutricional do MDS, Lilian Raal, destaca a importância do PAA para a garantia de comida na mesa dos brasileiros e para a economia.
22: O recurso público investido no programa de aquisição de alimentos retorna com muitos bons investimentos para a nossa sociedade, para cada pessoa que participa, mas também para a nossa sociedade como um todo, ao promover a venda de alimentos, comprando da agricultura familiar, principalmente agricultores do Cadastro Único, povos e comunidades tradicionais, povos indígenas, incluindo, abrindo a porta do mercado da comercialização para muita gente que vinha ficando para trás, ao mesmo tempo mostrando para os municípios a importância das compras públicas da agricultura familiar e de ações de segurança alimentar e nutricional.
20: O ministro do Desenvolvimento Social, Wellington Dias, elenca como meta para o PAA alcançar uma quantidade maior de pessoas, tanto os que produzem alimentos quanto os que precisam deles.
0: Mas é preciso uma jornada que possa alcançar maior escala e possa, a partir daí, colocar produtores e produtoras em condição de uma linha direto com o mercado. E, é claro, com isso, elevar a renda.
20: Em 2024, o PAA alcançou 3.334 municípios brasileiros. 84% deles relataram ampliação da busca ativa de agricultores familiares. 76% apontaram avanços na identificação de pessoas em situação de insegurança alimentar. 29% dos municípios realizaram levantamentos junto a povos e comunidades tradicionais, o que ampliou estratégias de inclusão desses públicos no PAA. 86% dos municípios consideram decisivo o suporte oferecido pelo governo federal para a execução do programa. Para acessar a pesquisa na íntegra e conhecer detalhes sobre o PAA, busque por gov.br/mds. Reportagem Érica Brás.
19: Pois é, e além de melhorar a vida dos agricultores familiares, o programa de aquisição de alimentos também ajuda a melhorar a qualidade da merenda consumida pelos estudantes de todo o país.
6: É que parte dos alimentos frescos comprados pelo PAA é destinada à alimentação escolar, que agora usa menos ultraprocessados.
19: E comida fresca, feita na hora, abre espaço também para a criatividade das merendeiras.
6: Hoje, o governo do Brasil premiou as melhores receitas preparadas por essas profissionais.
1: Tem receita que vai muito além do sabor, tem afeto, cuidado e uma vontade enorme de ver os estudantes bem alimentados. Foi assim que 55 merendeiras de todo o Brasil conquistaram um lugar entre as melhores receitas da alimentação escolar do país. A Vânia Patrícia, de Boa Vista, em Roraima, apostou no frango flambado com creme de abóbora, prato cheio de sabor e memórias da culinária local.
2: O prato foi aprovado pelas crianças, gostaram e pedindo para repetir mais.
1: Já o Evandro dos Santos, de Francisco Beltrão, no Paraná, levou para a disputa um yakisoba vegano, receita de tradição e sabor.
23: Na composição dele, macarrão, os legumes, que os alunos não tinham tanta saída com os legumes e verduras. Então, veio essa inspiração, vamos fazer alguma coisa com nossos legumes, com a nossa agricultura familiar, que geralmente está com produtos orgânicos.
1: As receitas estão entre as vencedoras da terceira edição do concurso Melhores Receitas da Alimentação Escolar, realizado nesta terça-feira em Brasília. A iniciativa do Fundo Nacional de Desenvolvimento da Educação, o FNDE, valoriza o trabalho das merendeiras que todos os dias ajudam a levar uma alimentação saudável, equilibrada e de qualidade aos estudantes da rede pública. Fernanda Pacobaíba, presidente do FNDE, lembra que o Programa Nacional de Alimentação Escolar repassa anualmente cerca de 6 bilhões de reais para garantir mais de 50 milhões de refeições diárias. Em 2023, após anos sem reajuste, o FNDE elevou os valores para a compra de merenda. Também subiu de 30% para 45% a obrigatoriedade para a compra direta de alimentos da agricultura familiar e restringiu ultraprocessados nas escolas.
24: Cerca de 3 bilhões de reais do orçamento total do programa vão ser destinados à agricultura familiar. Mais oportunidades para pequenos produtores, mais alimentos frescos nas escolas e mais desenvolvimento nos municípios.
1: Com foco em alimentos mais saudáveis, o Programa Nacional de Alimentação Escolar quer mostrar com o prêmio que o principal ingrediente está todos os dias no prato servido aos estudantes. O carinho de quem sabe que alimentar também uma forma de educar, um exemplo para os profissionais que fazem toda a diferença na vida das crianças, disse a primeira-dama Janja Lula da Silva, embaixadora da Aliança Global contra a Fome e a Pobreza.
25: São pessoas que conhecem os estudantes, as estudantes que acolhem com um sorriso, que oferecem afeto e oferecem também uma refeição saudável e ajudam a construir um ambiente escolar mais humano e acolhedor.
1: Além do reconhecimento, cada merendeira vencedora recebe recebe um prêmio de R$5 mil. As escolas representadas pelas receitas também recebem R$8 mil para investir em equipamentos e melhorar a estrutura das cozinhas escolares. Reportagem Pablo Mundim.
19: O Brasil anunciou hoje um pacote integrado de ações voltadas para a população em situação de rua durante a programação da Semana Nacional de Políticas sobre Drogas.
6: A iniciativa interministerial prevê recursos para a qualificação de cozinhas solidárias, ampliação do atendimento em saúde e inclusão social de pessoas em contexto de vulnerabilidade.
19: Durante o evento, a ministra dos Direitos Humanos e da Cidadania, Janine Mello, reforçou que o país precisa avançar nas ações integradas de assistência para garantir direitos à população de rua.
3: A agenda de população em situação de rua, ela não é a agenda de um ministério só. O que importa é que a gente tenha um governo federal todo unido em prol e em defesa da proteção dos direitos da população em situação de rua. Não é um espaço de disputa, é um espaço de construção, é um espaço de avanço.
6: O Ministério da Justiça e Segurança Pública anunciou o maior esforço orçamentário da história para ações voltadas à população de rua.
19: Os repasses vão ser destinados à criação de novos Centros de Acesso a Direitos e Inclusão Social, os CAIS, executados em parceria com a sociedade civil e universidades.
6: O secretário-executivo do Ministério da Justiça, Ademar Borges, detalhou a distribuição dos recursos.
4: Nós aplicamos 46 milhões para 263 centros POP, 27 milhões na implantação de 30 unidades CAIS. Nós também fizemos um investimento para a formação de mais de 5 mil profissionais de segurança pública, para que esses profissionais tenham acesso a uma cultura orientada pela proteção de direitos humanos, além de mais 70 milhões de investimento junto com o Ministério de Direitos Humanos para o programa Cidadania POP.
19: Já na área da saúde, vão ser investidos R$120 milhões anuais para as equipes do consultório na rua, o que deve garantir atendimento em todas as unidades da federação.
6: O pacote também engloba o Ministério do Trabalho e Emprego e o Ministério do Desenvolvimento e Assistência Social, com a implantação de novas cozinhas solidárias e a formação profissional.
19: Atenção contribuinte, a Receita Federal abriu hoje as consultas para o segundo lote de restituição do Imposto de Renda 2026.
6: Trata-se do maior lote de restituição da história do país. Ao todo, o governo federal vai injetar R$11 bilhões na economia.
19: O valor vai beneficiar mais de 9 milhões e 500 mil contribuintes em todo o Brasil.
6: Desse total, cerca de 8 milhões e 900 mil pessoas utilizaram a declaração pré-preenchida ou optaram por receber via Pix.
19: A restituição será paga na próxima terça-feira, dia 30 de junho.
6: Para consultar o segundo lote, basta acessar gov.br/Receita Federal ou utilizar o aplicativo do Imposto de Renda no seu celular.
19: Projetos culturais, de esporte, muitas das políticas públicas são patrocinadas por empresas estatais do governo do Brasil.
6: Esse contrato ou esses contratos são acompanhados de perto pela Secretaria de Comunicação Social da Presidência da República.
19: E para isso, a SECOM conta com uma plataforma que permite checar a implementação dos projetos patrocinados em todo o país.
5: É com o patrocínio que muitos projetos conseguem sair do papel. E quando esse patrocínio parte de empresas e órgãos públicos, regras devem ser seguidas para garantir, por exemplo, a transparência do processo. O acompanhamento da gestão desses recursos é feito pela Secretaria de Comunicação Social da Presidência da República, a SECOM, que agora ganhou uma plataforma mais moderna. Como explica Ana Luísa Fraga, diretora de patrocínios da SECOM.
9: O patrocínio hoje agrega muito à política pública. Então a gente está fazendo essa caminhada de melhorar a nossa ferramenta e transformar o patrocínio como política pública, agregando os dados que as estatais nos prestam de informação com relação ao que elas vão fazer.
5: 50 empresas parcial ou completamente controladas pelo governo federal ofertam patrocínios no país. Só em 2025 foram mais de 2.400 ações de patrocínio feitas por estatais. A secretária de Publicidade e Patrocínio da SECOM, Samantha Marchiori, afirma que a expectativa é que a nova ferramenta ajude a identificar onde os investimentos estão chegando e quais resultados estão sendo alcançados.
8: A gente avalia muito isso, se aquele projeto ele faz sentido para aquela região que está recebendo, seja um projeto de esporte, seja um projeto de cultura, e claro, se ele está dentro das condicionantes, né, que a própria governança dos órgãos passa.
5: A ferramenta incorpora recursos de monitoramento, avaliação de resultados e inteligência de dados para tornar a gestão mais transparente e eficiente, permitindo acompanhar em tempo real os impactos sociais, econômicos, culturais, esportivos, ambientais e territoriais dos investimentos. Reportagem Luana Karen.
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6: Mais de R$1 bilhão investidos na retomada econômica de comunidades rurais na bacia do Rio Doce.
19: A ação vai beneficiar comunidades rurais de 49 municípios de Minas Gerais e Espírito Santo, atingidos pelo rompimento da barragem do Fundão.
6: O recurso é destinado ao fortalecimento da agricultura familiar, ao incentivo à produção de alimentos saudáveis e à regularização gratuita de propriedades rurais.
19: De acordo com o Ministério do Desenvolvimento Agrário e Agricultura Familiar, o foco também é em recuperar o solo da região e abrir novos mercados para os produtores locais.
6: O governo federal já havia repassado mais de R$400 milhões para a retomada das produções rurais.
19: E essas foram as notícias do governo do Brasil.
6: Uma realização da Secretaria de Comunicação Social da Presidência da República.
19: Em produção da empresa Brasil de Comunicação.
6: Fique agora com as notícias do Poder Judiciário e do Congresso Nacional. Boa noite.
19: Boa noite para você e até amanhã.
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13: STJ aprova regras para que juízes decidam sobre participação de crianças e adolescentes em conteúdos digitais.
14: TSE determina a remoção de publicações que associavam político e partido a organizações criminosas.
13: TST divulga levantamento sobre risco de endividamento por motoristas por aplicativo.
14: Boa noite, eu sou Marcela Luiza.
13: Eu sou Walter Lima.
14: Conselho Nacional de Justiça aprova regras para a atuação de crianças e adolescentes na produção de conteúdo para plataformas digitais.
13: A medida é uma consequência da entrada em vigor do chamado Estatuto da Criança e do Adolescente Digital em março deste ano. Marta Ferreira.
26: A norma estabeleceu que crianças e adolescentes precisam de autorização judicial em casos de exposição nas redes sociais, tanto em perfil próprio quanto em canais de adultos e quais são os procedimentos a serem adotados pelos magistrados. Entre os pontos a serem analisados estão o grau de exposição, a carga horária semanal e a remuneração.
27: A resolução define prazos para a validade dessas autorizações. Os alvarás terão duração máxima de 12 meses para crianças e de 18 meses para adolescentes, podendo ser alterados a qualquer momento por decisão judicial.
14: TSE determina a remoção de publicação que associa Flávio Bolsonaro a facções criminosas.
13: Em outra decisão, o tribunal já havia determinado remoção de publicação que associava o PT a organizações criminosas. Mariana Fabre.
28: A ministra Estela Aranha, do Tribunal Superior Eleitoral, determinou a remoção de vídeo e imagens veiculados por diversos perfis em redes sociais que associam o pré-candidato à presidência Flávio Bolsonaro à operação da Polícia Federal denominada Unha e Carne. Para a relatora, o conteúdo extrapola os limites da crítica política admissível e constrói uma narrativa sem indicação de dado concreto, investigação formal ou imputação jurídica. Em outra decisão liminar concedida pelo vice-presidente do TSE, ministro André Mendonça, foi determinada a remoção de vídeo publicado nas redes sociais que associava o Partido dos Trabalhadores ao financiamento de campanhas eleitorais por organizações criminosas. O ministro entendeu que a publicação extrapola os limites da crítica política ao atribuir suspeita ao partido sem demonstração mínima de veracidade. Em ambos os casos, as decisões liminares determinaram a remoção das publicações em até 24 horas, sob pena de multa diária. O plenário do TSE ainda vai analisar os casos.
14: Levantamento do Tribunal Superior do Trabalho aponta que motoristas por aplicativo têm risco maior de se endividarem.
13: O que influencia isso são os custos.
14: O trabalho aponta que motoristas por aplicativo têm risco maior de se endividarem.
13: O que influencia

0: Os valores são descontados do pagamento recebido pelas corridas.
1: Pessoa relativamente incapaz pode ser sócia em holding familiar, que é um tipo de empresa criada para administrar o patrimônio de uma família, facilitando a gestão e o planejamento sucessório.
2: Essa decisão é do STJ. Fátima Uchoa.
3: Uma mulher curadora do esposo relativamente incapaz ajuizou ação para criar uma sociedade limitada do tipo holding familiar, tendo como sócios ela e o marido, casados em comunhão parcial de bens, cada um titular de 50% das cotas. As instâncias ordinárias julgaram a ação improcedente. No STJ, a terceira turma deu provimento ao recurso especial da mulher. Para a relatora ministra Nancy Andrighi, o incapaz não pode ser impedido de participar de sociedade, pois há previsão expressa no Código Civil que admite isso em contratos sociais.
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1: Uma boa noite.
2: E até amanhã.
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6: Eu sou Paula Groba.
7: E eu sou Humberto Pinheiro.
6: E estes são os destaques de hoje do Jornal do Senado, que começa agora.
7: Congresso vai analisar socorro de 8 bilhões para companhias aéreas.
6: Cota do Senado para vítimas de violência doméstica completa 10 anos e inspira lei federal.
7: Projetos e análise no Senado podem fortalecer combate ao crime organizado.
6: Boa noite.
7: Boa noite.
6: O Congresso vai analisar uma medida provisória que pretende evitar cortes de voos e o fechamento de rotas aéreas no país.
7: O texto prevê um aporte de 8 bilhões de reais para as empresas do setor afetadas pela alta do preço do querosene de aviação. Mais informações com a repórter Marcela Cunha.
8: Segundo o governo, o objetivo é amenizar os impactos da guerra no Oriente Médio sobre o setor, principalmente por causa da alta do querosene de aviação. As companhias aéreas alegam que tiveram uma elevação rápida dos custos, provocada pelo aumento de 70% no preço do combustível. O socorro financeiro busca dar fôlego às empresas para evitar cortes de voo e a descontinuidade de rotas, mas não significa redução automática no preço das passagens. Para o senador Marcos Rogério, do PL de Rondônia, a baixa concorrência no setor aéreo aumenta o risco de prejuízo aos passageiros.
9: Nós estamos vivendo no Brasil hoje quase que um monopólio do sistema de aviação nacional. Nós temos 3 companhias que se comunicam, que interagem e que têm parcerias, inclusive, econômicas, e há, inclusive, movimentos de fusão que torna esse ambiente ainda mais monopolizado.
8: Os créditos extraordinários não entram no cálculo da meta fiscal, mas aumentam o endividamento público. As empresas que acessarem a linha de crédito terão que devolver os recursos com juros. Segundo regulamentação do Conselho Monetário Nacional, a taxa será de 4% ao ano, com prazo de pagamento de até 5 anos. A medida provisória já está em vigor, mas ainda precisa ser aprovada pelo Congresso Nacional. O texto foi encaminhado à Comissão Mista de Orçamento e, se aprovado, ainda precisa passar pelos plenários da Câmara dos Deputados e do Senado. O prazo de deliberação vai até 31 de agosto.
6: E o presidente do Senado, Davi Alcolumbre, prorrogou por mais 60 dias a validade de 6 medidas provisórias. Entre elas está a que criou o novo Desenrola Brasil, programa do governo federal voltado à renegociação de dívidas. Pelo texto, pessoas com renda mensal de até R$ 8.105 podem refinanciar dívidas de até R$ 15.000 por banco. A proposta também traz regras específicas para beneficiar pequenas e microempresas, além de contemplar estudantes com débitos do FIES, o Fundo de Financiamento Estudantil.
7: As outras medidas prorrogadas são propostas que destinam recursos para a renovação da frota de caminhões, ônibus e micro-ônibus, ampliam as garantias de acesso ao crédito, reforçam o Fundo de Garantia à Exportação, subsidiam a importação de gás de cozinha para conter a alta dos preços e liberam 305 milhões de reais

0: para ações emergenciais de proteção e defesa civil em diferentes regiões do país. A prorrogação garante que as regras continuem em vigor enquanto os textos são analisados por deputados e senadores. As medidas provisórias entram imediatamente em vigor, mas precisam ser analisadas pelo Congresso Nacional antes de perder a vigência.
1: Pichações e atos de vandalismo que danificam prédios, monumentos e outros bens públicos ou privados poderão receber punições mais severas.
0: Um projeto apresentado no Senado propõe o aumento das penas para esses crimes, com o objetivo de reforçar a proteção do patrimônio em todo o país. O repórter Pedro Pincer tem mais informações.
2: A atual legislação prevê detenção de 3 meses a 1 ano e multa para pichação. Pelo projeto, ficaria entre 2 a 5 anos, além da multa. Se o ato afetar monumento ou edificação tombada, a pena atual de 6 meses a 1 ano iria para 3 a 6 anos, mantendo a multa. Para o autor do projeto, senador Hermes Clã, do PL de Santa Catarina, a legislação praticada não tem sido suficiente para enfrentar um problema que afeta cidades de todo o país e gera custos significativos para a população.
3: O que está em discussão é o modelo de cidade que queremos deixar para as nossas próximas gerações. Queremos cidades limpas ou cidades degradadas? Queremos patrimônio preservado ou patrimônio vandalizado? Eu não tenho dúvida da resposta e acredito que a imensa maioria dos brasileiros também não.
2: Pelo projeto, quem financiar ou promover a pichação também passará a ser punido com prisão de 3 a 6 anos e multa. A proposta ainda prevê que os autores sejam obrigados a reparar os prejuízos causados.
1: E o Senado poderá retomar a análise de propostas voltadas ao combate ao crime organizado e a sua influência sobre agentes e estruturas do poder público.
0: São projetos que integravam o relatório final da CPI do crime organizado. A reportagem é de Alexandre Campos.
4: Uma das propostas do senador Alessandro Vieira, do MDB de Sergipe, prevê o monitoramento contínuo e aprofundado de relações econômico-financeiras de pessoas expostas politicamente, com o objetivo de combater a corrupção, a lavagem de dinheiro e outros ilícitos econômicos. Serão submetidos a esse regime detentores de mandatos eletivos nos poderes executivo e legislativo da União, ministros de Estado, integrantes de tribunais superiores, presidentes de partidos políticos, entre outras autoridades estaduais e municipais. O senador ainda propôs sindicâncias patrimoniais aleatórias de agentes públicos para detectar enriquecimento ilícito ou prevenir a prática de crimes.
5: São projetos importantes para que a gente possa avançar no combate ao crime organizado, especialmente na questão da lavagem de dinheiro e na recuperação de ativos. São caminhos importantes, a gente tem identificado isso desde o momento da tramitação do PL Antifacção e também da CPI do crime organizado.
4: Para fortalecer o trabalho de comissões parlamentares de inquérito, o senador defende o prazo de 5 dias para que as autoridades policiais e judiciárias atendam à requisição do colegiado de compartilhamento de provas.
1: O Senado vai analisar um projeto aprovado pela Câmara que garante atestado ao trabalhador que precisa acompanhar filho doente. A proposta vale para responsáveis por crianças menores de 12 anos e prevê licença de até 14 dias quando não houver outra forma de conciliar o trabalho com o cuidado.
0: No Senado, um projeto semelhante já está em análise na Comissão de Assuntos Sociais. Repórter Henrique Nascimento.
6: O projeto aprovado na Câmara prevê que o atestado informe o período de repouso da criança e a necessidade de acompanhamento direto. Sempre que possível, o trabalho poderá ser cumprido por teletrabalho, compensação de jornada ou outra forma prevista em lei ou acordo coletivo, como explica a advogada trabalhista Elaine Human.
7: O projeto prevê emissão de atestado para acompanhante, ausência justificada no trabalho, proteção ao vínculo empregatício, mais segurança jurídica para as famílias, respeito ao direito da criança de receber cuidados.
6: No Senado, já está em discussão uma proposta semelhante do senador veneziano Vital do Rego, do MDB da Paraíba. O texto permite o abono de faltas de pais e mães que acompanham filhos com patologias graves ou hospitalizados. Quando a proposta passou pela Comissão de Direitos Humanos, o senador Flávio Arns, do PSB do Paraná, defendeu a medida.
8: Não é razoável esperar que o trabalhador continue a trabalhar normalmente caso tenha algum ente querido gravemente enfermo ou hospitalizado. Tal expectativa chega a ser desumana.
6: O projeto está agora na Comissão de Assuntos Sociais.
1: E o Senado celebra 10 anos de uma iniciativa que ajuda mulheres vítimas de violência doméstica a reconstruírem suas vidas por meio do trabalho.
0: Nos contratos de terceirizadas do Senado, 2% das vagas são reservadas para essas trabalhadoras. Repórter Patrícia Oliveira.
9: Desde 2016, contratos terceirizados com 50 ou mais vagas no Senado reservam 2% dos postos para mulheres em situação de vulnerabilidade causada por violência familiar. A seleção das candidatas é feita em parceria com a Secretaria da Mulher do Distrito Federal, que identifica e encaminha mulheres aptas a ocupar essas vagas. Atualmente, 44 trabalhadoras do Senado foram contratadas por meio da cota. A terceirizada Jaqueline Couto Alves é uma delas.
10: Eu passei a ter uma independência financeira e me livrei do ciclo de violência doméstica. É a libertação da mulher. E além de ser acolhida, tem a questão da proteção aqui dentro. E esse projeto que o Senado criou foi uma coisa maravilhosa.
9: Em 2023, a iniciativa do Senado inspirou a legislação federal, que passou a prever a reserva de 8% das vagas em contratos da administração pública para mulheres vítimas de violência doméstica.
0: Edição de Paula Groba e trabalhos técnicos de João Lira, o Jornal do Senado fica por aqui. Acompanhe agora as notícias da Câmara dos Deputados. Boa noite.
1: Boa noite e até amanhã.
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12: Câmara aprova incentivo à participação dos jovens em serviço voluntário.
13: Prevenção obrigatória da trombose em hospitais vai à sanção presidencial.
12: Deputados aprovam exigência de qualidade para registro de medicamento.
13: Boa noite. Câmara aprova regras mais rígidas para registro de medicamentos. A repórter Sofia Peçanha tem mais detalhes sobre a proposta, que já foi aprovada também no Senado e segue para a sanção presidencial.
14: A Comissão de Constituição e Justiça da Câmara dos Deputados aprovou o projeto que altera regras para o registro de medicamentos no país. O texto já foi aprovado pelo Senado e altera a Lei de Vigilância Sanitária sobre Produtos Farmacêuticos. A proposta altera a legislação para exigir que todo medicamento e insumo farmacêutico, nacional ou importado, comprove que foi produzido seguindo as regras das boas práticas de fabricação, que são um conjunto de normas que garantem padrões de qualidade, segurança e controle na produção de medicamentos, e são fiscalizadas pela Anvisa, a Agência Nacional de Vigilância Sanitária. Atualmente, no caso de medicamentos importados, prioriza-se principalmente a comprovação de que o medicamento já é registrado no país de origem. Com a mudança, o foco passa a ser a qualidade do processo de fabricação, tanto para produtos nacionais quanto estrangeiros. A relatora na Comissão de Constituição e Justiça, a deputada Laura Carneiro, do PSD do Rio de Janeiro, destacou que a medida reforça a segurança dos pacientes.
15: Seja esse produto nacional ou estrangeiro, para uso da população, ele tenha um certificado de boas práticas, o que é ótimo, porque a gente está tratando de medicamentos, portanto a gente está tratando de saúde, a gente está tratando de vida.
14: Segundo o parecer aprovado na Comissão de Saúde, a regra atual pode dificultar a entrada de novos medicamentos no mercado brasileiro, especialmente quando a produção ocorre em parceria com empresas no exterior. O relator na comissão, o deputado Júnior Mano, do PSB do Ceará, apesar de recomendar a aprovação da proposta, alertou para esse risco em seu parecer, lido pela deputada Adriana Ventura, do Novo de São Paulo.
16: Aliás, essa é uma barreira que pode impedir que produtos regulares e de efeito comprovado circulem no mercado nacional, prejudicando pacientes e a própria cadeia de comercialização.
14: O projeto pretende fortalecer o sistema de vigilância sanitária no Brasil, coordenado pela Anvisa, e busca garantir a qualidade dos medicamentos sem criar barreiras desnecessárias para o setor. Da Rádio Câmara de Brasília, Sofia Peçanha.
11: Saúde.
12: Os deputados aprovaram a prevenção obrigatória à trombose em hospitais com internação. Depois de aprovado pelo Senado e pela Câmara, o texto aguarda sanção presidencial, como informa a repórter Daniele Lessa.
17: A Comissão de Constituição e Justiça da Câmara dos Deputados aprovou o projeto que torna obrigatória a adoção de medidas de prevenção ao tromboembolismo venoso em hospitais públicos e privados e em unidades de saúde com internação. Pelo projeto, hospitais deverão manter uma estrutura voltada à prevenção da doença. O tromboembolismo venoso acontece quando um coágulo se forma nas veias e se desloca, fazendo obstruções que podem causar a morte. O relator da proposta, deputado Hildo Rocha, do MDB do Maranhão, recomendou a aprovação do projeto com uma mudança de redação. Em vez de estabelecer a criação de uma comissão, como no texto aprovado pelo Senado, o projeto passa a usar o termo estrutura para dar mais flexibilidade às unidades de saúde. Segundo o relator, a proposta pode ajudar a reduzir complicações durante internações hospitalares, especialmente em tratamentos mais complexos.
18: Formar o protocolo para evitar esse tipo de doença, que é uma consequência de um tratamento. Todo tratamento que é feito nos grandes hospitais do Brasil, de combate ao câncer, ele já tem. Os nossos hospitais públicos não existem.
17: O projeto que obriga hospitais a adotarem medidas de prevenção ao tromboembolismo venoso já foi aprovado pelo Senado e Câmara. Da Rádio Câmara de Brasília, Daniele Lessa.
11: Direitos Humanos.
13: A Câmara dos Deputados aprovou uma proposta que incentiva a participação de jovens em serviço voluntário. A repórter Paula Bittar acompanhou a votação.
19: Uma proposta aprovada pela Câmara busca incentivar a participação de jovens em serviço voluntário voltado ao amparo de idosos, pessoas com deficiência e crianças. De acordo com o texto aprovado, os programas de amparo voltados para crianças e adolescentes, para moradores de rua, para idosos e pessoas com deficiência poderão contar com serviço voluntário de jovens entre 15 e 29 anos. Os jovens que precisarem terão acesso a um serviço de acolhimento durante o voluntariado, conforme regulamentação futura. Mas a participação em serviço voluntário não pode ser colocada como condição para esse acolhimento. A relatora na Comissão de Constituição e Justiça, deputada Laura Carneiro, do PSD do Rio de Janeiro, comentou a importância da proposta.
15: É uma tentativa de unir jovens com pessoas idosas e com pessoas com deficiência. Então, esse jovem, né, que está no serviço voluntário, vai ser habilitado para trabalhar nos abrigos, enfim, nas áreas de recebimento, que são de acolhimento, tanto de pessoas com deficiência como de idosos.
19: O projeto, que busca incentivar a participação de jovens em serviço voluntário voltado ao amparo de idosos, pessoas com deficiência e crianças, vai ser analisado agora pelo Senado. Da Rádio Câmara de Brasília, Paula Bittar.
11: Educação.
12: Avança na Câmara projeto que garante o uso gratuito de espaços das universidades por estudantes e funcionários. A repórter Júlia Lopes tem mais informações sobre a proposta.
20: A Comissão de Educação da Câmara dos Deputados aprovou o projeto de origem do Senado que autoriza universidades federais a cederem espaços de forma gratuita para associações de estudantes, professores e servidores. Atualmente, a legislação proíbe instituições federais de ensino de doar ou ceder imóveis gratuitamente, independente da finalidade. A proposta altera essa regra ao reconhecer que essas entidades fazem parte da própria comunidade universitária e contribuem para a missão acadêmica, o debate interno e o desenvolvimento institucional. A relatora do projeto, deputada Dandara, do PT de Minas Gerais, explica que hoje esses grupos precisam pagar taxas para utilizar os espaços das universidades, mesmo quando se reúnem para atividades internas. Segundo ela, o projeto vem justamente para garantir esse uso sem custos.
21: A de garantir a cessão de espaços da universidade à sua comunidade acadêmica, ou seja, professores, estudantes, técnicos, sem ter que cobrar uma contrapartida de volta. Porque, infelizmente, alguns regramentos exigiam pagamento de taxas. Então, você imagina os estudantes tendo que fazer uma reunião do conselho, do curso, a convocar uma assembleia com todo o custo e ter que pagar para usar aquele espaço que é da universidade.
20: A deputada também destacou que a Constituição Federal assegura a autonomia universitária. Por isso, algumas universidades já resolveram essa questão internamente, por meio de decisões dos conselhos superiores, enquanto outras ainda enfrentam dificuldades para avançar nesse tema. O texto, que trata da disponibilização gratuita dos espaços das universidades para suas entidades, já foi aprovado pelo Senado e segue agora para análise na Comissão de Constituição e Justiça da Câmara. Da Rádio Câmara de Brasília, Júlia Lopes.
11: Votação.
13: Deputados podem votar proposta que exclui construção e reforma de escolas do limite legal de gastos orçamentários. O repórter Antônio Vital tem as informações.
2: Ganhou o regime de urgência e pode ser votado a qualquer momento no plenário da Câmara, projeto que tira dos limites de gastos do arcabouço fiscal os recursos destinados ao programa do MEC responsável pela construção e reformas de escolas de educação básica. O projeto apresentado pela comissão especial que analisou o Plano Nacional de Educação exclui esses gastos dos cálculos do resultado final, que é a diferença entre as despesas e as receitas do setor público. De acordo com a deputada Tabata Amaral, do PSB de São Paulo, que presidiu a comissão especial e assina o projeto, os recursos do Programa Nacional de Infraestrutura Escolar virão dos royalties de petróleo e gás. A justificativa apresentada para excluir esse total dos limites do arcabouço fiscal decorre da necessidade de ampliar os investimentos nas escolas. Para a presidente da comissão especial, isso vai ajudar a alcançar as metas previstas no Plano Nacional de Educação para os próximos 10 anos. Com regime de urgência, o projeto pode ser votado diretamente no plenário da Câmara, sem passar pela análise das comissões permanentes da Casa. A urgência foi aprovada de maneira simbólica, mas foi criticada por deputados da oposição. Para o deputado Bibo Nunes, do PL do Rio Grande do Sul, a proposta desrespeita os limites dos gastos públicos.
3: O PL orienta não, porque existe aí um aumento velado, indireto, para estourar o teto de gastos públicos. E nós somos contra estourar o teto de gastos públicos. Precisamos colocar ordem, disciplina e respeito aos gastos públicos.
2: Já o relator do projeto, o deputado Moses Rodrigues, do União do Ceará, disse que a exclusão dos gastos do arcabouço vai permitir investimentos de 280 bilhões de reais nas instalações físicas das escolas da educação básica. Segundo ele, 15% do total serão investidos na melhoria das universidades e institutos federais.
22: Nós estamos garantindo 280 bilhões de reais para a educação brasileira nos próximos 10 anos, para que nós possamos garantir que todas as metas do Plano Nacional sejam atingidas. Nós encontramos esse recurso dentro dos recursos extraordinários do pré-sal, e aí todo o excedente do pré-sal nos próximos 10 anos, ele seria colocado fora do arcabouço fiscal, viriam atender toda a demanda de infraestrutura escolar no Brasil.
2: Ainda não há data para votação no plenário da Câmara do projeto que tira dos limites de gastos do arcabouço fiscal os recursos destinados à construção e reformas de escolas públicas. Da Rádio Câmara de Brasília, Antônio Vital.
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11: Transportes.
12: Os deputados analisam proposta que pode aumentar a punição contra a perturbação do sossego com níveis de ruído de caixas de som, carros e motos. O repórter José Carlos Oliveira tem as informações.
24: O deputado Hugo Leal, do PSD do Rio de Janeiro, apresentou projeto de lei para agravar as sanções contra quem perturba o sossego alheio por meio de barulhos estridentes, como o uso de caixas de som com volume elevado ou a descarga aberta de carros e motos. A proposta altera a Lei de Contravenções Penais e o Código de Trânsito Brasileiro. Hugo Leal apelidou o texto de Lei do Sossego.
25: Estamos ampliando essa punição, inclusive saindo a multa de R$ 1.000 até R$ 500 mil, para aqueles casos, por exemplo, eventos não autorizados. No CTB, para som, também carros com som, e para descargas, aqueles aí, as famosas motocicletas que tiram o miolo e fica aquele barulho ensurdecedor. Então nós estamos também ampliando a multa, a suspensão da carteira, né, da carteira de habilitação.
24: Segundo Hugo Leal, dados da Organização Mundial de Saúde mostram que níveis de ruído acima de 50 decibéis podem causar efeitos físicos, como dores de cabeça e irritabilidade, e também emocionais, como ansiedade e depressão. A intenção da proposta de lei do sossego é prevenir esses danos à população.
25: Na realidade, tem a ver com perturbação do sossego lato sensu, ou seja, no seu sentido mais amplo, né? Que não há uma coisa que mais incomode e que mais afeta a saúde mental das pessoas é você estar no seu descanso ou até no seu trabalho e ter um som alto, ter um veículo ou uma motocicleta, né? Quem nunca foi cortado dentro da sua fala, dentro da sua casa, com barulho, aquele barulho estridente? Então, nós propusemos aqui um PL do sossego, ou seja, da perturbação do sossego.
24: A proposta ainda está em fase inicial de análise na Câmara e vai passar pelas comissões de Viação e Transporte, de Constituição e Justiça, antes da votação final no plenário. Da Rádio Câmara de Brasília, José Carlos Oliveira.
11: Agricultura.
13: Avança na Câmara projeto que proíbe conversão de leite em pó importado para a forma líquida pela indústria de alimentos. A repórter Maria Neves explica por que a medida foi proposta.
4: A Comissão de Agricultura da Câmara dos Deputados aprovou o projeto que proíbe a conversão de leite em pó e outros derivados importados para a forma líquida para uso em indústrias, laticínios ou qualquer outra empresa alimentícia. Atualmente, segundo o autor, deputado Zé Silva, do União de Minas Gerais, a indústria alimentícia utiliza leite em pó reconvertido na elaboração de produtos como queijos, iogurtes, leite condensado e creme de leite. Como o leite em pó importado é mais barato, de acordo com o parlamentar, essa prática traz prejuízos para os produtores nacionais. Segundo Zé Silva, os pecuaristas brasileiros estão vendendo o leite a um preço menor que o custo de produção. Produzir um litro de leite, de acordo com ele, custa R$ 2,00 e o produto estaria sendo vendido a R$ 1,50.
5: Ao proibir o consumo e a reconstituição de leite, seus derivados, soro, por exemplo, em pó, de origem importada, nós vamos forçar os laticínios, forçar as indústrias a comprar o leite brasileiro. Esse leite brasileiro, ele tem melhor qualidade e vai garantir também ao consumidor um produto de melhor qualidade e também de preço mais baixo. O consumidor brasileiro, ele tem o Brasil entre os 5 maiores produtores de leite do mundo. O mundo inteiro protege os seus produtores e nós precisamos fazer essa mobilização no Brasil. Afinal de contas, é 1 milhão e 100 mil produtores, 5 milhões de pessoas que estão trabalhando.
4: Zé Silva explica que no ano passado o Paraná adotou uma lei semelhante, que proíbe a conversão para a forma líquida do leite em pó importado para uso industrial. De acordo com o relator do texto, deputado Welter, do PT do Paraná, a medida já apresenta resultados. Segundo afirma, desde a entrada em vigor da lei, houve uma redução de cerca de 50% das importações de leite em pó no estado. Além disso, Welter afirma que ocorreu uma interrupção na trajetória de queda do preço do leite e os preços do produto já começaram a se recuperar no mercado. O projeto que proíbe a conversão de leite em pó importado para a forma líquida pela indústria de alimentos ainda será votado pela Comissão de Constituição e Justiça. Da Rádio Câmara de Brasília, Maria Neves.
11: Relações Exteriores.
12: O plenário da Câmara ratifica acordo internacional sobre compra, venda e manutenção de aeronaves civis e seus componentes. A repórter Daniele Lessa acompanhou a votação e tem os detalhes.
17: A Câmara dos Deputados aprovou o projeto para ratificar a adesão do Brasil a acordo internacional da Organização Mundial do Comércio sobre o comércio de aeronaves civis. O projeto foi enviado ao Congresso pelo Poder Executivo, que defendeu a adesão ao acordo como algo positivo para atrair investimentos na indústria nacional de aviação civil. Com a aprovação, o Brasil passa a integrar um conjunto de regras internacionais que tratam da compra, venda e circulação de aeronaves civis e seus componentes, incluindo serviços de manutenção e reparo. Esse acordo está em vigor desde 1980 e conta hoje com 33 membros, incluindo Estados Unidos, União Europeia e Japão. Entre os principais pontos, o acordo prevê a eliminação de tarifas de importação para aeronaves civis e diversos itens do setor, como turbinas, simuladores de voo e equipamentos de bordo. Também estabelece diretrizes para reduzir barreiras comerciais e garantir condições mais previsíveis para o mercado. Relator da proposta na Comissão de Viação e Transportes, o deputado Júlio Lopes, do PP do Rio de Janeiro, disse que o acordo aumenta a segurança jurídica e insere o Brasil de forma mais ativa nas decisões globais sobre aviação civil. Ele destacou também os efeitos positivos no setor aéreo.
0: Para o setor de transporte, os efeitos são diretos. Redução de custos operacionais para as companhias aéreas, facilitação do acesso a insumos e tecnologias, estímulo à modernização e à expansão da frota nacional, com impactos positivos na conectividade e na qualidade dos serviços prestados à população.
17: Na balança comercial brasileira, o comércio de produtos cobertos pelo acordo movimenta cerca de 41 bilhões de dólares por ano. Os principais parceiros do Brasil nesse setor são Estados Unidos, China, Alemanha e Argentina. O país importa a maior parte dos equipamentos, mas também tem presença importante na exportação de aeronaves de médio porte, principalmente por causa da Embraer. O projeto que aprova o Acordo Internacional da Organização Mundial do Comércio sobre o comércio de aeronaves civis seguiu para análise no Senado. Da Rádio Câmara de Brasília, Daniele Lessa.
13: Termina agora o Jornal Câmara dos Deputados, produzido pela Rádio Câmara, com trabalhos técnicos de Alan de Souza e apresentação de Val Monteiro e Márcio Aquilissardi. Uma boa noite para você.
12: A Voz do Brasil volta amanhã. Boa noite.
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0: 8 e 14.
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2: A seleção brasileira recebeu uma boa notícia e uma baixa confirmada durante o penúltimo treinamento, antes da partida decisiva contra a Escócia, válida pela última rodada da fase de grupos da Copa de 2026. Em atividade realizada em New Jersey, o técnico Carlo Ancelotti contou com a participação de 24 jogadores e viu Neymar retornar plenamente aos trabalhos com o elenco. Recuperado de uma lesão na panturrilha, o camisa 10 treinou sem restrições e passa a ser opção para o confronto marcado para a próxima quarta-feira, às 19 horas, em Miami. O árbitro Fernando Mendes será um dos representantes da arbitragem brasileira em uma experiência internacional promovida pela CBF no próximo mês de julho. O árbitro paraense foi selecionado para integrar a imersão Pro Arbitragem Europa 2026, que acontece em Madrid, entre os dias 4 a 11 de julho. A atividade reúne profissionais que atuam nas principais competições do país para uma semana de treinamentos, intercâmbio técnico e atividades práticas em parceria com a Federação Espanhola de Futebol. A convocação é vista como um dos reconhecimentos mais importantes para árbitros no cenário nacional. 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

O Remo anunciou que 8 atletas com contratos vigentes permanecerão em treinamento remoto até o fim do mês. Sem divulgar os nomes dos jogadores de forma oficial, o clube informou que os trabalhos estão sendo orientados e monitorados pela Comissão Técnica Azulina. No entanto, vale destacar que alguns atletas estão com contratos chegando ao final, como é o caso de Diego.

Diego Hernandes e Patrick de Paula, além de mais alguns que estão fora dos planos. A medida ocorre em meio a negociações em andamento e a possibilidade de transferência dos atletas, levando em consideração o planejamento profissional e o futuro dos jogadores. E conforme citado, segundo o levantamento feito, 8 jogadores estão treinando de forma remota e que possivelmente deverão ser liberados em breve. Zagueiros Tassano e Kaique, volante Freitas, meia Catarose, lateral esquerdo Cufré, além dos atacantes Rafael Monte, João Pedro e Carlinhos. A preocupação da torcida remista é que não se vê nenhum jogador anunciado para contratação.

0: Thiago.
1: 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Ai, Leonão. Vamos judiar desse povo.
2: Se ele soubesse a verdade, não estaria contigo. 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

0: 8h50.
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2: A medida provisória de número 1370 de 2026 estabelece que estudantes que ingressarem nos cursos de medicina a partir da publicação da norma deverão ser aprovados no Exame Nacional de Avaliação da Formação Médica para obter o registro profissional nos conselhos regionais de medicina. A nova regra cria uma etapa obrigatória para o exercício da profissão e se soma às funções já desempenhadas pelo ENAMED, utilizado desde 2025 para avaliar a formação dos estudantes e a qualidade dos cursos de medicina no país. Os candidatos que não alcançarem a aprovação podem realizar novas tentativas em futuras edições. A governadora do Pará, Hanna Gassan Tuma, entregou na última segunda-feira, dia 22, a nova estação Cidadania Ananindeua, instalada no terminal de integração do BRT Ananindeua, no bairro Águas Lindas. O novo espaço reforça a política de descentralização dos serviços públicos promovida pelo governo do Pará e amplia o acesso da população a atendimentos essenciais em um dos principais corredores de mobilidade da região metropolitana de Belém. 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